0: Foram entregues para reforçar a ação no Cerrado e Pantanal.
1: O investimento de 150 milhões de reais do Fundo Amazônia, Gabriela Noronha.
2: Os equipamentos entregues vão fortalecer a atuação em áreas de difícil acesso e reduzir o tempo de resposta aos incêndios no Cerrado e Pantanal.
0: Hoje, na apresentação da Voz do Brasil, eu, Luciana Vasconcelos e Nazi Brum.
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0: Plano para combater o crime do país.
1: O programa Brasil contra o Crime Organizado conta com investimentos e financiamentos que ultrapassam os 11 bilhões de reais.
0: Entre as ações previstas está a asfixia financeira do crime organizado para atingir fluxos ilícitos e lavagem de dinheiro.
3: O programa Brasil contra o Crime Organizado conta com quatro eixos. O primeiro mira a estrutura financeira das organizações criminosas, como, por exemplo, a lavagem de dinheiro. Para isso, o país vai ampliar as forças integradas de combate ao crime organizado, que farão operações interestaduais de alta complexidade, como explicou o secretário nacional de Segurança Pública, Francisco Veloso.
4: O crime organizado, diferente de outros tipos penais, tem um objetivo muito claro. Claro, ele quer ter lucro. Para isso, nós temos as forças integradas de combate ao crime organizado em todos os estados. E nós vamos criar ficos nacionais. Abriremos em São Paulo, no Rio, no Nordeste, no Sul e no Norte.
3: Outro eixo busca melhorar a investigação de homicídios, com fortalecimento das polícias científicas, dos institutos médicos legais e da rede integrada de bancos de perfis genéticos. O último ponto busca desarticular o mercado ilegal que abastece as organizações criminosas, a partir do tráfico de armas, munições, acessórios e explosivos. O programa prevê a criação da Rede Nacional de Enfrentamento do Tráfico de Armas. O ministro da Justiça e Segurança Pública, Wellington Lima e Silva, ressaltou a importância da participação dos estados e municípios no trabalho conjunto.
5: É fundamental que cada um dos agentes de segurança aqui tome o plano como seu. O programa é do Brasil. O programa não é só do governo federal. O programa é do Brasil e de cada um dos cidadãos para que nós possamos viver sem medo.
3: O presidente Lula destacou a união necessária para combater o crime organizado e disse que o plano vai devolver o Brasil aos brasileiros.
6: O território será devolvido ao povo brasileiro de cada cidade e de cada estado, para que a gente possa dizer ao mundo que muitas vezes o criminoso não é o pobre, não é o negro, não é o desempregado que está no bairro pobre. Muitas vezes o responsável está no andar de cima, engravatado, tomando uísque e zombando da nossa cara.
3: Para colocar o programa Brasil contra o Crime Organizado em prática, o governo prevê mais de R$1 bilhão em recursos diretos já em 2026. São quase 390 milhões para combater o fluxo de dinheiro ilegal, 330 milhões para reforçar presídios, 201 milhões para investigação de homicídios e 145 milhões para enfrentar o tráfico de armas. Além disso, será criada uma linha de crédito de 10 bilhões de reais para estados e municípios investirem em equipamentos, tecnologia e estrutura para as forças de segurança. Reportagem Márcia Fernandes.
1: E a gente segue falando sobre esse plano lançado hoje, mais especificamente sobre o eixo voltado às políticas penais.
0: Está prevista a criação do Centro Nacional de Inteligência Penal, além da aquisição de equipamentos, realização de operações nacionais e capacitação de servidores.
1: E para falar mais sobre o assunto, temos conosco ao vivo pela internet o secretário nacional de Políticas Penais, André Garcia. Boa noite, secretário.
7: Boa noite, Luciana. Boa noite, Nazi Brum. Boa noite a todos os nossos ouvintes.
1: Secretário, no que se refere às políticas penitenciárias, o que o senhor pode falar para a gente sobre as medidas que serão adotadas e os investimentos que serão feitos, inclusive em presídios estaduais?
7: Bem, o nosso programa, ele teve uma premissa importante, que foi a orientação do presidente Lula e do ministro Wellington César, de também aproveitar o que vinha dando certo, experiências exitosas e programas do governo junto com os estados e o Distrito Federal, que já estavam funcionando e que precisavam, de certa forma, de maior robustez e maior aporte financeiro. Essa premissa, por exemplo, foi a que regeu o eixo 1, que trata de asfixia financeira do crime organizado e que teve como parâmetro a recente Operação Carbono Oculto, uma operação que foi realizada

0: em parceria com a Receita Federal, Polícia Federal e o Estado de São Paulo, e foi muito exitosa porque atingiu fortemente a criminalidade organizada entranhada em instâncias de poder econômico que comumente não são atingidas em operações policiais. A mesma premissa nós usamos no sistema penitenciário, porque nós temos um modelo de excelência que é administrado pelo governo federal, que é o sistema penitenciário federal, seguro, rígido, que permite um controle e monitoramento de diversas lideranças criminosas no nosso país. São cinco unidades, cinco presídios federais, estão espalhados pelo país e são administrados pelo governo federal. E a nossa pretensão é, após identificadas as unidades, os presídios nos estados, que precisavam, porque abrigavam lideranças criminosas locais, precisavam de uma elevação do padrão de segurança, foi exatamente isso. Elevar o padrão de segurança para protocolos, treinamentos, capacitações e, importante, equipamentos de segurança similares ao que nós aplicamos nos presídios federais. E assim, isolar lideranças criminosas e não permitir que essas lideranças impactem na segurança pública do cidadão e da cidadã brasileira.
1: Secretário, uma das estratégias, como o senhor falou, é isolar essas lideranças criminosas. E uma das ideias é interromper a comunicação entre esses detentos. Como que está previsto nesse plano?
0: Bem, há um conjunto de ações que tem esse objetivo. Primeiro, reforçar, robustecer os protocolos de segurança nessas unidades dos estados, treiná-los, que é para aplicação de protocolos rígidos, semelhantes ao que são aplicados no sistema penitenciário federal. Não há incidência para que o nosso ouvinte, também quem está nos vendo aqui pelas redes sociais, não há incidência de celulares nem de objetos ilícitos nas penitenciárias federais. E nós queremos isso em todas as penitenciárias que nós escolhemos como mais sensíveis em todos os estados. Não queremos objetos ilícitos, não queremos celulares e não queremos nenhum tipo de droga ou arma branca ou qualquer outro tipo de artefato que seja utilizado contra os policiais penais, contra a sociedade. E essa foi a premissa, como eu disse, que foi implementada, que está sendo implementada, que será implementada com o nosso programa Brasil contra o Crime Organizado. Além do treinamento, nós vamos doar equipamentos. Equipamentos que vão elevar o nível de segurança, treinar os policiais e servidores também para a utilização desses equipamentos. Por exemplo, eu posso dizer aqui drones modernos para vigilância, kits de varredura eletrônica que vão permitir levantar onde há aparelhos eletrônicos ligados ou desligados, celulares em presídios, identificar onde estão esses celulares e retirá-los das celas, se for o caso, aparelhos de raio-x, scanner corporais. E também o governo federal, de forma inédita, vai realizar a contratação de bloqueadores de celulares e vai com essa contratação, disponibilizar para que os estados possam, nas unidades, aplicar essa tecnologia de silenciamento de comunicação. Então, além disso, nós vamos realizar operações programadas, que são operações voltadas para identificar esses equipamentos, esses aparelhos eletrônicos nessas unidades e retirá-las, que são as operações modo avião, que nós denominamos assim, usamos um equipamento que permite o rastreamento de aparelhos eletrônicos, que são equipamentos nossos aqui da Secretaria Nacional de Políticas Penais e da Polícia Penal Federal, e também a Operação MUTI, que é a operação organizada com os estados para retirada desses celulares e de qualquer outro material ilícito que esteja nas prisões. Ou seja, vamos atuar com inteligência, equipamentos, treinamento e operações policiais intensas, de modo a não permitir que haja comunicação desses presídios, desses indivíduos custodiados nesses presídios, para além dos muros das unidades penais.
2: Secretário, como é que vai funcionar esse Centro Nacional de Inteligência Penal? Ele vai ter ações integradas aí com todos os estados?
0: Exato, ele vai nos ajudar, inclusive, na coordenação dessas operações que hoje nós coordenamos aqui diretamente da Secretaria, as operações MUTI e modo avião, que são operações nacionais realizadas em diversos estados ao mesmo tempo. Vai congregar também policiais penais das diversas polícias estaduais, vai permitir um maior fluxo de informações, num modelo muito semelhante ao que se chama de centro de fusão de informações, ou nos Estados Unidos conhecido como Fusion Centers, que são centros em que estão todas as agências policiais, no nosso caso, representantes de todas as polícias penais.

0: inclusive a federal, que vão conviver, trocar informações, coordenar operações e dar um dinamismo maior às ações no ponto de vista nacional.
1: Então tá ótimo, secretário. É uma área muito importante e o governo está de olho nisso, então, né?
0: Exatamente, é uma área fundamental para a segurança pública do cidadão brasileiro, né? É onde tudo começou, porque as organizações criminosas surgiram nos presídios e vão terminar, porque a determinação do governo é essa: controlar e manter esses indivíduos isolados e não permitir que haja comunicação nem influência na vida do cidadão que vive fora dos muros dos presídios.
2: Bom, nós conversamos com André Garcia, secretário nacional de Política Penal. Secretário, muito obrigado pela entrevista à Voz do Brasil.
0: Eu que agradeço a oportunidade, estou aqui sempre à disposição de vocês e dos nossos ouvintes.
1: O período de seca está começando na região central do Brasil.
2: E com ele vem o maior número de ocorrências de incêndios florestais.
1: Viaturas e equipamentos que vão ajudar no combate ao fogo foram entregues hoje pelo governo federal.
2: Os investimentos são do Fundo Amazônia e pela primeira vez serão aplicados nos biomas Cerrado e Pantanal.
3: Caminhões especializados no combate a incêndios florestais, caminhonetes 4x4 equipadas, sopradores e aeronaves remotamente pilotadas. Os equipamentos entregues nesta terça-feira vão fortalecer a atuação em áreas de difícil acesso e reduzir o tempo de resposta aos incêndios no Cerrado e Pantanal. O investimento total de R$150 milhões vem do Fundo Amazônia, administrado pelo Banco Nacional de Desenvolvimento Econômico e Social, BNDES. Segundo o ministro da Justiça e Segurança Pública, Wellington César Lima, esse é o maior investimento já realizado pelo governo federal para ampliar o combate aos incêndios florestais. O ministro destacou ainda que a entrega vai agilizar o trabalho de combate ao fogo.
4: Cada minuto reduzido no tempo de resposta significa menos destruição ambiental, menos prejuízo econômico e mais proteção para a população brasileira.
3: Os equipamentos vão beneficiar os corpos de bombeiros militares do Piauí, Bahia, Goiás, Minas Gerais, Mato Grosso do Sul e Distrito Federal, além da Força Nacional de Segurança Pública e Brigadas Florestais. A medida faz parte da Política Nacional de Manejo Integrado do Fogo, criada em 2024 e gerida pelo Ministério do Meio Ambiente e Mudança do Clima. O ministro da pasta, João Paulo Capobianco, lembrou que o governo também tem fortalecido o planejamento e alcançado bons resultados no combate aos incêndios florestais.
5: Atualmente, nós temos reuniões a cada 2 meses com os maiores meteorologistas do Brasil e do exterior para monitorar permanentemente os cenários de risco climático e de risco, portanto, de incêndios. Esse dado é traduzido em planejamento, é levado para a sala de situação e articula e organiza a ação do governo federal. Nós, em 2025, reduzimos a área queimada no Brasil inteiro em 39%.
3: Esse é o primeiro investimento do Fundo Amazônia em biomas fora da Amazônia Legal. O fundo, restituído em 2023, após 4 anos de paralisação, já aprovou mais de R$400 milhões para apoiar os corpos de bombeiros de 9 estados da Amazônia Legal no combate a incêndios. Reportagem Gabriela Noronha.
1: O presidente Lula acaba de anunciar que zerou os impostos para compras de até US$50 sobre compras internacionais online, tributos que ficaram conhecidos como taxa das blusinhas.
2: Segundo o secretário executivo do Ministério da Fazenda, Rogério Seron, essa medida só pôde ser anunciada após o combate ao comércio ilegal.
6: Isso só foi possível depois de um avanço muito significativo para regularizar o setor. O contrabando, que era uma marca presente nesse setor, ele foi eliminado. Agora um setor regularizado e continuará regular vai poder usufruir dessa isenção, dessa zeragem de tributação sobre esses produtos. Isso vai beneficiar a população mais carente, mais pobre, que utiliza muito dessas plataformas para adquirir produtos que são muito importantes para o seu dia a dia.
1: A mudança será publicada em edição extra do Diário Oficial de hoje e já passa a valer a partir de amanhã.
2: Estudantes com dívidas no Fundo de Financiamento Estudantil, FIES, podem realizar a renegociação de débitos a partir de amanhã por meio do Desenrola FIES.
1: Os contratos em atraso poderão ser quitados com descontos de até 99% sobre o valor da dívida.
2: A expectativa é atender mais de 1 milhão de estudantes.
7: Pode participar do programa quem teve contrato firmado até 2017 e que estava na fase de pagamento em 4 de maio de 2026. A negociação pode ser feita até 31 de dezembro deste ano. A expectativa é que mais de 1 milhão de estudantes sejam beneficiados com refinanciamento. O Desenrola FIES faz parte do novo Desenrola Brasil, programa lançado pelo governo federal no início deste mês para reorganizar a vida financeira de milhões de brasileiros e ampliar o acesso ao crédito em melhores condições. A medida, no entanto, não prevê a utilização do FGTS para abatimento das dívidas, como acontece em outras renegociações do Desenrola Brasil. Outra vantagem é para os estudantes que mantêm os pagamentos em dia. O programa oferece a possibilidade de quitação integral do débito com 12% de desconto sobre o saldo devedor. Para facilitar o atendimento, todo o processo de renegociação será realizado pelos canais digitais do banco responsável pelo contrato. No portal do Ministério da Educação, foi publicada uma matéria com o passo a passo da renegociação. Acesse gov.br/mec e saiba mais. Reportagem Talita Albuquerque.
2: E ainda sobre o Desenrola, mas desta vez para o agricultor familiar que está com as contas no vermelho.
1: O Desenrola Rural está a todo vapor com descontos de até 96% do valor da dívida.
2: A iniciativa quer melhorar a saúde financeira dos produtores rurais e facilitar o acesso ao crédito de olho na safra 2026-2027.
8: Nas praias de Tamandaré, no litoral do Pernambuco, Fabrício do Nascimento aprendeu a pescar com os avós e se dedica à atividade artesanal ao longo de 20 anos. Recentemente, decidiu aumentar a renda e investiu na criação de abelhas. Durante a pandemia, o novo negócio virou um problema e o que antes era investimento virou dívida, como relembra Fabrício.
9: E foi na época que eu comecei a tirar meu primeiro empréstimo, foi em torno de R$ 2.500. Tive os problemas no decorrer da pandemia, não tive condições de pagar.
8: Foi só no ano passado que Fabrício conseguiu a tão esperada saúde financeira nos negócios. O produtor rural aderiu ao programa de renegociação de dívidas do governo do Brasil. Os descontos permitiram que ele limpasse o nome e pudesse sonhar alto.
9: Quitei essa dívida, investi na minha área da pesca e na área da apicultura. Eu estou querendo um investimento maior. Meu sonho é fazer minha agroindústria para a produção de mel também.
8: O sonho de Fabrício e de outros agricultores rurais pode se tornar realidade com novo Desenrola Rural. O programa permite renegociação e liquidação de débitos, com descontos que chegam até 96%, e atende quem tem débitos vinculados ao Programa Nacional de Fortalecimento da Agricultura Familiar, o PRONAF. Podem ser beneficiados agricultores familiares, assentados da reforma agrária, pescadores artesanais, povos e comunidades tradicionais e cooperativas da agricultura familiar. A expectativa é que os descontos ajudem os produtores a planejar a safra 2026-2027, como explica a ministra do Desenvolvimento Agrário e Agricultura Familiar, Fernanda Machiavelli.
10: Nós conseguimos, no âmbito do Desenrola Brasil, reabrir um Desenrola Rural. Agora, nessa nova rodada, nós de novo temos condições muito favoráveis para essa renegociação. São descontos bastante convidativos para conseguir promover essa regularização das dívidas dos agricultores familiares. Nós esperamos que a partir do Desenrola Rural, os agricultores familiares voltem a acessar o crédito do PRONAF, estejam na produção de alimentos, participando ativamente da ampliação da nossa safra 2026-2027.
8: A adesão ao Desenrola Rural pode ser feita até 20 de dezembro de 2026. Para as dívidas do PRONAF ou contratadas junto a instituições financeiras, a regularização deve ser feita diretamente nessas empresas. Se o débito estiver na dívida ativa da União, é possível limpar o nome diretamente no site do Regularize. Mais informações sobre o Desenrola Rural, acesse gov.br/mda. Reportagem Edinaldo Júnior.
1: E hoje a ministra do Desenvolvimento Agrário e Agricultura Familiar, Fernanda Machiavelli, apresentou um balanço das ações voltadas ao setor.
2: Ela destacou as políticas voltadas às mulheres rurais, com a implementação de 110 mil quintais produtivos, que são espaços de produção diversificada de alimentos saudáveis, sementes e insumos, fundamentais para a soberania e a segurança alimentar.
1: A União Europeia retirou o Brasil da lista de países autorizados a exportar produtos de origem animal destinados ao consumo a partir de 3 de setembro.
2: Por meio de nota, o governo brasileiro informou que recebeu com surpresa a notícia e que tomará prontamente todas as medidas necessárias para reverter essa decisão.
1: O chefe da delegação do Brasil junto à União Europeia já tem reunião agendada para amanhã com as autoridades sanitárias do bloco.
2: O Brasil é o maior exportador do mundo de proteínas de origem animal e o principal fornecedor de produtos agrícolas ao mercado europeu.
1: Todas as informações sobre pré-natal, parto, puerpério, cuidados com o bebê, vacinação, alimentação, saúde mental e rede de apoio, tudo em um único lugar.
2: E agora disponível também pelo celular com mais praticidade e segurança.
1: É a nova caderneta brasileira da gestante, lançada hoje no Rio de Janeiro pelo ministro da Saúde, Alexandre Padilha.
11: Márcia Silva de Araújo, de Planaltina, no Distrito Federal, está grávida de 4 meses. É a sua terceira gestação, mas ela ainda toma todos os cuidados necessários nessa fase. As vacinas estão em dia e todo mês tem consulta de pré-natal.
12: Saiu de uma, já tem outra no outro mês. E é um momento muito delicado, que a mãe tem que ser acompanhada, sim. Você está gerando um bebê, você tem que ter uma assistência da família e do posto de saúde. Eu acho muito importante.
11: Para facilitar e ampliar a organização de exames de pré-natal e dos cuidados com as mães e seus bebês, o Ministério da Saúde lançou nesta terça-feira a nova caderneta brasileira da gestante. A versão reformulada do documento reúne todas as informações da mulher desde a gravidez ao pós-parto. Outra novidade é que o conteúdo da caderneta agora vai estar integrado com o Meu SUS Digital. Tudo na palma da mão, para garantir um atendimento mais qualificado às gestantes, de acordo com o ministro da Saúde, Alexandre Padilha.
13: Nós temos 85% das equipes de saúde da família no Brasil inteiro que usam já o prontuário eletrônico do Ministério da Saúde. Então, a expectativa é que ele fique na mão da gestante, na mão dos profissionais de saúde, como se fosse a verdadeira bíblia da gestação, do cuidado das mulheres no nosso país.
11: O documento também traz informações de cidadania, como saúde mental, luto materno e parental e violência obstétrica. E tem espaço para registros específicos sobre o acompanhante, métodos de alívio da dor, posições para o parto, procedimentos a serem evitados e rede de apoio. Maria Silva de Araújo, do Início da Matéria, aprovou a novidade.
12: Vai melhorar bastante no sentido de facilitar a nossa vida. Hoje em dia também está sendo tudo digital. E aí eles vão passando do computador para o outro. Então, assim, é maravilhoso.
11: Além da versão digital, serão distribuídos 3 milhões e 200 mil exemplares da caderneta física em todo o Brasil. Reportagem Natália Koslick.
2: O acesso à caderneta brasileira da gestante é feito pelo aplicativo Meu SUS Digital, disponível para Android e iOS ou pela versão web da plataforma.
1: Estão abertas as inscrições para o Fórum Nacional da Rede de Parcerias, promovido pelo Ministério da Gestão e da Inovação em Serviços Públicos.
2: O evento busca aprimorar as políticas públicas e o impacto dos serviços na vida do cidadão, com mais de 240 painéis, palestras e oficinas.
1: O evento será realizado entre 9 e 11 de junho no Centro de Convenções Ulisses Guimarães, em Brasília.
2: As inscrições são gratuitas e podem ser feitas no endereço gov.br/rede de parcerias.
1: Essas foram as notícias do Governo do Brasil.
2: Uma realização da Secretaria de Comunicação Social da Presidência da República.
1: Com produção da empresa Brasil de Comunicação.
2: Fique agora com as notícias do Poder Judiciário e do Congresso Nacional. Uma boa noite.
1: Boa noite para você e até amanhã.
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16: STF pede novas providências de órgãos para aprimorar transparência das emendas parlamentares.
17: STJ afasta indenização do DPVAT em acidente ocorrido durante prática de crime.
16: Justiça do Trabalho registra mais de 600 mil casos de assédio moral.
17: Boa noite, eu sou Marcela Luiza.
16: E eu sou Marcelo Della Libera.
17: Supremo Tribunal Federal pede novas providências para reforçar a transparência e o controle sobre as emendas parlamentares.
16: A decisão é do ministro Flávio Dino e envolve órgãos de fiscalização do Senado, do governo de São Paulo e da Justiça Eleitoral. Carolina Chaves.
18: Na decisão, Flávio Dino pediu ao Tribunal de Contas da União informações sobre o funcionamento de um painel de acompanhamento das emendas parlamentares e cobrou esclarecimentos da Controladoria Geral da União sobre limitações na estrutura do órgão. O ministro também quer

0: explicações do Senado sobre a possibilidade de ampliar regras contra nepotismo envolvendo suplentes de senadores e familiares. Já o governo de São Paulo deverá esclarecer suspeitas de acordo político relacionado à destinação de emendas de bancada federal. A decisão ainda determina que assembleias legislativas e a Câmara Legislativa do Distrito Federal comprovem a adaptação das regras locais ao modelo federal de execução das emendas. O relator também encaminhou ao Tribunal Superior Eleitoral e à Procuradoria-Geral Eleitoral pedidos de análise sobre possíveis riscos de uso irregular de emendas parlamentares em campanhas eleitorais.
1: A indenização do extinto seguro DPVAT não é devida se o acidente de trânsito ocorreu durante a prática de crime.
2: Esse posicionamento é do STJ. Fátima Uchoa.
3: Um homem roubou uma motocicleta com a qual, logo depois, sofreu acidente de trânsito. Ele pediu a indenização do seguro obrigatório DPVAT, que hoje está extinto, e a Justiça do Paraná determinou o pagamento. No entanto, a quarta turma do STJ deu provimento ao recurso especial da seguradora. Para a ministra relatora Isabel Galotti, a existência de conduta dolosa da vítima afasta a cobertura securitária quando o risco é deliberadamente provocado, como no caso do roubo de veículo com o uso da motocicleta subtraída.
1: Justiça do Trabalho registra mais de 600 mil casos de assédio moral.
2: O levantamento considerou o período de 2020 a 2025. William Nascimento.
4: Nos quatro primeiros meses de 2026, já foram formalizadas mais de 30 mil ações por assédio moral. Ele está no comentário constrangedor, na punição injusta, na intimidação, em situações que afetem a dignidade de quem trabalha e causem danos à saúde física e mental. E a empresa é responsável por atitudes como essa. Se não cuidar do ambiente de trabalho, pode responder por isso. E esse é o alerta do coordenador-geral do programa Trabalho Seguro, ministro Agra Belmonte. Investimento é prevenir. Custo é a empresa ter de pagar indenizações.
1: A partir do dia 15 de maio, pré-candidatos já podem começar a arrecadar dinheiro para financiar as campanhas das eleições gerais de 2026.
2: Um dos meios de arrecadação é por meio do financiamento coletivo, conhecido como vaquinha virtual. Estevam Furtado.
5: A vaquinha virtual já foi usada nas eleições de 2018, 2020, 2022 e 2024. O modelo, também chamado de crowdfunding, permite arrecadar recursos pela internet, por sites, aplicativos e plataformas digitais. As empresas que oferecem esse serviço precisam estar cadastradas e aprovadas pelo Tribunal Superior Eleitoral, além de serem contratadas antes por pré-candidatos ou partidos, conforme prevê a Lei das Eleições. A página sobre financiamento coletivo já está disponível no portal do TSE. Até agora, quatro empresas foram aprovadas para atuar nas eleições de outubro e outras duas estão com cadastro incompleto.
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1: Uma boa noite.
2: Boa noite.
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8: Eu sou Paula Groba e estes são os destaques de hoje do Jornal do Senado, que começa agora. Plenário aprova a renovação automática da CNH para bons motoristas. Avança projeto que endurece punições para fraudes no mercado financeiro. Aprovadas regras mais rígidas para o fechamento de escolas rurais.
9: Boa noite. Motoristas com bom histórico no trânsito garantiram mais facilidade para renovar a carteira de habilitação. O plenário aprovou hoje a medida provisória que permite a renovação automática da CNH para condutores inscritos no Registro Nacional Positivo de Condutores, cadastro que reúne quem não cometeu infrações de trânsito no período de 12 meses. Mas o texto aprovado pelo Congresso inclui ainda a necessidade de exame médico para a renovação. A proposta segue agora para a sanção presidencial. Os detalhes com o repórter Alexandre Campos.
10: Relator da medida provisória, quando o texto esteve na comissão mista, o senador Renan Filho, do MDB de Alagoas, afirmou que dificultar o acesso à CNH impede que muitas pessoas entrem no mercado de trabalho.
11: É por isso que o Brasil vive, de certa maneira, um apagão de motoristas de caminhão, especialmente os caminhões de grande porte, porque a burocracia afugenta o jovem da primeira habilitação e, ao fazê-lo, afugenta também a formação de condutores profissionais.
10: A renovação automática da CNH deverá ser precedida de exames de aptidão física e mental. Essa exigência foi novidade, já que não constava no texto original da MP. Renan Filho acatou emenda para reintroduzir essa obrigatoriedade. De acordo com o texto aprovado, o motorista habilitado poderá optar pela CNH digital gratuita caso prefira não pagar pelo documento físico. A MP, que segue para sanção, ainda prevê a correção anual pelo IPCA dos valores referentes aos exames de aptidão física e mental e de avaliação psicológica a serem fixados nacionalmente pela União.
9: E brasileiros que sofrem com dores persistentes por meses ou até anos poderão ter atendimento mais especializado no SUS. O plenário aprovou um projeto que estabelece regras para o cuidado de pessoas com dor crônica na rede pública de saúde. A proposta garante atendimento integral aos pacientes e cria o Dia Nacional de Conscientização e Enfrentamento da Dor Crônica em 5 de julho. O texto segue para a sanção presidencial. Carros abandonados em ruas e terrenos públicos, além de prejudicarem a paisagem urbana, podem acumular água, atrair vetores de doenças e causar danos ao meio ambiente. E para enfrentar esse problema, a Comissão de Meio Ambiente aprovou um projeto que obriga os proprietários a retirar os veículos abandonados que representem risco à saúde pública ou ao meio ambiente. Os detalhes com Patrícia Oliveira.
12: O projeto do senador Confúcio Moura, do MDB de Rondônia, foi relatado pela senadora Tereza Cristina, do Progressistas de Mato Grosso do Sul. Ela alterou a lei do desmonte e o Código de Trânsito Brasileiro para acelerar o destino de carros apreendidos e não reclamados, por meio de leilões. Uma das novidades é a integração ao Sistema Nacional de Resíduos Sólidos para rastrear peças retiradas de veículos e combater o mercado ilegal. A ideia é priorizar a chamada economia circular. Antes de reciclar ou descartar um veículo, será obrigatório tentar reaproveitar peças e componentes em boas condições, como destacou a senadora Tereza Cristina.
13: Com isso, damos um passo concreto para reduzir impactos ambientais, organizar o setor e transformar passivos em oportunidades econômicas.
12: Empresas de desmontagem também terão de tratar corretamente fluidos e resíduos poluentes. O projeto segue para análise da Comissão de Assuntos Econômicos.
9: O senador Paulo Paim, do PT do Rio Grande do Sul, elogiou o programa Brasil contra o Crime Organizado, lançado pelo governo federal. Segundo ele, a iniciativa articula inteligência, integração entre os entes federativos e mais de 11 bilhões de reais em investimentos para o enfrentamento das facções criminosas. Paim destacou que o programa prevê ações contra a lavagem de dinheiro, o tráfico de drogas e o crime organizado nos presídios, além de medidas para aumentar a elucidação de homicídios. O senador também defendeu a importância de políticas sociais, educação e geração de emprego no combate à criminalidade.
14: O crime organizado não se combate apenas na ponta, no confronto direto. É preciso atingir suas estruturas, suas fontes de financiamento, sua capacidade de articulação e o seu poder de infiltração. Não basta prender executores, é preciso prender, mas também desmontar os esquemas de lavagem, recuperar ativos e cortar o fluxo ilícito que sustenta essas organizações.
9: Já o senador senador Esperidião Amin, do PP de Santa Catarina, criticou a decisão do ministro do STF, Alexandre de Moraes, que suspendeu a aplicação da lei da dosimetria até a análise do plenário da Corte. Segundo o parlamentar, a medida representa interferência em uma decisão do Congresso Nacional. Amin também defendeu a revisão das penas aplicadas aos envolvidos nos atos de 8 de janeiro e afirmou que o Congresso deve avançar no debate sobre a anistia aos condenados.
15: Se ele acha que a lei é inconstitucional, ele tem que submeter imediatamente, mas a lei entra em vigor. Quer dizer, agora o ônus da decisão do Supremo é do cidadão que foi beneficiado pela dosimetria.

0: Quer dizer, a decisão soberana do Congresso fica condicionada ao despacho monocrático.
1: Dinheiro desviado, balanços maquiados e investidores enganados. Fraudes no mercado financeiro que podem causar prejuízos bilionários e abalar a confiança na economia passaram a ser alvo de regras mais duras no Senado. A Comissão de Assuntos Econômicos aprovou hoje um projeto que prevê a prisão para fraudes contábeis e a manipulação de informações que levem investidores ao erro no mercado de capitais. Os detalhes com a repórter Marcela Cunha.
2: A proposta da senadora Augusta Brito, do PT do Ceará, foi apresentada depois do caso das lojas americanas. O texto aprovado pune a fraude contábil, como alterar balanços, informar dados falsos ou esconder operações realizadas pela empresa. A pena prevista é de 2 a 6 anos de prisão e multa. O relator, senador Oriovisto Guimarães, do PSDB do Paraná, afirmou que o texto foi ajustado para deixar mais claro o que deve ser considerado crime, sem gerar insegurança jurídica no mercado de ações.
3: É preciso que essa legislação seja muito objetiva. Até porque nesse mercado de ações é impossível a qualquer administrador garantir resultados. Tá? É sempre uma dúvida. Mercado de ações você pode ganhar e você pode perder, no Brasil ou em qualquer lugar do mundo. Então nós precisamos tomar muito cuidado na tipificação desses crimes para não criar insegurança jurídica e para não criar mais ilusão ainda para o aplicador.
2: A proposta também prevê aumento da pena quando a fraude causar grandes prejuízos, atingir muitas vítimas ou abalar a confiança no sistema financeiro. Em caso de condenação, o responsável poderá ficar impedido de exercer atividade empresarial ou ocupar cargos de direção, conselho ou gerência. O projeto segue para a Comissão de Constituição e Justiça.
1: E o fechamento de escolas em áreas rurais, indígenas e quilombolas poderá ter regras mais rigorosas no país. O Senado aprovou um projeto que impede que decisões baseadas apenas em custos definam um encerramento dessas unidades. A proposta que segue para a sanção presidencial determina que o fechamento dessas escolas leve em conta não só os critérios econômicos, mas também o impacto social, cultural e as condições de acesso dos estudantes à educação. O repórter Rodrigo Rezende tem as informações.
4: A Comissão de Educação aprovou uma proposta apresentada pelo então senador Messias de Jesus, do Republicanos de Roraima, que cria normas para o fechamento de escolas rurais, indígenas e quilombolas. A relatora da proposta, senadora Jussara Lima, do PSD do Piauí, teve seu texto apresentado na comissão pela senadora Damaris Alves, do Republicanos do Distrito Federal. Ela destaca que o fechamento de uma escola não pode levar apenas em conta o aspecto econômico.
5: Assegurar que decisões dessa magnitude não sejam tomadas de forma discricionária ou baseadas unicamente em critérios, presidente, de eficiência econômica, sem a devida consideração dos impactos sociais, culturais e pedagógicos.
4: A proposta prevê que, em caso de necessidade de fechamento da escola, será assegurado à comunidade escolar o prazo de 1 ano para a solução dos problemas gerados pelo fechamento. Um dos itens que deverá ser observado é um estudo da distância a ser percorrida pelos alunos em uma possível nova escola. A proposta segue para a sanção presidencial.
1: Com trabalhos técnicos de Eliseu Caires, o Jornal do Senado fica por aqui. Acompanhe agora as notícias da Câmara dos Deputados. Boa noite e até amanhã.
6: Jornal Câmara dos Deputados. Deputados analisam política para enfrentar os efeitos da seca no semiárido.
7: Projeto suspende pagamento de financiamento agrícola devido ao El Niño.
6: Comissão aprova punição para casos de violência digital contra a mulher.
7: Boa noite. Comissão aprova punição para uso de IA em ações de violência contra a mulher. A repórter Maria Neves nos conta sobre os casos.
8: A Comissão de Constituição e Justiça da Câmara dos Deputados aprovou o projeto de lei que torna crime alterar ou criar fotos, vídeos e áudios com uso de inteligência artificial para praticar violência contra a mulher. Quem incorrer na prática ficará sujeito à reclusão de 2 a 4 anos, além de multa. De acordo com o novo tipo penal, é crime adulterar, criar, manipular ou produzir fotos, vídeos e áudios utilizando sistemas de inteligência artificial. Para que a conduta seja punida, a manipulação deve ter o intuito específico de causar constrangimento, humilhação, assédio ou ameaça à mulher no contexto de violência doméstica e familiar. O relator, deputado pastor Marco Feliciano, do PL de São Paulo, destacou que a violência digital, ao distorcer a realidade e promover humilhações, assédios e ameaças, aumentam a vulnerabilidade das vítimas, causando danos emocionais e sociais.
9: Esse tipo de violência digital, que muitas vezes ocorre paralelamente a agressões físicas ou psicológicas tradicionais, amplifica o controle e o abuso sobre as mulheres, dificultando ainda mais o processo de superação e denúncia. É fundamental que a legislação avance na mesma velocidade que as tecnologias, garantindo que crimes cometidos por meio de inteligência artificial sejam tipificados e punidos de maneira adequada.
8: Ao apresentar o projeto, o deputado Fred Linhares, do Republicanos do Distrito Federal, também argumentou que a rápida evolução tecnológica possibilita a criação e a disseminação de conteúdos falsos e prejudiciais que aumentam ainda mais a vulnerabilidade das mulheres e agravam o impacto psicológico e social para as vítimas. A proposta, que torna crime alterar ou criar fotos, vídeos e áudios com o uso de inteligência artificial para praticar violência contra a mulher, ainda terá de ser votada pelo plenário. Da Rádio Câmara de Brasília, Maria Neves.
6: Justiça. Silvio Antônio, do PL do Maranhão, defende proposta de sua autoria voltada à imparcialidade do judiciário, que determina uma quarentena para políticos que desejem ocupar cargos na magistratura. Para ele, os postos não podem ser utilizados como recompensas partidárias.
7: Silvio Antônio sustenta que o cidadão que necessita da justiça deve ser julgado com isenção e ser resguardado de decisões orientadas por agendas políticas e ideológicas. Ele entende que atualmente muitos representantes do judiciário têm desrespeitado essa determinação constitucional.
6: O PSOL entrou com uma ação direta de inconstitucionalidade no STF contra a redução de penas aos envolvidos nos atos de 8 de janeiro. Chico Alencar, do Rio de Janeiro, alega que a sessão do Congresso que derrubou o veto presidencial à matéria teve irregularidades.
7: Chico Alencar alega que qualquer anistia deve ser precedida de um debate com a população. Ele sustenta ainda que não houve arrependimento dos acusados para justificar o perdão e que a punição é necessária para proteger a democracia e garantir a ética na política nacional.
6: Sérgio Turra, do PP do Rio Grande do Sul, critica a decisão do STF que suspendeu a chamada Lei da Dosimetria, recentemente aprovada pelo Congresso Nacional. Ele afirma que a medida desrespeita a decisão da Câmara e do Senado.
7: Sérgio Turra pede abertura de processo de impeachment contra o ministro Alexandre de Moraes. Ele argumenta que o caso compromete a independência harmônica entre os poderes por invadir as competências do Legislativo.
6: Relações Exteriores. Luiz Lima, do Novo, do Rio de Janeiro, critica a participação de brasileiros em uma embarcação interceptada por Israel próximo a Gaza. O deputado afirma que a missão tem caráter de propaganda política favorável ao Hamas e não de ajuda humanitária à população palestina.
7: Luiz Lima questiona a incoerência de grupos que se colocam como defensores de causas internacionais, mas não enfrentam a violência no Brasil. Para ele, ao libertar os brasileiros, Israel age com mais senso de justiça do que o STF, no caso dos condenados pelo 8 de janeiro.
6: Política. De acordo com o Marcon, do PT do Rio Grande do Sul, recentes operações da Polícia Federal indicam o envolvimento de lideranças da oposição no escândalo do Banco Master. O deputado critica a articulação de projetos que, segundo ele, beneficiavam instituições financeiras com recursos públicos.
7: Na visão de Marcon, partidos de oposição priorizam interesses do setor financeiro em detrimento de pautas trabalhistas, como o fim da jornada 6x1. O deputado defende o aprofundamento das investigações sobre a atuação de agentes políticos no caso.
6: Segurança Pública.
10: Reginaldo Lopes, do PT de Minas Gerais, elogia o lançamento do programa Brasil contra o Crime Organizado. O parlamentar lembra que o governo federal já encaminhou ao Congresso propostas de combate às facções criminosas e de integração das forças de segurança pública.
7: Reginaldo Lopes informa que o governo prevê investimentos de 11 bilhões de reais em ações de segurança. O deputado também destaca operações da Polícia Federal para enfraquecer financeiramente grupos ligados ao crime organizado.
10: Alexandre Lindemeyer, do PT do Rio Grande do Sul, classifica como histórica a criação do Programa Nacional de Combate ao Crime Organizado, lançado pelo governo federal. Ele elogia a articulação entre União, estados e municípios, além dos investimentos previstos para o setor.
7: Na visão de Alexandre Lindemeyer, o programa prioriza o combate ao financiamento do crime, ao tráfico ilegal de armas e à atuação de facções dentro dos presídios. Segundo ele, a proposta também amplia o controle nas unidades prisionais e fortalece as ações de inteligência.
10: Paulão, do PT de Alagoas, cumprimenta o Poder Executivo pelo lançamento do programa Brasil contra o Crime Organizado. A iniciativa prevê investimentos de 11 bilhões de reais para atacar o poder financeiro de facções criminosas em todo o país.
7: Paulão cita relações entre grupos criminosos, banqueiros e refinarias, como exemplo de ligações a serem asfixiadas pelo programa. Para ele, a presença de autoridades dos três poderes na cerimônia de lançamento demonstra a união de esforços em torno da solução para o problema.
10: Patrusa Ananias, do PT de Minas Gerais, critica a proposta que permite ao trabalhador usar recursos do FGTS para comprar armas de fogo e munições. O parlamentar defende o fortalecimento de políticas públicas de proteção à população, em vez de ações que ampliem o acesso a armamentos.
7: Patrusa Ananias afirma que o enfrentamento da violência deve priorizar a estruturação das polícias, o controle de fronteiras e a luta contra o crime organizado. Na opinião do congressista, o uso de recursos do FGTS para a compra de armas não contribui para a redução dos homicídios no país.
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6: Meio Ambiente.
10: Avança nas comissões da Câmara a proposta que cria uma política para enfrentar os efeitos da seca no semiárido. A repórter Sofia Peçanha tem informações sobre o tema.
12: A Comissão de Meio Ambiente da Câmara dos Deputados aprovou o projeto que institui a política de convivência com a seca nordestina. A proposta prevê diretrizes para enfrentar os impactos da seca no semiárido brasileiro por meio de ações como sistemas de monitoramento, planos de emergência para estados e municípios e investimentos em abastecimento de água. O texto destaca que a seca é um fenômeno natural e previsível da região e, por isso, deve ser tratada com planejamento contínuo por parte do poder público. Entre os objetivos da política estão garantir acesso à água e alimentação, reduzir desigualdades sociais e econômicas, estimular geração de renda, fortalecer a agricultura adaptada ao clima semiárido e promover a recuperação da caatinga. O relator da proposta na comissão, o deputado Fernando Mineiro, do PT do Rio Grande do Norte, destacou a necessidade de integrar políticas públicas já existentes e fortalecer a atuação conjunta entre União, estados e municípios.
13: O que nós fizemos foi adequar, né, os termos, o projeto, a toda uma política da questão do semiárido, né, a caatinga, né? Nós precisamos chamar a atenção e criar mecanismos como o projeto, como o substitutivo que apresentamos, determina. É preciso integrar as ações. Nós temos uma questão grave no Brasil, que é a invisibilidade, digamos assim, do que acontece na caatinga.
12: A proposta também institui três programas nacionais: o Programa de Segurança Hídrica do Semiárido, voltado à ampliação do abastecimento de água, o Programa Semiárido Produtor de Energia, que incentiva a geração de energia solar, e o Programa de Preservação, Regeneração e Uso Sustentável da Caatinga. O projeto estabelece ainda a meta de preservar pelo menos 17% da caatinga por meio de unidade de conservação de proteção integral, no prazo de 5 anos, além de contar com incentivo ao pagamento por serviços ambientais e a projetos de crédito de carbono, com prioridade para a inclusão de pequenos produtores e comunidades locais. Para o deputado Fernando Mineiro, as medidas previstas no texto ajudam a estruturar uma política pública permanente para o semiárido brasileiro.
13: O PL conforme uma agenda coerente com a necessidade de previsibilidade climática, integração federativa e proteção de populações vulneráveis.
12: A autora da proposta, a deputada Isa Arruda, do MDB de Pernambuco, afirma que o semiárido brasileiro concentra cerca de 22 milhões de pessoas e enfrenta problemas históricos relacionados à pobreza, ao acesso à água e à vulnerabilidade climática. Ela destaca que a política pretende estimular o desenvolvimento sustentável do semiárido e ampliar a preparação das comunidades para enfrentar períodos prolongados de estiagem. Agora, a proposta que institui a política de convivência com a seca nordestina aguarda análise da Comissão de Finanças e Tributação. Da Rádio Câmara de Brasília, Sofia Peçanha.
6: Desenvolvimento Regional.
7: Bebeto, do PP do Rio de Janeiro, faz uma prestação de contas do seu mandato e destaca o envio de recursos para São João de Meriti. Segundo ele, as verbas foram destinadas principalmente às áreas de saúde, infraestrutura e equipamentos públicos do município.
10: O parlamentar também menciona investimentos em espaços esportivos, reforço da segurança pública e melhorias na mobilidade urbana da Baixada Fluminense. De acordo com Bebeto, as ações buscam ampliar a qualidade dos serviços e a infraestrutura local.
7: Do Rocha, do MDB, enaltece o legado de José Sarney à frente do governo do Maranhão. Na avaliação do deputado, a gestão do político foi marcada por obras estruturantes que impulsionaram o desenvolvimento urbano e econômico, principalmente da capital São Luís.
10: O deputado também ressalta iniciativas voltadas à educação durante o período. De acordo com Hildo Rocha, a implantação de ensino mediado por televisão e a ampliação da rede escolar contribuíram para aumentar o acesso dos jovens maranhenses à educação.
7: Albuquerque, do Republicanos, cumprimenta a atual gestão de Roraima. Ele destaca ações urgentes na área de saúde e segurança para recuperar a dignidade da população e a assinatura da progressão de perto de 1.700 servidores, aguardada desde 2022.
10: O deputado ressalta ainda a regularização de salários atrasados e a nomeação de comandantes mulheres na polícia para priorizar o combate à violência do gênero. Albuquerque elogia ainda a iniciativa de colocar a aeronave oficial para atender emergências de saúde e de segurança.
6: Transportes.
7: Charles Fernandes, do PSD da Bahia, cobra do governo federal a retomada das obras da ferrovia Oeste-Leste, especialmente no trecho entre Caetité e Oeste Baiano. O deputado afirma que a paralisação compromete investimentos já feitos há quase 20 anos, sem resultado concreto para a população.
10: Charles Fernandes ressalta que a ferrovia é essencial para escoar a produção agrícola do oeste da Bahia até o Porto Sul, no litoral do estado. Ele avalia que a redução de dependência do transporte por caminhões pode ampliar o desenvolvimento econômico na região.
6: Agricultura.
7: Heitor Chu, do PSD, manifesta apoio aos produtores de tabaco do sul do país e repercute protestos realizados no Rio Grande do Sul. O deputado afirma que os agricultores enfrentam dificuldades com a classificação do produto, redução de preços e altos custos de produção.
10: Ele critica ainda medidas que, em sua visão, penalizam o setor produtivo do tabaco e cobra mais atuação da vigilância sanitária sobre a circulação de cigarros eletrônicos. Para Heitor Chu, a falta de controle sobre esses produtos também amplia riscos à saúde e fortalece o mercado ilegal.
7: Proposta de Dr. Flávio, do PL do Rio de Janeiro, pretende simplificar a comercialização de alimentos artesanais fora dos limites municipais. Para tanto, ele sugere padronizar a fiscalização entre os diferentes órgãos e unificar as licenças no selo de inspeção municipal.
14: E o selo de inspeção municipal, se ele for bem inspecionado na cidade, o mesmo profissional que faz a inspeção, ele vai fazer também a nível estadual e a nível federal. E cabe ao Ministério da Agricultura, o MAPA, essa autorização para que esse produto possa ser comercializado fora do seu município. Então, o que a gente quer hoje é simplificar que o nosso pequeno e médio produtor, produtor artesanal, que já herdou da sua família essa produção, ele consiga comercializar o seu produto. O Brasil hoje tem mais de 5.600 municípios e quase todos eles têm agricultura familiar e o produtor artesanal. Então, esse projeto só é um parágrafo na lei que autorize o nosso pequeno e médio produtor a comercializar o seu produto em municípios vizinhos.
10: De acordo com o Dr. Flávio, a escolha por um único selo vai impedir a apreensão e descarte de alimentos seguros para consumo ocasionados por entraves burocráticos. Ele pondera ainda que o texto incentiva investimentos em servidores locais para suprir a carência de fiscais sanitários.
7: Zé Neto, do PT da Bahia, celebra a aprovação pela Câmara da suspensão da importação de cacau da Costa do Marfim. Segundo ele, a medida busca proteger a produção nacional, especialmente nos estados da Bahia e do Pará, diante de riscos sanitários para o setor.
10: O parlamentar também destaca a articulação política em torno do projeto de sua autoria que barra a importação de cacau africano. Zé Neto argumenta que a proposta representa uma defesa da cadeia produtiva do cacau e da agricultura familiar brasileira.

0: brasileira.
1: Comissões. Comissão aprova projeto que suspende pagamentos de financiamentos agrícolas por causa dos efeitos do El Niño. A repórter Silvia Munhato explica a medida que foi estendida para todo o país.
2: A Comissão de Agricultura da Câmara dos Deputados aprovou o projeto que suspende por 3 anos o pagamento de empréstimos agropecuários por produtores afetados pelo fenômeno climático El Niño. O El Niño é um fenômeno climático caracterizado pelo aquecimento anormal e persistente da superfície do Oceano Pacífico, na linha do Equador. O texto lista 9 tipos de programas de financiamento que só deverão ter os pagamentos retomados 1 ano após o fim da suspensão e em 3 parcelas anuais. O projeto original do deputado Léo Prates, do Republicanos da Bahia, citava apenas a região conhecida como Mato Piba, formada pelos estados do Maranhão, Tocantins, Piauí e Bahia. Mas o relator, deputado Coronel Meira, do PL de Pernambuco, estendeu a proteção aos atingidos em todo o país.
3: Considerando o caráter nacional e dinâmico dos efeitos do El Niño, mostra-se mais adequado e justo estender a abrangência da medida a todos os produtores rurais dos estados atingidos por estiagens severas, chuvas extremas e outros eventos correlatos e relacionados ao referido fenômeno.
2: A proposta que suspende pagamentos de empréstimos de produtores rurais afetados pelo El Niño será analisada agora pelas comissões de Finanças e Tributação e de Constituição e Justiça. Da Rádio Câmara de Brasília, Silvia Munhato.
1: Saúde.
4: Geraldo Rezende, do União de Mato Grosso do Sul, alerta para o surto de chikungunya nas aldeias Jaguapiru e Bororó, em Dourados. Ele informa que viabilizou a construção de novas unidades de saúde, a entrega de 300 novas casas para as famílias e a licitação de uma nova rede de abastecimento de água.
5: Nós conseguimos colocar uma emenda para a licitação acontecer o mais rápido possível para iniciar uma construção de nova captação, reservação e distribuição de água na reserva indígena. Dourados. É um assinte a gente verificar que crianças com 7, 8 anos carregando lata de 20 litros de água barrenta e de pessoas idosas com 80, 100 anos carregando lata de água de 20 litros, água inclusive inapropriada para consumo.
4: Na visão de Geraldo Rezende, uma nova rede de abastecimento de água é fundamental para reduzir a mortalidade infantil e de idosos. O parlamentar também anuncia a construção de 2 novas creches, como parte do esforço para reverter a vulnerabilidade social na reserva.
6: Ana Paula Lima, do PT de Santa Catarina, registra o Dia Internacional da Enfermagem e cita a abertura da Semana Brasileira de Enfermagem na Câmara dos Deputados. A parlamentar ressalta a importância da categoria para o funcionamento do Sistema Único de Saúde.
4: Ana Paula Lima também defende melhores condições de trabalho para enfermeiros, técnicos e auxiliares de enfermagem. Ela cita a mobilização da categoria pela aprovação da PEC, que vincula o piso salarial nacional à jornada de 30 horas semanais.
6: Termina agora o Jornal Câmara dos Deputados, com trabalhos técnicos de Everson Urani e apresentação de Márcio Aquiles Sardi e José Carlos Andrade. Uma ótima noite para você.
4: Boa noite, a Voz do Brasil volta amanhã.
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Chegando ao final de mais um B de Baile aqui na Atlântida. Obrigado a todo mundo que ouviu, mandou mensagem, marcou lá nos stories e fortaleceu o programa. Lembra, B de Baile, de segunda a sábado, 10 da noite, o maior programa de funk do sul do Brasil. Eu sou o Ariel B e até a próxima. Valeu!

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3: 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The Bomb não tem exatamente uma fórmula complexa, mas ela tem feeling e talvez seja exatamente por isso que continua funcionando como uma bomba na pista. 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
1: 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De volta aqui na Atlântida, todo mundo tá ouvindo a Rádio das Nossas Vidas, começando mais uma edição do My Club, o aquece da madrugada da nossa audiência em todo o sul do Brasil. Uma excelente noite de terça-feira para todo mundo, espero que você esteja bem por aí. A gente tá começando mais essa edição que vai assim pela próxima hora, tocando música eletrônica. E a gente já traz por aqui o som do DJ e produtor brasileiro Mesomo, que lançou essa música recentemente pela sua label chamada Vazio. O nome do som chama-se Fortune Teller. E é dessa maneira que a gente abre essa nossa edição aqui do My Club, na Rede Atlântida.

essa aqui é a sua primeira da edição de hoje aqui do My Club, fazendo um aquece da madrugada da nossa audiência em todo o sul do Brasil. Mesomo com Fortune Teller. Quero aproveitar que a gente está no início do My Club e fazer um convite muito especial, especialmente para a galera da Grande Porto Alegre, até porque próximo sabadão a gente se encontra na pista em Porto Alegre. Vai ser no Vague Disco Bar, que fica na Padre Chagas, e você pode saber mais informações pelo arroba Vague Disco Bar. Também à vontade para você procurar por ali, ou ainda vai direto ali no arroba O Mix Silva, O-M-I-K Silva.

0: Silva, sabadão a partir das 19 horas, Vague Disco Bar em Porto Alegre, a gente se encontra lá. A gente segue de música, agora tem James Hype. O nome do som é Wild.
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0: Na Atlântida, todo mundo tá ouvindo a rádio das nossas vidas. O som é do A Crazy com Alicia Keys e Chemical Surf. The Other Side's on Fire.
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0: esse é o My Club, o aquecer da madrugada da nossa audiência em todo o sul do Brasil. Tom Ferry com Sylvie, Inhale, Exhale. Essa sonzeira é linda demais.
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1: Mais uma música nova rolando por aqui. Dancing on the Edge, o nome desse som. Música minha, Mick Silva. Aumente o volume, que a música não para por aqui.

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1: Obrigado por você escolher o MyClub para fazer a trilha sonora do seu rolê na noite dessa terça-feira. Agora tem Chris Lake com Easy My Mind.

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1: Esse é o My Club, seu canal de música e eletrônica rolando aqui na Atlântida. As nossas últimas de hoje segue com essa aqui, Don't Call Me, de Panuma.

0: Esse é o My Club, o som de Low Steppa com Rains, Wanna Show You, é o nome dessa música. A gente tá encaminhando o final de mais uma edição aqui do My Club, o Aquece da Madrugada, da nossa audiência em todo o sul do Brasil, na Rede Atlântida. Quero aproveitar mais uma vez para lembrar que no próximo sábado agora, dia 16 de maio, a partir das 19 horas, a gente se encontra na pista, especialmente para quem é da Grande Porto Alegre, vai ser no Vague Disco Bar, na Padre Chagas, em Porto Alegre. Informações, arroba Vague Disco Bar, ou ainda, arroba Omix Silva. Enquanto isso, vamos com mais uma Martinique com Hayley May, How I Feel.
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0: Esse é o My Club, o aquece da madrugada da nossa audiência em todo o sul do Brasil, Marty Leakin com Hayley May. O nome do som é How I Feel. Fechando mais uma edição do nosso My Club. Amanhã tem tudo de novo, a partir das 11 da noite. Afinal de contas, é assim, segunda a sexta-feira, entre 11 e meia-noite aqui na Rede Atlântida. Aquele abraço pra todo mundo, cuide-se por aí e até mais.
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6: Cara, eu tô muito feliz, cara.
5: Por quê?
6: Porque como eu tô mais magro agora, cara, eu tô me sentindo muito mais bonito. Automaticamente eu sinto que quando eu tô mais magro, eu me visto bem melhor. Apesar de eu não achar que eu sou um cara que se veste mal. Mas eu me

0: Hoje eu tô me achando muito bonito. Hoje eu me vesti, me achei muito bonito.
1: Que bom, cara. Que bom, a autoestima faz bem.
0: Exatamente. Eu mandei uma foto minha pra algumas pessoas. Pra perguntar como é que eu tava, todas me elogiaram.
1: É, pra quem tu mandou?
0: Mandei pra minha esposa, pro meu empresário e pra minha... uma das minhas melhores amigas.
1: Tá bem.
0: Uma das, eu tenho duas. Três eu tenho.
1: Seguinte.
0: Puta, eu tenho muita melhor amigo. Puta, não, melhor amigo eu tenho três.
1: Não, melhor amiga só tem uma.
0: Então eu só... não, tenho... é que as três estão no mesmo pódio.
1: Não.
0: Tá, então uma tá no pódio. É que tem melhor amiga, irmã. É
1: não,
0: difícil?
1: Não tem. Melhor amiga é uma.
0: Melhor amiga é uma, né? Mas não sei quem é melhor amiga. Tenho três.
1: O tema do programa é o novo frisson do grupo RBS, o álbum da Copa do Mundo.
0: Vamos falar de novo, né?
1: Figurinhas.
0: A gente já falou, mas vamos falar de novo.
1: Já falaram?
0: Mas a gente não falou com o álbum na mão, né?
1: Quem falou?
0: A gente gravou aqui.
1: Não.
0: Será que a gente não falou? Não, eu lembro, eu gravei o... não, eu acho que eu e o Vini, a gente fez um editorial sobre o tema nas tuas... nas umas férias tuas.
1: Eu tava errado, vocês não tinham o álbum nem a figurinha, não existia.
0: Mas é que já... não, tinha já um frisson, tinha porque tinha expectativa de, porra, quando vai sair o álbum? Lembra que todo mundo ligava na Panini, a Panini tava... cara, tu ligava na Panini, a pessoa da Panini tava brava pra caramba, cara. Ela não aguentava mais, cara. Porque o álbum de mão, o mangá não vende. Mentira, o mangá vende pra caramba.
1: Claro que vende.
0: De muito, é que a gente não anda com quem coma mangá.
1: É.
0: Talvez a gente ande, né? Eu acho que quem lê mangá e tu não sabe é tipo quem cheira pó. Porque assim, ó, tu, quando tu descobre, tu fica assustado. Tu não ficaria assustado se soubesse que o Rafinha Menegazzo, ele lê mangá?
1: Ficaria.
0: Tipo assim, ó, tá uma foto da esposa dele, ele sentadinho na lareira dele.
1: Ah, não.
0: Lendo
1: é
0: um mangá.
1: Tu tá usando umas expressões que a maioria das pessoas não entende, tá? Eu acho que eu entendi, inclusive. Ninguém chama de mangá o álbum.
0: Eu tô falando os gibizinhos.
1: Então, o que tem a ver com o álbum da Copa?
0: Porque eu falei que a Panini agora só tava até então vendendo só mangá. Agora ela vende os álbuns. Porque chegaram.
1: Que é mangá, velho? Da Panini?
0: É, mangá é os gibis japonês, cara.
1: A Panini vende mangá?
0: Claro, cara. Panini Book que faz.
1: Vou fazer a menor ideia.
0: Sim, cara. Os mangá tudo é Panini, cara.
1: Ah, por isso que eu fiquei confuso.
0: Sabe aqueles livrinhos que tem de historinha de mongolão? É tudo Panini.
1: Vou abrir a tua mente agora. Sabe por que eu achei tão aleatório? Porque pra minha vida toda a Panini só fazia álbum. Porque Panini é uma empresa italiana que significa em
0: sanduíche.
1: Italiano figurinha.
0: Panino.
1: Panini. Figurinha.
0: Mas a Panini faz muita coisa. A Panini faz livro também e tal. Já entrou no site da Panini?
1: Não.
0: Tem muita coisa legal no site da Panini. Panini que inclusive caiu do cavalo, né? Ela tem essa Copa e a Copa do Centenário.
1: E nada mais. Não, acho que a próxima Copa já não é.
0: Não, é até 31 o contrato. É? Eu li a matéria, me prestei a ler a matéria. E ela perdeu pra uma outra marca, mas a Panini, ela cagou no pau, assim. A Panini, ela errou muito nisso.
1: É, vamos ser bem sinceros. Esse álbum, eu olhei os meus álbuns de capa dura, eu tô no meu quarto álbum de capa dura. Puta, fiquei muito feliz.
0: Esse álbum tá segurando.
1: Porém, eu abri e eu só tenho um completo, eu fiquei de cara. Tem dois que faltam, tipo, cinco figurinhas. Puta, fiquei muito bravo.
0: Como assim? Eu não entendi nada.
1: Eu tenho as últimas três Copas, eu fiz o álbum de capa dura. Comecei em 2014.
0: Tá.
1: 14, 18 e 22. O de 14 tá completo. O de 18 e 22, cada um não deve somar 10 figurinhas que faltam. Eu não terminei, velho. Fiquei brabo.
0: Ah, tá. Pensei que tinha ficado brabo quando tu abriu desse ano e tu não ia... Mas eu achei muito bonito o álbum. Eu achei ele bonito. As figurinhas eu achei feia e estão tudo mal cortado. A Panini errou no corte.
1: Não, mas o principal é, a Panini mudou a numeração. Não existe mais a numeração do zero ao 500.
0: Não, cara, é cada país. E outra, Panini, a galera não conhece a sigla de Cabo Verde. Entendeu? Então fica ruim.
1: Nem da Arábia Saudita, escreve. Que é KSA.
0: Da África do Sul também tá errada, foda.
1: Não, tá errada, é que a sigla tá em inglês, que é a língua oficial da FIFA, e são as siglas que são utilizadas no placar ali. A gente vai ver é que do Brasil pra nós é fácil, é o BRA. Mas todas as outras seleções, elas têm uma... Japão é JPN, e assim vai indo.
0: Mas o Japão sabe quem são os japoneses. Mas, por exemplo, assim, ó, Curaçao, Cabo Verde, Congo...
1: Bósnia.
0: Na Bósnia eu conheço, porque eu gosto da Bósnia e Herzegovina. Tem o Dzeko.
1: E nada mais.
0: Não, jogou a Copa do Mundo de 14, o Marcelo Adnet se dizia um torcedor da Bósnia. Inclusive ele foi em todos os jogos da Bósnia no Brasil, ele fazia um conteúdo puta aleatório.
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3: O álbum só da Copa engaja, né? Eu não sei se as pessoas fazem o álbum do Campeonato Brasileiro, mas
2: ainda existe.
3: Não, mas existe, tipo, tem o álbum da Champions League, tem...
2: Mas só o da Copa que engaja.
3: No passado, o álbum do Brasileiro engajava, né?
2: Ano passado teve o álbum da Copa do Mundo de Clubes, a gente recebeu?
3: Eu não recebi.
2: Recebemos aqui, ninguém engajou. Não vai engajar.
3: Teve um álbum que eu recebi, que só eu engajei. O álbum dos 120 anos do Grêmio. Só eu comprava figurinha, só eu, não tinha quem trocar. Então eu tenho lá em casa lá um bonito álbum de capa dura que eu comprei do centenário do Grêmio. E, aliás, dos 120 anos do Grêmio. E só eu. É de 2024, na verdade. Aí eu fiquei, por que eu tenho esse álbum? Não, 2023.
2: A gente tem algumas regras que eu acho que a gente precisa falar sobre o código de ética da troca de figurinhas.
3: Existe o código de ética. Eu acho que o código de ética, ele depende da tua idade, cara.
2: Claro, essa é a categoria número um. Os mais novos são sempre favorecidos. Sempre.
3: Não, é que a criança, ela tem um negócio, brilhosa, vale tanto. Né? Porra, que chato pra caralho. Quando tu é velho, por exemplo, assim, eu tava trocando figurinha agora há pouco e eu organizei as minhas figurinhas repetidas por grupos. Então, elas estão na ordem e grupo. E então tem um bolinho de grupo A e grupo B, grupo C e D. Então, por exemplo, assim, eu pergunto pro cara, tu quer o quê? Agora, não, pra mim tanto faz. Aí eu digo, pô, quando o cara é velho, tanto faz. Quando tu é guri, tu quer, tipo, tu quer tirar o Messi, tu quer tirar o Cristiano Ronaldo, tu quer o... Eu descobri que eu tenho todos os caracas da Copa do Mundo, eu tenho no meu álbum já. O Lamine Yamal, o Messi e o Cristiano Ronaldo. E o Vini Júnior.
2: O Vini Júnior foi a primeira que eu tirei. Cara, eu juro pra ti, por tudo que é mais sagrado, velho. A Helena pediu pra abrir um pacotinho, a minha filha.
3: Isso,
2: de dois aninhos, ela vai fazer dois aninhos mês que vem.
3: Ela abriu e...
2: Ela abriu o pacotinho, veio a Seleção Brilhosa de 2002 e veio o Vini Júnior.
3: Pô, se a Helena...
2: No mesmo pacote.
3: Pô, se eu já tiver de casamento...

0: A gente vai fazer um churrasco aí no Sadão. Vou fazer um galeto. Acordar de fazer um galeto.
1: Ai, cara. E aí, hoje de manhã, tava abrindo figurinha com ela, meu. E aí, eu fiquei muito feliz como pai, velho. Passar. Porque... ela não entende nada. Mas eu dei os pacotinhos pra ela abrir. Achou o máximo abrir o pacotinho. Ela abriu bem direitinho. Aí, ficava todo mundo dizendo, ah, ela vai rasgar, ela vai rasgar. Eu, não. Não tem problema, ela é minha filha. Deixa ela rasgar.
0: Rasgou.
1: E aí, ela feliz da vida, abrindo os pacotinhos. E eu dei as repetidas pra ela brincar e ela achou o máximo. Então ela, ela tá trocando fitulinha, quem quiser, Helena.
0: Como é que é o nome?
1: Fitulinha.
0: Ela fala fitulinha.
1: Fala fitulinha.
0: Se ela vier as do Dindo, então,
1: ela vai maluca, achar o máximo, né? Vai achar o máximo.
0: Não, olha só, quando o Dindo terminar a obra, eu vou dar todas pra ele, vou dar um álbum bagaceiro.
1: Pra ela poder colar do jeito que ela quiser.
0: Isso, já fazer o álbum da Helena.
1: É. Puta, Helena. E aí tudo colado errado, o jogador da Argentina
0: não,
1: no Brasil.
0: Sim, tudo errado. Ela vai colar como ela quiser.
1: Ela vai colar na capa.
0: Nós vamos dar um álbum pra ela, tá aí. Nós vamos dar um alvo pra ela.
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1: Dois gordos e uma Copa do Mundo, na verdade um álbum de Copa do Mundo. O grande frisson do grupo RBS nas redações de Rádio Atlântida e GZH. Eu frequentemente, eu nunca frequentei tanto GZH como tenho frequentado nos últimos dias.
2: É.
1: Inclusive eu inclusive fui o primeiro da Rádio Atlântida a começar a comprar figurinhas e a trocar. Né, já ganhei uma fama aí de mafioso, inclusive pessoas vinham à minha mesa assim, falar comigo bem baixinho.
3: Tem figurinha pra trocar.
2: Porque as pessoas têm um pouco de vergonha, né?
1: Tem.
2: A gente da Atlântida aqui, a gente não
1: estamos
2: tem vergonha.
1: Cagando,
2: e o pessoal da Gaúcha não tem vergonha também, porque é o trabalho deles.
1: Bom, o jornalista sério tem vergonha.
2: Mas o pessoal do jurídico, o pessoal do marketing, dos eventos, eles têm vergonha. Eles vêm todos sem jeito.
1: Assim. Mas eu fiquei feliz que rapidamente eu ganhei uma fama aí já de...
2: De mafioso.
1: E o Léo tem muitos.
2: É.
1: E hoje eu estive lá em cima, à tarde, e eu subi com a minha sacolinha do Brizola Vive, que eu tenho uma bagzinha... Uma foto do Brizola com um cano na mão. É uma belíssima uma foto. Uma bolsa, cara. O governador de estado com a arma. É uma foto dos anos 60. E todas as minhas figurinhas repetidas. E eu pergunto, e eu chego e falo assim, ó. O que tu quer? Tu quer o Yamal? Eu te arrumo o Yamal, peraí. Aí eu me senti muito um traficante. Então, eu vi como é a vida de um traficante.
2: Eu como é o meu quarto álbum no grupo RBS, eu sei várias manhas que o cara vai aprendendo com a experiência. Por exemplo, tá? Tu vai cada dia num setor. Cada dia tu vai num setor, não vai todos os dias no mesmo. Por quê? Porque a fama precisa rolar para as figurinhas poderem rolar e tu ter figurinhas novas em vários dias diferentes. Porque ninguém compra tudo no mesmo dia.
1: Sim, eu cheguei num ponto da minha carreira como...

0: colecionador, agora eu tô numa fase que não é jogo com eu gastar dinheiro com figurinha.
1: É isso aí. Número 2. Daqui a pouco tu vai emperrar. Ninguém mais... Ah, já olhou as tuas, já olhou. Aí, tu acha uma pessoa aleatória.
0: Quem que será que já mandou a carta pra Panini pra comprar a figurinha?
1: E troca as tuas repetidas. Chega um determinado momento do álbum, que todo mundo já viu as tuas repetidas. Ah, tem repetida aí, tu diz, ah, só as mesmas. Meu, vai num rolê aleatório, por exemplo, eu. Eu tenho uma enteada adolescente. Eu vou chegar nela, já avisei ela, ó. Quando eu encher as minhas repetidas, tu vai levar as repetidas pra URGS. E tu vai trocar repetida por repetida.
0: Universidade de Federal não...
1: Não, ela engaja. Ela disse que tá engajada.
0: Engaja, cara.
1: E aí eu falei, e aí tu vai levar 50 repetidas e vai voltar com novas 50.
0: O curso dela é de uma...
1: Porque aí eu vou chegar aqui e eu vou ter 50 figurinhas novas repetidas.
0: Eu fico muito pressionado porque... me falaram... Eu fico pressionado porque hoje me citaram assim, pô... Daqui a pouco tu vai estar vendendo figurinha. E eu não sei até que ponto vale a pena. Eu não tô passando fome, sabe, de vender figurinha.
1: R$1 a figurinha.
0: Porra, não. Cara, faz um pix de 2 pila, porque eu vendi 2 figurinhas pro cara. Aí parece assim que o cara tá passando uma dificuldade financeira. Eu acho que quando tu é guri, ok.
1: Não, mas nós passamos dos 30, não dá mais.
0: Com 34. Hoje, inclusive, um garotão, tô falando dele aqui, Igor, o Tirulipa. Inclusive, ele esteve nesse programa como convidado. Ele perguntou assim, cara, quanto tu já gastou nesse álbum? Aí eu falei assim, então, tu não é minha mãe nem minha mulher. E eu trabalho que nem um corno, cara, pra poder ter a fazer minhas vontades.
2: Exatamente.
0: Eu trabalho muito. Eu falei assim, cara, o que que tu tá fazendo sexta de noite? Eu trabalhei até as 2 da manhã. Aí sábado eu não descansei, sábado eu trabalhei até meia-noite e pouco. Domingo eu trabalhei, então eu trabalho muito. Pra poder gastar o meu dinheiro na minha... Eu não computo, eu compro figurinha, né? Podia estar gastando com o público, treinando minha mulher, usando droga, não. Eu tô atrás do time do Congo, que eu não tenho muita gente.
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1: Cocota! E aí, Cocota?
0: Tá, Rafaelzinho, coisa boa te ver, rapaz.
1: Como é que tu tá? Tudo bem?
0: Cara, eu tô muito feliz, cara.
1: Por que que tu tá feliz?
0: Porque, pô, eu tô, graças a Deus, consegui trocar uma figurinha que eu tinha ali e consegui completar o meu álbum da Copa.
1: É mesmo? Não, tu foi a primeira pessoa do prédio a completar, então.
0: É, talvez, até porque eu sou os mais velhos, mas consegui. Eu tava precisando uma figurinha do Nelinho e eu consegui completar o meu álbum da Copa de 78.
1: Não.
0: Graças a Deus eu
1: Pera,
0: tava...
1: Só um pouquinho.
0: Como
1: um pouquinho.
0: Assim?
1: A gente tá colecionando o álbum da Copa de 2026.
0: Ah, isso, tá na fila.
1: Tá na fila? Como assim, meu?
0: Não, eu tava com o Império, eu completei o álbum da Copa de 74. 82, 90, 2002, 2018.
1: Tá.
0: E eu tava emperrado com o de 78, precisava de um Nelinho. Me envolvi com várias veteranas, viúvas, pensando que os maridos podiam ter o álbum. Só que eu tava fazendo errado. Em vez de eu perguntar no começo, eu perguntava depois do sexo. Aí eu comi muita gente feia. Podia ter me
1: precavido. Em busca do Nelinho.
0: Aí consegui o Nelinho, rapaz. Fui no Brinco da Redenção. E tinha um cara que tinha figurinha do Nelinho.
1: E aí?
0: Me ficou com 3 mini craques do Dunga, do Cristo e do Gonçalves. E peguei a figurinha do Nelinho. Completei o meu álbum de 78. 2026 eu já comprei. Fui no Stock Center e comprei o álbum.
1: Tá aí, 22, tu

0: disse que ele não fez o de
1: 22. Esse 22 eu tava com a Covid na época da Copa.
0: Ah, que triste.
1: Não consegui ir pra rua.
0: Que triste.
1: Quase morri. Tá rindo? Sabe que a gente morreu na Covid?
0: Eu fiquei um pouco nervoso. Eu fiquei um pouco nervoso.
1: Tive que usar um sugador.
0: Mas e qual é o teu
1: álbum? Tive que usar um sugador de clitóris no nariz, porque não tinha, na UPA que eu fui, não tinha oxigênio. Então eu peguei de uma sobrinha minha.
0: Um abraço pra Andressa Gigante, da Vulvas Autônomas.
1: Foi lá que ela comprou.
0: Que tem...
1: 27 anos, minha sobrinha, peguei...
0: Vai lançar a promoção de Dia dos Namorados com sugador de clitóris.
1: Dois sugadores de clitóris, eu botei no nariz.
0: Mexe grátis aí.
1: Dois sugadores de clitóris no nariz, eu botei pra poder voltar a respirar melhor.
0: E funcionou?
1: Tô vivo.
0: E qual álbum tu vai comprar? Tem três álbuns, né? Tem o álbum da capa mole, o álbum da capa dura e o álbum ouro. Qual é o teu?
1: Vou comprar o que combina mais comigo, né?
0: O da capa mole.
1: O brochura.
0: O da capa mole, da brochura.
1: Fui no Stock Center agora aqui no, na Ipiranga, tem um. Aí comprei o álbum e a figurinha.
0: Quantas figurinhas tu comprou?
1: Comprei uma caixinha com 100.
0: Ó, oh, pô, meio bem, hein? 100 pacotinhos ou 100 figurinhas?
1: 100 pacotinhos.
0: Ó, gastar 700 reais em figurinha.
1: Ah, apostadoria de uma velha que eu como. Que aí essa velha, ela ganha muito. O marido dela era professor acadêmico e foi vítima do golpe militar, então ela ganha muito dinheiro.
0: Ela tá te bancando. Como é que é o nome dela?
1: Doroteia.
0: Doroteia é nome de senhora, né?
1: E aí o marido dela foi vítima, né, do golpe militar.
0: E ela não colecionou álbum?
1: Não, ela tá à procura do marido, hein?
0: E tu tá fingindo que vai ser o marido dela pra completar o álbum da Copa?
1: Não. Eu só dou prazer pra ela. Ela me liga e fala, sexo, eu vou lá.
0: Então pra ela, figurinha repetida completa o álbum.
1: É, eu sou... Meu pênis parece um Rexona, aqueles de rolãozinho, sabe?
0: Por quê?
1: Porque ele é cheiroso e amarelo. Bichudinhos.
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3: Achei você... legal da Panini que ela colocou mais figurinhas do Brasil esse ano. Como no Brasil. Porque antes seria difícil tirar alguém do Brasil. Agora é uma barbada.
2: Mas eu achei difícil.
3: Eu só falta uma do Brasil pra completar.
2: Qual?
3: O Brasil. A foto posada.
2: Tu tem? Acho que não.
3: Ninguém tem essa merda.
2: É, acho que não.
3: Eu tô com algumas figurinhas no meu bolso aqui que a gente pode, inclusive,
2: eu vou perceber
3: que a gente não conhece.
2: Deixa eu ver.
3: Porque tu quer ver? Não, isso aqui não é pra trocar, isso aqui é que eu já
2: tenho que falar. Ah, eu sei, eu quero só ler em voz alta.
3: Eu posso ler, eu? Tu quer que eu...
2: Mas é que a figurinhas são tuas, tu tem mais conhecimento.
3: Não, eu não tenho, eu só troquei.
2: Ah, eu descobri que na Coreia do Sul tem muito Li, tem uns 5 Li. Ó, o Boalem Kuki, do Al Saad, do Qatar.
3: Tá na ordem,
2: não conhecemos.
3: Isso, não bagunça.
2: Não conhecemos, né? O Akanji, onde é que joga o Akanji?
3: Akanji de galinha, na, boa, gostoso.
2: Na Inter de Milão, também não conhecemos. Etienne Júnior,
3: do Haiti. Filho do seu Etienne, grande.
2: Do Haiti, ó. O Jackson Irvine.
3: Filho do Ed Irvine, piloto da Fórmula 1 da Ferrari nos anos
2: 90. Australiano. O Kenji Gohé.
3: Já parou pra pensar
2: o garoto do reggae.
3: Já parou que a gente tá numa idade que a gente não conhece os caras mais.
2: A gente não conhece mais os caras.
3: Isso aqui, é bom, ó. Ou ruim, cara?
2: Ruim. Por exemplo, assim, ó, o goleiro da Holanda ali, que, meu, o Verbruggen. A gente não sabe.
3: O goleiro bom da Holanda era aquele...
2: O Silissen.
3: Não.
2: Van der Sar era o...
3: Não. O bom não era o reserva do Timo...
2: Tim Krul,
3: que entrou e pegou os pênaltis e o Silissen ficou puto. E aí na outra ainda deixaram o Silissen, lembra? E ele não pegou nenhum.
2: Ó, oh, quer ver um...
3: Tu lembra disso ou não?
2: Claro que sim.
3: Isso é a Copa de quê?
2: Van Gaal, isso é 14.
3: Não é 10?
2: É 14.
3: É 14?
2: Certeza que é 14.
3: Não, até porque 10 a Holanda chega na final, né?
2: Olha aí, ó, o time da Argentina. Eu fico sempre olhando, meu, porque eu lembro que teve um álbum da Panini que a Panini errou, e aí tinha uns times que não eram quente, assim. Então, tipo assim, eu já procurei o Messi, tá ali o Messi, ó. Mas... Ah, não, é o de Bull Martins, você tava na dúvida, que tá bem pequenininho.
3: O que é o Gorchero, o Burgos...
2: Mas tipo assim, meu, olha essa figurinha aqui, quer ver? Putz, tem um cara que é o Cipenga, eu achei que era Capenga.
3: Tem o Vozinha também, né?
2: Tem o Vozinha, acabei de colar o Vozinha.
3: Goleiro do Congo.
2: É.
3: Congo ou
2: Cabo
3: Verde?
2: Por exemplo, o Naitan Andes. O punheteiro sabe onde joga o Naitan Andes. Naitan Andes é um volante que era da Premier League, que o Inter já tentou contratar.
3: Tu
2: mas
3: sabe?
2: Eu jamais saberia
3: o punheteiro.
2: Que o Al Odsaia, da Arábia Saudita, era o que tava com o Naitan Andes. Não sabia.
3: Mas é que outro. É que
2: o Kuduz, tu tirou o Kuduz.
3: Eu não tirei, só troquei com os
2: guris. O Bacambu.
3: Os caras não. Cara, eu conheço pouca gente, cara. Eu tô numas que quando eu vou jogar Master League, eu só contrato velho pros meus times, porque eu.
2: Que é os que tu conhece.
3: Aí é foda, eu tenho. Na verdade, eu tô triste, que eu. Tô triste com a Play 5, com a Play Store. Tentei comprar o PES 2021 e não tem mais. Não existe já pra tu baixar. É só a mídia física, mas o meu é mídia digital.
2: Bah, tu vacilou nessa.
3: Eu queria... Não, vacilei. O meu dinheiro podia pagar.
2: Não, mete essa.
3: É verdade. Mídia física era mais caro. Mas assim, ao mesmo tempo, eu gostei muito que esse ano tenha as figurinhas dos campeões. E eu acho que a Itália sempre se posiciona diferente. Eles se posicionam como se fosse uma mão a rolo. Que eles ficam ajoelhadinhos com a... Talvez o pessoal do consulado italiano.
2: Não vai ficar muito feliz, né?
3: Também se parar de patrocinar aqui, eu caguei.
2: Terem sido chamados de mandiário.
3: Será que eles param de patrocinar aqui, né? Patrocinar.
2: E não vem até agora a nossa cidadania.
3: Não vai vir. Tinha que descobrir se eu tinha um parente italiano pra falar.
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2: Acabou! Acabou, Dois Gordos e Um Álbum na Copa. O que que a gente... não falou quase nenhuma das regras, na verdade, né? A principal, tá? Se tu tem que ficar cuidando, que se a pessoa vai te roubar a figurinha...
3: Não dá pra trocar com ela.
2: Não dá pra trocar com ela.
3: É chinelagem, não.
2: Chinelagem? Eu não gosto de chinelagem.
3: Valeu pra mim, eu dou real. Se quiser me roubar, me rouba, cara. Deus tá vendo.
2: É. Outra, se tu tá olhando a minha figurinha, não amassa.
3: Não, não tira de ordem, cara. Porra. Que raiva me dá quem tira de ordem.
2: As pessoas tiram de ordem e amassam, velho. Aperta a figurinha assim. Véio. Porra, velho, tu não tá com...
3: Não é punhol.
2: É, velho.
3: Safado.
2: Segura na mãe, vai amassar a figurinha pro outro, velho.
3: Outra coisa.
2: E outra, não me dá uma figurinha fodida, sabe? A figurinha que tua filha mordeu. Eu acabei de dizer, minha filha brincou. Se minha filha detonar a figurinha, ela não tá mais pra jogo, velho.
3: Mas eu tinha te falar um negócio. Eu acho que a gente tem que também dar um toque pra galera. Meu, usa borrachinha de cabelo, de cabelo pra prender as figurinhas.
2: O Atílio aperta
3: e estraga. O Atílio aperta e estraga. A borrachinha de cabelo não. Ela, inclusive, ela até parece que tem um carinhozinho, né?
2: É. Eu vou, inclusive, comprar uma caixinha pra guardar minhas repetidas.
3: Aí eu já entendi.
2: Por quê?
3: É coisa de mongoló.
2: Mas tem que cuidar, velho. Boa. Não, para, vai sair no meio do programa.
3: Caixinha, assim, caixinha não. Cara, eu já vi a caixinha, me irrita.
2: E outra?
3: A caixinha não, parece um caixão de figurinha.
2: Se tu tem que levar o álbum pra trocar, tu é amador.
3: Cara, eu queria citar aqui uma coisa muito legal que se chama o coordenador da Rádio Gaúcha, o Rio Grandino, jornalista Leonardo da Costa.
2: Ah, ele cola as figurinhas da Argentina ao contrário.
3: E eu soube que na última Copa ele não fez isso. Ele não fez ou ele não completou?
2: Ele não fez.
3: E a Argentina foi campeã.
2: É.
3: Então esse ano eu disse pra ele, meu, olha só, se depender de mim, toma aqui, dê o Enzo Fernandes pra ele. Tá aqui a primeira toda Argentina. Nossa, minha missão é ajudar ele a completar a Argentina.
2: A Argentina ao contrário.
3: Que ele completa ou ele coloca o contrário. Só pra... porque dá certo pra
2: ele. E ele faz isso há muitos anos, né?
3: É verdade, cara, porque ele é velho, porque você já tá na Gaúcha, pô, ele é quase imóveis e utensílios.
2: Pô, os quatro álbuns que eu fiz na Gaúcha.
3: E ele, já, já era velho.
2: Já.
3: Mas ele não começou em novo da Copa.
2: Não, não começou. Olha quem tá ali, ó. Teu paraninfo. Depois de 20 programas, teu paraninfo vai aparecer no programa.
3: Sabia que a gente te ligou no dia que a gente falou sobre paraninfos no programa e tu não me atendeu.
4: Ah, é.
2: É. E aí, como o meu paraninfo me atendeu, a gente trouxe ele no programa seguinte.
4: Ah, é, brother. Velho. Olha só, o orgulho do céu, no fundo do meu coração, ser paraninfo desse rapaz. Certo? Fiquei sabendo no dia, mas tudo bem,
3: cantou tudo. Não, e assim, o melhor é que eu já tava já contrato pré-assinado, mas a gente não podia te contar.
4: Pois é, né, brother?
3: Eu já tava pré-contratado pela Atlântida, tanto é que eu me formei no sábado e pedi demissão na outra sexta pra...
4: Tava lá, né, cara?
2: Tava lá.
4: O que tu tá fazendo aqui? Tô acompanhando ali o meu amigo ali.
2: Ah, mas ele sempre foi meu amigo, não era por causa da Atlântida.
4: Sensacional. Não é, pois é, tu falou isso, tô acompanhando meu amigo aqui, pá, tudo mais, comemorar.
3: Tanto que ele foi sendo da Rádio Grenal. Meu presente foi ele me levar.
2: É.
4: Olha aí,
2: que beleza. É isso aí.
4: Sério,
2: eu falei, eu não...

0: Atlântico, lá nós vamos.
1: Bah, pior é que eu acho que vai acontecer aí.
2: Vamos!
0: Gasolina.
3: Vou levar vocês, hein?
2: Vou levar, nós vamos só pela zoeira.
0: Gasolina aí, que eu coloquei meu homem xerezinho, com quase nadinha. Qualquer quase nada, nós vamos. Nós vamos.
3: Tenho certeza absoluta, meus camaradas. Não. Um beijo no coração. Tá na madrugada, né, cara?
2: Coisa
3: todo
2: linda.
3: Todo mundo tá dormindo essa hora, é isso?
2: É, não, o nosso objetivo, na verdade, é deixar as pessoas acordadas. Tá. E evitar que as pessoas traiam.
0: Não, essa hora já se fudeu, já tem que ser cedo.
2: Tem que ser mais cedo.
0: Inclusive,
2: o pessoal ouvindo a gente agora indicando no motel.
0: E tem novidade, hein? Vem aí, Vetas Novas, Dois Gordos na Madrugada.
2: Então tá.
3: Olha, boa, hein? Boa, hein? Feita por meu camarada Mick Silva, né? O homem mais sexy da Atlântida.
0: Tchau, Marcinho.
2: Valeu, Marcinho. Dois Gordos, um álbum da Copa. A gente vai ficando por aqui. Obrigado pela parceria, pela companhia. A gente volta a qualquer momento. Tchau.
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1: Um dia no escritório.
2: Escritório.
1: O homem reparou que o colega dele, que era muito conservador, um cara religioso, muito sério, não dava riso pra nada.
2: Certo.
1: Tava usando um brinquinho. Aí ele olhou pro cara do brinquinho e falou: Eu não sabia que você gostava desse tipo de coisa. Aí o rapaz conservador falou: não é só um brinquinho, apenas um brinquinho.
3: Como é que ele falou?
1: E era apenas um brinquinho. Aí ele falou: e há quanto tempo você usa esse brinquinho? Aí ele respondeu: desde que minha mulher encontrou ele no meu carro semana passada.
0: Se tu quiser mais momentos como esse, vai lá na TLTV, no YouTube, que tu vai achar muito legal. Aí não? 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

0: 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Que levou a facada?
1: O filho fala pra mãe:
2: mãe, na escola estão me chamando de mafioso.
1: E aí a mãe fala:
2: não te preocupa, filho. Amanhã a mãe vai lá e acaba com isso. Boa, mãe. Mas, por favor, faz com que pareça um acidente.
0: Se tu quiser mais momento como esse, vai lá na TLTV, no YouTube, que tu vai achar muito legal. 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Muito obrigado.

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1: Um dia, no escritório.
2: Escritório.
1: O homem reparou que o colega dele, que era muito conservador, um cara religioso, muito sério, não dava riso pra nada.
2: Certo.
1: Tava usando um brinquinho. Aí ele olhou pro cara do brinquinho e falou: Eu não sabia que você gostava desse tipo de coisa. Aí o rapaz conservador falou: não, é só um brinquinho, apenas um brinquinho.
3: Como é que ele falou?
1: É apenas um brinquinho. Aí ele falou: e há quanto tempo você usa esse brinquinho? Aí ele respondeu: desde que minha mulher encontrou ele no meu carro semana passada.
0: Se tu quiser mais momentos como esse, vai lá na TLTV, no YouTube, que tu vai achar muito legal. Tá legal? Muito obrigado.

0: só, o que tu vai ouvir agora é o resumo de tudo que nós fizemos de pior e melhor a semana aqui no Pretinho Básico. Que levou a facada? Depois de um tempo de Deus ter criado os animais, ele convocou a reunião pra conversar com eles. O elefante voou primeiro a falar: puxa Deus, você me fez com essa tromba gigante, tá louco? Fica arrastando no chão, é muito ruim. Deus lhe disse: mas tem um lado positivo, você tem um chuveiro só seu. Todo mundo... A girafa chegou e falou: Deus, Pai de Jesus, tu me fez com o pescoço, pô, girafa era gaúcha, tu me fez com o pescoço muito grande.
1: Aqui é do zoológico Sapucaia.
0: Se tivesse, tu me fizeste com o pescoço muito grande, louco. Quando tem um torcicolo, me dá dor terrível. Deus falou: mas girafa, com o seu pescoço grande, você consegue alcançar as folhas e os frutos, todo mundo? Isso! Chegou a galinha, putaça. Olha só, Deus, não me vem com palhaçada. Ou tu diminui o tamanho do ovo, ou tu aumenta o tamanho do meu cu. Se tu quiser mais momentos como esse, vai lá na TLTV, no YouTube, que tu vai achar muito legal. Tá legal? Muito obrigado.

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Salve a quarta-feira, dia 13 de maio de 2026. É o Despertador ao vivo, Morning Show número 1 do Rio Grande do Sul, chegando em toda a rede Atlântida. E também conectado com o mundo no atlântida.com.br. E no aplicativo da Rádio Atlântida, a rádio das nossas vidas. Seja uma excelente quarta-feira para ti, dia 13 de maio de 2026. E aqui estamos para mais um dia ao lado desta audiência chocrível. 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Seja um dia muito legal para todos nós, foco, força e fé, algumas doses de café. Te agasalha bem e bora encarar mais um dia gelado, mas pelo que podemos sentir e ver no horizonte, um dia que será muito bonito, então bora aproveitar. Sim, você está ouvindo a voz dele, mundialmente conhecido como... embaixador do balanço, cá estou eu. Lépido e faceiro.

0: o Tchutchu tá on the line lá no Instagram. E onde era até 5 para as 9 da manhã. E eu não estou sozinho, não. Senhoras e senhores, a primeira e única Carol Seixas. Tá, como é que tá? Tudo bem?
1: Tudo bem, muito bom dia, Danzinho. Bom dia, audiência sua linda. Chegamos no meião da semana, metade já foi. Bora pra cima que falta um pouquinho mais e aquele gás que tu precisa tá aqui com a gente no Despertaverso. Segura na nossa mão e vamos dar ele pra não tomar ele, que
0: boa,
1: o dia tá começando.
0: Gostei dessa, Caroleta. 7 horas, 7 minutos.

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2: Muito bem.
0: Exatamente, muito bem, garoleta. Aqui estamos com a nossa pauta do dia. Quer que eu relembre?
2: Eu gostaria que tu relembrasse, já que veio da sua cabeça aí.
0: Tá bem, nessa
2: teus
0: cabeça que nem eu entendo às vezes, mas não dá neida.
2: É verdade.
0: 7:09, a pauta do dia de hoje no Despertador quer provocar a audiência no seguinte sentido. Filmes que mudariam completamente se fossem gravados na minha cidade.
2: Na tua cidade.
0: Exatamente. O cara de Santa Maria vai falar de Santa Maria.
2: Tá.
0: O cara de Boqueirão do Leão vai falar de Boqueirão
2: vai
0: do Leão.
2: Ah, ok.
0: O cara de Itajaí tá nos ouvindo em Santa Catarina. Vai falar de Itajaí.
2: Vai falar de lá, tá.
0: Exatamente.
2: Imaginar
0: quem é de Cerro Largo?
2: Vai
0: um Cerro Larguense.
2: Tá.
0: Vai falar de lá.
2: Tá.
0: Pessoal de Pelotas, Rio Grande, Cotiporã.
2: De Marte.
0: Esse não queremos por enquanto, tá bom?
2: Ah.
0: Enfim. Filmes que mudariam completamente se fossem gravados na minha cidade. Vou dar um exemplo pra dar uma ilustração,
2: por favor,
0: tá bom? Missão Impossível.
2: Tá.
0: Estacionar no Bonfim, em Porto Alegre.
2: No Bom. Sim.
0: É uma missão impossível.
2: Sim. E especialmente na Fernandes Vieira.
0: Eu acho que qualquer lugar no Bonfim é saturado, é difícil.
2: Sim.
0: É difícil, é difícil. Outro filme que a gente poderia fazer, Velozes e Furiosos.
2: Tá.
0: Mas travados na Ipiranga.
2: Impossível andar na Ipiranga, especialmente a esse horário da manhã.
0: Sim.
2: Ou ali no final da tarde.
0: Podemos botar também, porque não, Assis Brasil.
2: Tá. Bento.
0: Né? A Bento. Aliás... São três das principais vias arteriais da cidade, né?
2: Olha que profundo.
0: E extremamente retrôs, né? Porque é o asfalto lá dos anos 80 ainda, né? Que a gente
2: tá
0: vê,
2: segurando,
0: né?
2: Tá segurando firme.
0: É verdade. Não, enfim, né, cara? Mas é isso, né?
2: Não tanto.
0: Enfim, a ideia é a gente brincar e se divertir. Filmes que mudariam completamente se fossem gravados na minha cidade.
2: Perfeito. A galera manda o que veio aí à mente no @ Rodrigo Adams e no @ Carol.Sanches. Áudio bonitão. Se quiser participar e não aparecer o áudio, o ícone de áudio ali nas mensagens do Instagram,
0: que
2: tu
0: que
2: manda
0: faz?
2: Uma mensagenzinha. Libera, Carol. Oi. Alguma coisa assim. E a
0: Perfeito.
2: Gente vai lá, libera e tu participa.
0: Perfeito. 7:11. Esse é o Despertador decolando a rádio Top of Mind.
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0: para as 9 da manhã, para todo o Rio Grande do Sul e também no mundo inteiro, no atlântida.com.br, no aplicativo da Rádio Atlântida, Caroleta.
1: Muito bom dia para ti, que tá começando então a quarta-feira com a gente. O Desperta Verso já tá nativo e te esperando ali no arroba Rodrigo Adams e no arroba carol.sanches para tu mandar teu áudio dentro da nossa pauta do dia. Nomes de filmes que mudariam completamente se fossem gravados na tua cidade. Então pega aí um contexto de um filme que na tua cidade seria completamente maluco.
0: Boa, vamos ver. Vamos ver o que a Paola mandou.
2: Bom dia galera. Aqui é a Paola do Rubem Berta. Se fosse gravado um filme aqui no meu condomínio, seria o Paranoia. E eu, se eu ficasse presa dentro de casa, pegasse o binóculos e ficasse na minha janela, pode ter certeza que eu ia descobrir muita coisa. Beijo, pessoal.
0: Beijo.
1: Beijo. Deixa eu ir com o Alexandre.
0: Vai.
1: Agüera.
3: Bom dia, galera. Bom dia. Mudando um pouco a pauta do programa, em um lugar que poderia ser gravado, um filme que poderia ser gravado em Porto Alegre é Um Dia de Fúria. Pá, porque tá extremamente irritante dirigir em Porto Alegre. E aí, como na pauta de ontem, né, o que tá acabando e as pessoas não estão se dando conta é o bom senso. Cara, principalmente no trânsito, velho. Todo mundo pensa só em si. Mas falou, gurizada. Beijo. Um abraço.
1: Valeu, Alexandre. Mexeu.
0: Cara, toma um café, respira e vai, meu. Não vai mudar. Vai por mim, velho. Começa a ver com bom humor isso. Te irritar. E for na base do Dia de Fúria, eu vou te dar um. Dia de Fúria é um filme pancada. Muito bom, Michael Douglas, estado bruto. Mas é a última referência que a gente precisa ter nesse momento, pelo contrário. Vamos tomar um cafezinho, parar um pouco.
1: Água,
0: é
1: dar uma
0: isso
1: alongada.
0: Aí. É verdade.
4: Bom dia, Rodrigo. Bom dia, Carol.
1: Bom dia.
4: É Roger de Caxias do Sul. Então aqui Homem-Aranha, né? Ele ia primeiro a teia que ele jogasse num prédio, a prefeitura cola junto com ele. Não, porque não é essa teia aí, você tem que usar outra teia. Tá errado isso aqui. O teu IPI tá errado também, vai ter que mudar. Final do filme, o Homem-Aranha com um monte de papel sentado nas cadeiras da prefeitura lá pedindo autorização. Valeu, kikiki.
0: Aí, ó, meu, dá pra ser bem humorado. Gostei, velho, gostei. Bah, Homem-Aranha foi pego pela burocracia.
1: Cara, genial.
0: Te acho cara, Peter Parker. Também leu umas coisinhas aqui.
1: Calma aí. Deixa eu ir com o Lorenzo.
5: Oi, Carol. Oi, Rodrigo. Eu
0: Fala,
5: sou o Lorenzo de Canoas.
0: Bem.
5: E a minha cidade seria Os Farofeiros.
1: Ó. Oh.
0: Tá bom. Beleza.
1: Os Farofeiros.
0: Os Farofeiros.
1: Os Farofeiros em Canoas.
0: Tá.
6: Bom dia, Rodrigo. Bom dia, Carol. Aqui é o Rodrigo de Canoas. Cara, tem duas aqui, ó. Esqueceram de Mim, versão Parking Shopping. E Se Beber Não Case, ressaca na Vitor Barreto. Valeu, tamo junto. Kikiki.
0: Aí as versões, ele tá direcionando pra alguém aí, mas tá,
1: então.
0: tá valendo.
1: Deixa aí com o Rafael.
7: Fala, Carol. Fala, Rodrigo.
0: Fala.
7: Chegamos aí quarta-feira, metade da semana. Vamos que falta pouco.
0: É.
7: Um filme que não daria certo na minha cidade é o Homem-Aranha. Porque não tem nada de prédio aqui, ele seria um herói inútil. É isso aí, Kikiki.
1: Ele é de Nova Santa Rita.
0: Tá bom, meu. Ah, cara, mas aí podia ter um Velozes e Furiosos aí, cara.
1: É,
0: tem
1: também dá.
0: Né, as pistas aí, enfim.
8: Bom dia, Rodrigo. Bom dia, Carol. Fábio do Imbé. Eu imagino o Tiro da Pesada. O Axel Foley aí perseguindo em Beverly Hills, né?
0: Ah, em Imbé.
8: Ele fazia o correio todo lá em Beverly Hills, mas aqui ele ia fazer em Beverly Hills, né?
1: Da hora, né?
8: Correndo na Barra, Braço Porto, negócio diferente, né? Só título de curiosidade, uma vez perguntou do Seninha, tá? Seninha já faleceu há uns 3 anos. Tá
0: ah, faz um tempo que a gente falou, exatamente. Seninha é aquele cara que ficava em Capão da Canoa, próximo a Paraguaçu, numa das entradas da cidade, onde era o antigo Nacional, tu te lembra?
1: Sim, lembro.
0: E aí ele ficava ali distribuindo panfletos, aquela coisa toda. Daí eu perguntei um tempo atrás, pô, não, perguntei não, mas surgiu o nome de Seninha,
1: sim,
0: né? Aquelas figuras clássicas de cidade.
1: Uhum.
0: E aí ele tá dizendo que Peninha faleceu, uhum. Peninha, Seninha. Matei o Peninha.
1: Deixa eu ir com o Junei aqui.
9: Bom dia, Carol. Bom dia, Rodrigo.
1: Ah,
9: que frio.
0: Tá movendo, mano.
9: Junei aqui de Veracruz. Eu queria dedicar o filme para minhas vizinhas aqui da cidade. Três espiãs demais. Esse daria para fazer aqui na minha rua. Bom dia, Kikiki.
0: Aguinha, Galo.
1: Para de fumar, tô
10: brincando. Salve, salve, gurizadinha medonha. Diguinho, farofinha aqui da Zona Sul, de Porto Alegre.
0: Vamos ver.
10: Tudo certo. Cara, se Velozes e Furiosos fosse gravado aqui na Zona Sul, ia ser um chevetão contra um gol quadrado e os pega ia ser na Juca. Ah, ia ser trina.

0: Não, não tô brincando. Diga não, racha gurizada. Quer adrenalina, vai pro autódromo, tá? Que?
1: Cara, na minha idade, no estado de espírito que eu ando, que a adrenalina vai subir e descer escada, velho.
2: Já é uma grande emoção.
1: Segurando no corrimão.
2: No corrimão sem olhar o celular, né? Isso não pode. Tem placas na RBS, ou seja, não pode.
1: Tem que avisar a turma.
2: Tem que avisar a turma. Vamos com o Luiz.
1: Vai, saideira aí.
3: Fala, Carolzinha. Fala, Rodrigão.
4: Fala, meu
3: carro. Bom dia. Aqui é o Eduardo de Viamão. Cara, o filme seria 2012 e as crateras de Viamão, irmão. Nossa senhora, velho.
1: Mas isso é um patrimônio. Dali, não mete nosso buraco aí, velho.
3: Minha mão parou no tempo. Eu falo que Porto Alegre, até as vielinhas de Porto Alegre tem asfalto e minha mão não, velho.
1: Nada.
3: Que loucura. Que?
1: Dá uma segurada. Tu vai falar dos buracos de Viamão, cara? Tu não vai fazer isso, velho.
2: Eles são patrimônio histórico,
1: isso? Mas tu tá maluco, rapaz? Mas tá louco. Tem buraco dentro do buraco. Vamos respeitar.
2: Tem que até comemorar aniversário?
1: Aliás, vem aí o aniversário da Ponte do Planetário aqui, hein?
2: Bah, sim.
1: Dois aninhos, hein? Dois aninhos, hein?
2: Às vezes é melhor explodir e fazer de novo.
1: Ah, na real, tu falou que muita gente queria ter dito agora. Sinal vai marcar 7:30 a nossa pauta do dia, Caroleta.
2: Ai, manda pra gente ali no arroba Rodrigo Adams e no arroba carol.sanches nomes de filmes, filmes que mudariam completamente se fossem gravados na tua cidade. Manda aí.
1: Já voltamos.
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4: Se tu já saiu pra trabalhar e quando voltou encontrou tua casa bem diferente de como tu deixou e ainda por cima o autor da bagunça tava te esperando bem faceiro, o adestramento talvez possa ser uma alternativa. Adestrar um cão vai muito além de ensinar a sentar, rolar e dar a patinha. O processo pode contribuir pra deixá-lo menos estressado. O ideal é iniciar o adestramento o mais cedo possível, mas é possível sim adestrar cães de qualquer idade e independente de raça. É também a partir desses treinamentos que se tem cães farejadores, cães guia, por exemplo, que ajudam e muito a vida de pessoas com deficiência, né? O tempo de adestramento pode demorar mais ou menos. O importante é sempre ter paciência com o teu cãozinho, porque amor é isso, nunca desistir. E lembrar que o abandono não é uma alternativa, inclusive é crime no Brasil.
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0: Atlântida, rádio das nossas vidas, é a melhor vibe do FM. 14 minutos para as 8 da manhã, esse é o Despertador, o Morning Show número 1 do Rio Grande do Sul. Fazendo companhia para ti até 5 para as 9 da manhã. Deixa eu dizer o seguinte, Caroleta, se liga nessa, tem estreia nesta quarta-feira.
1: Ó! Oh.
0: É a nova temporada do Tá de Drinks, da ATL TV. Luiz Leite comanda o programa que recebe diferentes personalidades para ter aquela famosa conversa de bar. Sempre acompanhadas de bons drinks. Serão 8 episódios inéditos, toda quarta-feira, a partir das 19 horas, no canal da ATL TV, no YouTube. Não perde essa, já ativa o sininho aí, fica ligado, fica ligada. Eu participei de um episódio contigo, Caroleta, e com a Babi. E participei de um com o Mick Silva também. Junto com o Lelê.
1: Boa, boa.
0: Ali rendeu.
1: Com o Lelê, meu amor.
0: Ali rendeu. Bom, nós dançamos.
1: Eu fiz um com o Rafinha também, que foi muito maluco, cara. Mas agora, nessa nova fase do Tá de Drinks, o Luiz acaba entrevistando várias personas e tal. Então, muito massa. Até a LTV, às 19 horas.
0: Perfeito.
1: Arrasou.
0: Deixa eu aproveitar também e mandar um grande beijo e abraço pra Mila Jardim, todo o time,
1: por favor,
0: né, que vem junto com ela, e também para os nossos gordinhos, Gordo Léo e Rafa Gomes, que é a galera que direcionou e produziu, criou, escreveu, emocionou todo mundo,
1: cara,
0: com o documentário do Pretinho Básico, né? E que ontem foi um dos grandes premiados da noite do Prêmio RBS de Jornalismo, Esporte e Entretenimento. Mas em especial os gordos, cara, que a gente convive diariamente aqui, e às vezes a gente vai caindo num marasmo, aquele de não ver o tamanho dos parceiros que tu tá, né,
1: acaba convivendo.

0: necessariamente.
1: Na rotina,
0: exato,
1: porque
0: a intimidade
1: visualiza,
0: ela assim, é boa, né? Mas ela também faz com que tu não veja o tamanho das pessoas. Eu não tô falando do tamanho deles corporal, até porque eles estão diminuindo esse aspecto.
1: Eles estão sumindo.
0: Mas os guris são fundamentais, assim, no que eu digo, na questão energia aqui do ambiente da rádio. Acho que eles entraram com uma vitalidade, com uma sagacidade.
1: Uma vontade de fazer acontecer, né?
0: E isso reflete diretamente nos bastidores de todo o time. Então, um beijo pra esses dois aí.
1: Parabéns! E que honra estar junto nesse rolê,
0: tá,
1: né?
0: Tá louco, né, velho? É
1: tá
0: demais.
1: Na mesma época que tudo isso tá acontecendo.
0: Eles foram responsáveis, literalmente, por humanizar a Rádio Atlântida aí nos últimos anos. Pode ter certeza que são fundamentais, são estruturas aí do nosso organismo.
1: Assim como a estrutura dos nossos ouvintes, interagindo na pauta do dia, faz muito parte do nosso Despertaverso. Hoje, então, nomes de filmes que mudariam completamente se fossem gravados na tua cidade. Galera tá vindo bem espirituosa, bem criativa, então tu pode chegar ali no @ Rodrigo Adams e no @ Carol.7.
0: Boa, vamos pra cima aqui, ó. Giovanni mandou o seguinte.
2: Rodrigo Adams, aqui é o Giovanni Armando de Santa Maria. Tem aquele filme do Jim Carrey, Um Dia Sem Mentira. Tinha que fazer isso com,
0: sim, senhor,
2: com o prefeito aqui de Santa Maria.
0: O mentiroso.
2: Não que nem época da eleição, né? Que eles mentem, mas tinha que hoje todo mundo perguntar algo pra ele e ele só poder falar a verdade.
0: Tá, mas vamos fazer um combinado, é o seguinte,
1: por
0: tá?
1: Favor,
0: Giovanni e toda a audiência, tá? A ideia não é direcionar a parada, vamos ser menos específico, né? Até pra gente obedecer também uma parada que a gente considera muito importante dentro do Despertaverso, que é de jeito nenhum politizar nenhum assunto, não grenalizar, a gente traz uma leveza, tá bom? Isso é fundamental pra que a gente toque o programa sempre nessa energia espetacular que a gente
1: isso
0: tem por aqui,
1: mesmo,
0: tá bom? Ainda mais também, vamos falar a real aqui, meu parceiro, é um ano eleitoral, a gente não se envolve com absolutamente nada disso.
1: O entretenimento não tem a ver com a parte política.
0: E principalmente no Despertador, aqui é um momento que a gente cria a nossa bolha. Como eu gosto de dizer, é bom às vezes a gente voltar com o nosso tutorial do Despertador, né, Carol?
1: Por favor.
0: Esse é o programa de todas as cores, credos, amores, lados, enfim, aqui nada importa. Só importa uma vibe boa, uma energia legal, boas tiradas, mas tá tudo certo. Não considero uma mijada, longe disso, mas às vezes é bom a gente recuperar.
1: Pra todo mundo, né?
0: Exatamente.
1: Voltando então à nossa pauta do dia, nomes de filmes que mudariam completamente se fossem gravados na tua cidade. A Jéssica mandou aqui pra gente.
3: Bom dia, Carol. Bom dia, Rodrigo. O filme que mudaria completamente se fosse gravado na minha cidade seria Velozes e Furiosos. Eu sou de Passo do Sobrado. E Passo do Sobrado é uma cidade de primeira, porque tu põe a segunda, tu já passou. Sem falar na imensidão de quebra-mola. Então, Velozes e Furiosos seria um filme que mudaria completamente. Abraço a todos aí, tenham um bom dia.
0: Eu amo essa piada, querido, porque quem é do interior tá ligado. Tipo assim, a cidade é primeira. Se engatar a segunda, você foi.
1: Já acabou.
4: Fala, Rodrigo. Bom dia. Nosso filme favorito, meio da Lívia, é Piratas do Caribe. Se fosse gravado em Porto Alegre, Tortuga seria a Cidade Baixa.
1: Tá.
4: Aquele caos. Coração.
5: Radical.
1: Beijo, meu amor.
0: Quem falou radical?
1: Beijo, Carol.
0: Beijo, Carol.
1: Beijo, Carol.
0: Tô surdo mesmo.
1: Deixa eu ir com a Letícia.
0: Vai.
6: Bom dia, Carol. Bom dia, Rodrigo.
1: Bom dia.
6: Aqui é a Letícia. Aqui é o Bernardo.
1: Oi, Bernardo.
6: Nós somos de Novo Hamburgo. E um filme que mudaria completamente aqui na nossa cidade é Nemo, porque não tem mar, não tem praia, daí seria gravado no Valão. Kikiki!
1: Procurando Nemo no Valão.
0: Ai, cara, vamos adiante aqui, ó. Vai!
7: Dig, dig, leon, gurizadinha, como é que temo?
0: Bem?
7: O filme Os Goonies não daria certo hoje em dia.
0: Opa, por quê?
7: Pra começar, as crianças não têm nem sótão mais pra subir.
0: Verdade.
7: Não tem curiosidade de procurar coisa, e muito menos de sair atrás de tesouro do Willy Caolho. Bem capaz, é só tela, tela e tela. E outra, o Slot, junto com o Gordo, já iam criar sites e perfis contra o bullying, ia fazer manifestação e campanha. Então, assim, ó, não daria certo. Grande abraço.
0: Pô, Farofinha, sabe que...
1: Farofinha
0: não, o Cigano. É que é a nossa turma, né? Eu vi ontem a inteligência artificial, os caras criando, tipo, os atores dos Goonies, os originais, e como seriam com atores atuais e tal.
1: Ah,
0: hoje, aí eles se encontrando, tipo, numa premiere do filme. E aí eu disse, cara, como é que pode, velho? Eu amo tanto esse filme, cara. Tanto.
1: Mexe demais
0: tanto.
1: Contigo, né?
0: Mas tu tá louco, 41 anos já que tem esse filme, cara.
1: Ontem eu vi um vídeo, era um Reels, assim, era basicamente assistindo VHS numa TV de tubo. Em dia de tempestade. E era justamente a VHS, era o Rei Leão. Bah. E era só um vídeo mostrando isso. E, cara, foi uma coisa tão saudosista, tão acolhedora.
0: É, dá uma energia boa, né?
1: Né? Ah, tá. Achei que
0: eu
1: fim.
0: Eu fiquei com uma vontade de assistir os Goonies de novo.
1: A gente tá velho.
0: Não, eu nunca neguei isso.
1: Não, eu só tô afirmando.
0: Mas é esse filme que me mantém novo, daí,
1: total,
0: tu entende?
1: Total. Relembrar boas coisas e boas memórias faz muito bem. Deixa eu ir com Ben-Hur.
0: Ben-Hur.
8: Fala, Carol. Fala, Adams.
0: Fala,
8: bom
0: meu
8: dia.
0: Crack.
8: É Ben-Hur de Porto Alegre e eu acho que o filme Onde os Fracos Não Têm Vez deveria ter sido gravado por aqui. Porque, olha, acordar com 9 graus e depois ir a 21, 22 graus durante o dia...
0: Amplitude térmica.
8: Não tem fraco que aguenta. Tem que ser forte pra morar nessa... região, hein?
0: O segredo é se agasalhar, vitamina C, né?
1: As vitaminas em dia, né?
0: Exatamente.
1: Exercício físico.
9: Diga, liguei, Rodrigão, como é que tá, meu bruxo? Tranquilo, meu velho?
0: E aí?
9: E aí, Caroleta, tudo bem?
1: Tudo bom.
9: Wilson de Guaíba.
1: Oi, ó.
9: É, se fosse gravado um filme aqui em Guaíba, Loucademia de Polícia, seria chamado de Sai Fedendo que Lá Vem os Milico. Poxa, ruim aqui, hein?
1: Como é que é?
9: Isso aí, gente, uma ótima quarta-feira e...
1: Kikikiu! Vocês dois, olha. Deixa eu ir com mais um, Maria Cláudia.
10: Oi, Carol. Oi, Adams. Bom dia, bom dia. Tudo bem?
0: Tudo bem.
10: Então, filme que mudaria seria Titanic no Guaíba. Gente, Jack não ia morrer. Jack ia dar naqueles bolsão de areia que tem ali, ia chamar um... ia parar com a camarã, levaria o guri até o pontal e ó, certo.
0: Não, na boa.
10: Beijo, beijo.
1: Ela veio muito bem.
0: Volta só ali pra eu pegar o assobiozinho, cara. Porque quando alguém consegue fazer, tipo, no meio de um pensamento, mete um... Você me pega, velho.
1: Pelo celular fica um pouco mais difícil e exatamente nesse lugar, tá? Mas eu vou tentar.
0: Tem problema.
1: Consegui.
10: Vai. Jack ia dar naqueles bolsão de areia que tem ali, ia chamar um... ia parar o catamarã, levaria o guri até apontar o...
1: Muito bom, cara. Foi um ir e voltar, assim, não sei fazer.
0: 5 para as 8, Caroleta, nossa pauta do dia.
1: Nomes de filmes que mudariam completamente se fossem gravados na tua cidade. Conta aí pra gente no @RodrigoAdams e no @Carol.Sanches.
0: Muito bem, 4 minutos para as 8, a gente já volta com o Morning Show número 1 do Rio Grande do Sul.
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0: Atlântida, Rádio das Nossas Vidas, é a melhor vibe do FM, 8 horas 12 minutos, despertador no ar. E chegou aquele momento aí que a gente adora, Caroleta Sanches.
1: Sim, o nosso momento fruquiminota pra galera ligar aqui pro estúdio, falar com a gente no 26400-943.
0: Repita!
1: 26400-943.
0: Exatamente, vai ligar e falar conosco agora num oferecimento de Fruquileb. 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
2: Diguinhão, escuta, abrindo a Fruk agora, então, ó.
0: O poder da Fruk, né?
1: Ela abriu tão forte.
0: Que estourou.
1: Tão grandão.
0: Boa.
1: Que a ligação deu uma caída.
0: Vou liberar de novo, 26400-943, liga e fala com a gente na Atlântida agora. Se ainda não participou, a gente quer falar contigo. Se já participou, dê a chance pro amiguinho, exatamente. Não diga bom dia, diga digliguinhão.
2: Digliguinhão.
0: Quem tá falando?
2: LC Amaral.
0: Ah, tu tá liberado.
1: Não é possível.
0: Tu tá liberado.

0: Tu é linha interna, rapaz. Como é que tá, Amaralzinho?
1: Estou aqui tomando chimarrão básico, aqui batendo papo com vários amigos, já começando sempre o dia com positividade. Não adianta nada.
0: É isso querido. Aí, meu craque máximo. Então é o seguinte, Amaralzito, tu é o cara que vai definir a música que a gente vai rodar agora. A gente vai ouvir Snoop Dogg e Pharrell Williams com Beautiful ou Jay-Z e Alicia Keys com Empire State of Mind.
1: É, o Jay-Z e Alicia Keys.
0: Vai, vamos mandar pra quem esse som, meu consagrado?
1: Cara, vai pra toda a minha categoria, que no estado somos vários aí que dificilmente são lembrados. Os agentes comunitários de saúde, é uma galera enorme. Só aqui em Pelotas são 300 agentes. E a gurizada sempre ligado no despertador, entendeu? Então é uma classe que ajuda muito aí todas as comunidades.
0: Valeu, Amaralzinho. Obrigado pela tua ligação aí, meu mano velho. Obrigado por estar sempre junto com a gente.
2: Tamo
0: é
2: junto.
0: Parte da família do Despertaverso aqui, tá certo, meu galo?
1: Beleza, irmão. Tá é bem? Nóis. Valeu, meu querido.
0: Valeu, tamo junto.
2: Salve, salve, Amaral.
0: Bora curtir, então. Jay-Z e Alicia Keys com Empire State of Mind. 8h15, marcou o sinal da Atlântida. O despertador no

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Senhoras e senhores, está no ar o Morning Show número 1 do Rio Grande do Sul, é o

0: 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Caroleta Sanches, aqui estamos com a nossa pauta do dia.
1: Isso mesmo, muito bom dia pra ti que tá chegando mais ou menos por agora nesta segunda hora do nosso despertador, 8 horas e 20 minutos. Pauta do dia de hoje, quer saber nomes de filmes, filmes que mudariam completamente se fossem gravados na tua cidade, peculiarmente na tua cidade. Manda ali pra gente então, arroba Rodrigo Adams e no arroba carol.sanches.
0: O Eduardo Braga mandou aqui, ó, se Diabo Veste Prada fosse gravado aqui, seria o Diabo Veste Pompeia. Vamos, Eduardo de Porto Alegre, manda um beijo pra minha esposa Juliana, que tá de aniversário essa semana. Beijo pra Juliana de aniversário
1: beijo.
0: Essa semana.
1: A Marciele mandou bom dia, Marciele de Santa Cruz do Sul. Se a Fantástica Fábrica de Chocolate fosse gravada aqui em Santa Cruz, seria a Fantástica Fábrica de Cucas.
0: Ah, legal.
1: Gostei, né?
0: Gostei.
1: Excelente quarta, abraço.
0: O Cuco Wonka.
2: Imagina. Bom dia, Rodrigo. Bom dia, Carol. Cara, se fosse pra mudar o nome de um filme devido à minha cidade...
0: O nome é?
2: Motoqueiro Fantasma.
0: Por quê?
1: Ai, meu
2: seria
1: Deus.
2: Parado na Blitz. Porque, ô, cidadezinha pra ficar atrás de moto barulhenta. E do que precisa também não fica tanto. Mas vamos lá. Valeu.
1: Ai, cara.
0: Valeu, velho.
1: Vez da Milena.
3: Bom dia, Rodrigo. Bom dia, Carol. Se o filme Tá Chovendo Hambúrguer fosse gravado aqui na minha cidade, aqui é típico, né, a melancia, então seria Chovendo Melancia. Beijo, bom dia.
0: Beijo, bom dia. Mas qual é a cidade?
1: Ela não falou.
0: Ah, queria ter sabendo.
1: Não falou.
4: Bom dia, Adams e Carol. Aqui é a Mônica de Caxias. E um filme que mudaria aqui na minha cidade seria o Top Gun. O Tom Cruise ia ter que arrumar outra coisa pra fazer aqui em Caxias, porque assim, né? Piscou, fechou a cidade de Serração. Aí subiu a Serração, uma ventania desgraçada. Não ia rolar os caça dele aqui, né?
1: Então, muito bom.
4: Eles iam ter que arrumar outra coisa pra fazer. Que bom resto de semana.
0: Valeu!
1: Cara, muito bom. Vamos com o Henrique.
5: Bom dia, Carol. Bom dia, Rodrigo. Tudo bom? Aqui é o Henrique, de Osório.
0: E aí, meu?
5: Cara... Eu tava pensando em filme, um
0: levou.
5: Filme que seria aqui da, de Osório, seria o Morro dos Ventos Vivantes.
1: Tá.
5: Tem o Morro da Borrússia e tem muito vento, pelo
0: tem
5: amor
0: vento,
5: de Deus.
0: Né?
5: Kikiki!
0: Já falei, estão perdendo o tempo de fazer um negócio bem humorado aí, que é a Festa Nacional do Vento, né?
1: Ah, ia ser
0: a garota ventania, sabe? Pastel de vento, arrodo, sabe?
1: Tipo, ia ser legal.
0: Pô, cara, rentabiliza essa parada, vamos dar uma risada disso, né, meu? Uns cataventinhos vendendo ali, sabe?
1: Ia ser muito legal. Umas pipas.
0: Também, tudo que puder voar.
1: Ia ser legal.
6: Diglinhon, bom dia. Marcos de Caxias do Sul, porém, Leon. Natural de Santa Maria.
0: E aí?
6: É, eu fui, a primeira coisa que eu pensei foi aquele filme, um lugar chamado Notting Hill. E lá em Santa Maria tem um bairro muito tradicional que é chamado de Vila Belga, daí seria chamado um lugar chamado Vila Belga. Achei que seria engraçado porque é um bairro bem tradicional, bem antigo de Santa Maria, ao invés do cara ser jornalista, enfim, artista, ia ser um ferroviário, que é do lado da ferrovia. Um abraço, Digli-Kikiki!
0: Ei, Digli-Kikiki!
1: Digli-Kikiki é bom! Vamos ir com a Mariana. Ou Maria, sei lá.
7: Cara, mas aí podia ter um
8: bom dia, Carol. Nossa, bom dia, Rodrigo.
1: Ai.
8: O filme que passaria aqui em Caxias seria Viagem ao Centro da Terra, porque tem tanto buraco para tanta reforma que a impressão que dá é que estão querendo entrar no núcleo da Terra. Beijo, Maria, aqui de Caxias do Sul.
0: Beijo. Aqui.
9: Bom dia, Rodrigo. Bom dia, Carol.
0: Bom dia,
9: Karina,
0: bom dia.
9: De Leilão. E um filme que representa o meu bairro, vou dizer assim, bairro, porque não é toda a minha cidade que é assim, graças a Deus, é The Walking Dead. A gurizada...

0: umas coisinhas aí na isso? madrugada. E de manhã estão tudo viajando feito uns zumbis. Beijo.
1: A gente ri, mas é um problema social, né, galera?
2: A gente tá rindo de nervoso, não sabia o que falar depois disso. Verdades sejam ditas, né, meus amores? Vamos com o Eduardo, pelo amor de Deus.
3: Bom dia, Carol. Bom dia, Adams. Um filme que dá pra fazer em Porto Alegre é Harry Potter e a Farmácia Filosofal, que tem um terreno baldio, pode ter certeza que vai magicamente surgir uma Panvel ou uma São João. Bom dia.
1: Bom dia. 8h25, esse é o Despertador ao vivo na Atlântida. Siga participando conosco da nossa pauta do dia.
2: Isso aí, manda ali pra gente, então, nomes de filmes que mudariam completamente se fossem gravados na tua cidade, nesse contexto incrível deste lugar que você vive. Manda pra gente então no arroba Rodrigo Adams e no arroba Carol.Sanches.
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0: 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Muito obrigado pelo carinho da audiência, da parceria e da sintonia. Tudo bem junto com a gente, de segunda a sexta, a partir das 7 da manhã, fazer parte do Morning Show número 1 do Rio Grande do Sul, Caroleta.
1: Muito obrigada por toda a parceria desta quarta-feira. Amanhã tem mais Despertador e lembra que se tu tiver alguma sugestão de pauta, pode mandar pra gente ali no @carol.sanches e no @rodrigoadams. Tu já sabe muito bem o caminho, então é só chegar por lá. Programação Atlântida segue por aqui, Adãozinho.
0: Boa, Caroleta. Depois do show do intervalo, quem tá chegando é a rapaziada comandando o hashtag Muita Música Legal pra render uma super manhã pra gente. Despertador volta amanhã, a partir das 7 da manhã. Valeu!
1: Falou!
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4: E olha só a dúvida da Cláudia. Doutor, tenho ido ao banheiro com muita frequência. Será que isso pode ser um sinal de diabetes? Tem muitos diabéticos na família. Cláudia, sim, ir ao banheiro com frequência pode ser um dos sintomas de diabetes, mas também aumento na frequência urinária pode ser causado por várias situações. Por exemplo, quem bebe muito líquido, especialmente álcool, pode ir ao banheiro com mais frequência. Em diversas fases da gestação, a mulher pode ter uma vontade maior de ir ao banheiro com uma frequência maior. No caso dos homens, problemas na próstata podem fazer com que os homens vão ao banheiro com mais frequência. Infecções sexualmente transmissíveis, infecções urinárias, alguns medicamentos como diuréticos, pessoas que estão enfrentando fases de muita ansiedade também podem ir ao banheiro com mais frequência. Inflamações na bexiga, né, que são cistites, síndrome de bexiga hiperativa, enfim, incontinência urinária. São várias das situações que podem fazer com que a pessoa vá ao banheiro com uma frequência maior. Seria importante que você procure um médico. É possível que ele vá solicitar alguns exames para ter certeza do que pode estar acontecendo com você e como corrigir essa situação que deve estar te incomodando, deve estar sendo desconfortável para você.
5: 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Escreve pra gente no @JairoBoerOficial.
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6: Da Rádio das Nossas Vidas, a melhor vibe da FM, 9 horas, 2 minutos, 10 graus de temperatura, minha gente. Vamos lá começar a quarta-feira, 13 de maio de 2026. Solzinho brilhando, temperaturas, olha, um pouquinho mais altas que ontem, né? Nesse mesmo horário a gente começava o programa ontem com 9, hoje estamos com 10. Malemal, né? De aumento aí no termômetro. Mas já dá para perceber que o solzinho deve aquecer a sensação térmica e a gente tem aí mais um dia muito bonito pela frente, então vamos fazer o nosso dia muito bonito por aqui, né? Música boa, informação, entretenimento, um pouquinho de tudo sempre aqui no nosso Hashtag Atlântida, que tá começando, a gente segue juntos até as 11 da manhã por aqui, depois do despertador. Eu sou a Dani, te faço companhia aqui na Atlântida Serra 105.7, na esquina da Bento com a Borges, onde faz 10 graus neste momento. Daqui a pouquinho a gente traz a previsão do tempo, mas a gente tem pouquíssimas mudanças, né? De um dia para o outro, de ontem para hoje, de hoje para amanhã. Em seguida a gente abre aí a previsão e também as notícias aqui da nossa Serra Gaúcha, fechou? Vamos começar então o programinha, lembrando a galera que quiser interagir comigo, pedir seu som e também seguir a gente lá no arroba Atlântida Serra, que é sempre por lá que tem barbadas aqui na programação, tá bom? Se quiser interagir comigo também lá no meu perfil pessoal, arroba Daniela Fante, a gente vai trocando uma ideia. Lola Yang, pra começar, boa quarta!

0: Da Rádio das Nossas Vidas, Vintage Culture Roof Time, com I Will Find. O cara vai estar na Green Valley Gramado, promoção da Atlântida. Se liga, né? 22 de agosto. Luísa Sonza com Braba, Young Blood, Low Life, Maneva, Day Schmidt, Tem Café, Canvas, Se Você Sentir Saudade, Rosalind com Snap. E ainda Lola Young, Messi, 9:28. Assim a gente fecha esse primeiro bloco de sons do nosso hashtag Atlântida. Vamos de previsão do tempo.
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0: Gente, poucas mudanças no cenário do tempo para esta quarta-feira. Frio segue intenso pela manhã e a gente tem uma coisiquinha de nada aí de aumento nas temperaturas na parte da tarde, né? O amanhecer ainda é gelado em todo o Rio Grande do Sul, a possibilidade de geada ainda segue, mas bem menor, né? Mais pontual na campanha, no sul, pontos mais altos da serra, enfim. Mas já diminui bastante, né? E os índices sobem um pouquinho mais em comparação aos dias anteriores, principalmente no oeste, nas Missões e na região metropolitana. Aqui na Serra Gaúcha a gente não tem muita diferença, né? Temperaturas chegam perto, mas não chegam nos 20 graus. A gente deve ter 17, 18, 19, quando muito, né? Na tarde dessa quarta-feira, o sol segue brilhando, né? Em praticamente todo o Rio Grande do Sul. A nebulosidade aumenta um pouquinho no período da tarde ali, né? Mas nada muito significativo. Para quem tá no litoral, o mar permanece agitado, tem condição de ressaca, né? E ondas elevadas na costa

0: Gaúcha. Entre quinta e sexta-feira, a tendência é de que o tempo firme continue, né? A gente deve seguir tendo a presença do sol. Entre sexta e sábado, um pouquinho menos, aí a nebulosidade aumenta um pouco e as temperaturas não mudam quase nada entre hoje, amanhã e sexta-feira, né? A gente tem aí um padrão de tempo muito, muito parecido de um dia para o outro. A gente começou o programa com 10 graus e estamos com 12 nesse momento aqui no centro de Caxias do Sul. 9:30 em ponto, tá na hora da gente dar um pulinho lá no site com a Babi e já volto com o hashtag.
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2: A estreia de Michael, a cinebiografia de Michael Jackson, foi histórica. O filme já arrecadou mais de 200 milhões de dólares. E com isso, o longa registrou a maior abertura global da história das cinebiografias musicais e superou, com folga, projeções iniciais do mercado. Pensando nisso, a linha Atlântida.com.br tem uma lista completa da Billboard, que mapeou as maiores cinebiografias musicais de todos os tempos em um levantamento que eles fizeram no ano passado, elencando produções que marcaram o gênero tanto pelo impacto cultural quanto pelo desempenho nas bilheterias. E a lista inclui títulos que retratam nomes como Queen, Bob Marley e Elvis Presley, artistas que ajudaram a consolidar o formato. Com a estreia de Michael, esse cenário ganha um novo capítulo. Antes de Michael, o ranking das maiores aberturas era liderado por títulos que se destacaram comercialmente nos últimos anos, segundo dados reunidos pela Forbes. Quem liderava essa lista era Straight Outta Compton, com 80 milhões de bilheteria, seguido por Queen e depois Elvis. Com 217 milhões de dólares, Michael passa a ocupar isoladamente o topo nesse recorte de estreia. Para ver essa lista completa e também assistir outros filmes que sejam cinebiografias, entre em atlântida.com.br. Eu sou a Babi Bittencourt e daqui a pouquinho tô de volta.
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3: Quero lembrar a galera que o ar mais seco ele pode irritar nariz, garganta e olhos, especialmente em transições sazonais. Então, beber água regularmente é um aliado simples e eficaz. Mantenha ambientes arejados, limpos e com menos poeira. E use soro fisiológico nas narinas para alívio diário se necessário, também conhecido como a lavagem nasal. Redobre cuidado se você tem rinite, bronquite ou asma nesses períodos e evite fumaça e poluição nos dias mais sensíveis. Procure orientação médica em casos de sintomas persistentes. Respirar bem é fundamental para energia e qualidade de vida.
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4: Da Rádio das Nossas Vidas, 24 minutos faltando para as 10 horas da manhã, 12 graus de temperatura aqui no centro de Caxias do Sul. Gente, estamos de volta com o nosso hashtag. Eu tenho um convite muito legal para fazer. É a 13ª edição do Polentaço que tá chegando. Monte Belo do Sul celebra a 13ª edição já do Polentaço entre os dias 15 e 17 de maio, ou seja, tá chegando, né? Sexta, sábado e domingo, Monte Belo do Sul te espera. O Polentaço completa 30 anos e exalta a herança da imigração italiana, traduzida em uma experiência gastronômica e cultural gratuita na Praça Padre José Ferlin, no centro da cidade, né? O destaque da programação é o tombo da polenta gigante de 800 quilos, servida gratuitamente aos visitantes. O tombo da polenta acontece duas vezes, no sábado e no domingo à tarde. Além da degustação, o público encontra pratos típicos, vinhos, artesanato, tudo comercializado ali pelos empreendimentos locais, né? E pode visitar a única exposição de esculturas de polenta do mundo. Vocês já viram isso, gente? Mas uma exposição de esculturas de polenta só em Monte Belo do Sul. A agenda artística também conta com shows de baitaca, tcheguri, apresentações de corais, grupos de danças, entre outras, né? Então, tudo com entrada franca. Para saber mais, acessa lá polentaço.oficial e venha para Monte Belo do Sul, Polentaço 30 anos. Visite Monte Belo, a gente vai estar lá no final de semana, né? No sábado a gente vai estar lá para conferir a programação e também ver de pertinho todas essas atrações do Polentaço e, claro, né? Comer muita polenta. Então a gente te convida para estar junto conosco em Monte Belo do Sul, sexta, sábado e domingo.

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11: Tá na Atlântida, Rádio das Nossas Vidas. Estamos de volta com o nosso hashtag. 10 horas, 6 minutos, 13 graus. Com muito custo, subiu um pouquinho a temperatura. Vamos lá com Somber, Back to Friends, para a gente seguir de música boa no nosso hashtag Atlântida.

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1: Atlântida, Rádio das Nossas Vidas, vamos lá dar um pulinho no nosso ATL Redação, lá em Pioneira, em GZH, para saber das informações da Serra Gaúcha. Por lá, como está empreender em Caxias do Sul, gente? O município abriu mais de 16 mil CNPJs em 2025. Tá lá a reportagem completa, bem bacana, do colega e amigo Bruno Tomé, em Pioneira, em GZH. Tem também Mário Sérgio Cortella na programação do evento do Cimex Transforma, nesta quarta-feira em Caxias do Sul, né, no Ux Teatro. Cortella em Caxias, então, neste evento. Toda a informação completa também lá em Pioneiro. Na coluna da Júlia Bevilacqua, Caixa Forte, Wine South America, espaço de lançamentos, networking e negócios. Evento que acontece em Bento Gonçalves, né, no Fundapark. Tudo sobre Wine South America também lá em Pioneiro. Troca de lugar, adesivos coloridos e tela de display. Prefeitura define mudanças nos pardais instalados em Caxias do Sul. Secretário de Trânsito afirma que a pasta pretende mudar o ponto de 3 radares da área central. Também matéria completa lá em Pioneiro, em GZH. E, claro, todas as informações do esporte, né, gente? Esporte barra trânsito, porque temos aí o jogo do Juventude hoje causando alguns bloqueios de trânsito na região aqui no entorno do Jacone, né? O time enfrenta o São Paulo pela Copa do Brasil às 7 horas da noite. E aí tudo sobre esse jogo, desvantagem no confronto. Juventude recebe o São Paulo e tenta avançar às oitavas da Copa do Brasil. Tá lá em Pioneiro. Ranking mostra aproveitamento dos últimos técnicos do Caxias. Saiba como está Marcelo Cabo. As informações do Caxias também, que inclusive iniciou a venda de ingressos para a partida contra o líder Paysandu. Desculpa, gente, me atrapalhei aqui, me embananei. Então, o Grená vai ter esse reencontro com o seu ex-técnico, né, Júnior Rocha, no domingo, no Centenário. Tudo sobre esse jogo também lá em Pioneiro e tudo também sobre a Copa FGF 2026. Dois times da Serra, saiba tudo sobre a copinha lá. Também na editoria de esportes em Pioneiro, em GZH. E também na edição impressa, né? Dessa quarta-feira, 13 de maio. Tem previsão do tempo, tem horóscopo, tem coluna social e muito mais. Todas as manhãs, o nosso ATL Redação. 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Vamos lá, de mais música boa?
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0: outra, então.
1: Tá na Atlântida, Rádio das Nossas Vidas, Jota Quest, numa boa. Também tivemos Chapel Rowan com Good Luck, Babe, DJ Khaled, Rihanna, White Tots. Que mais, gente? One Republic passou por aqui com I Ain't Worry, Marcelo Falcão, Chorão, Legado, Marshmello e Bastille com Happier, Don't You, Anxiety, ainda Isa, Caos e Sal e Somber, Back to Friends, 22. Faltando para as 11 da manhã, reta final do nosso hashtag, mas antes eu preciso falar que a nossa agenda de shows e eventos tá bombando, vai ser demais, olha, mês de maio tá cheio de coisa, já tem coisa para junho também, então ó, 15 de maio tá chegando, gente, nem sei se tem ainda ingresso, hein? 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Da Atlântida Serra, a gente vai estar junto com vocês, curtindo toda a nossa agenda. Já segue lá o arroba Atlântida Serra pra ficar por dentro, né? De todas as nossas atrações, shows, eventos, espetáculos com carimbo, né? Da Atlântida e também dos veículos do Grupo RBS. Fechou? 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Esses são os nossos parceiros de todas as manhãs aqui no hashtag. Vamos encerrar? Vem aí o Atlântida Hits. Aguenta aí que tem intervalo comercial, mas é rapidinho, eu já volto já.
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0: Diante da rádio das nossas vidas, Fresno, tentar de novo e de novo, Bruno Mars, I Just Might, e ainda BTS com Swim. E assim a gente chega à segunda posição.
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Atlântida, Rádio das Nossas Vidas, depois de Dominic Fike, Baby Doll, vamos de Olivia Rodrigo, na nossa primeira posição da Atlântida Hits. 3 minutos faltando para as 11, gente, vem aí o Bola nas Costas. Eu, Daniela Fante, volto às 3 da tarde. Obrigada pela audiência, obrigada por escolherem a Atlântida Serra para fazer companhia para vocês nessa manhã. Drop Dead é o nome desse som. Um beijo, tchau, bom amor.

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1: Se tu viu a Madonna convidando Sabrina Carpenter para uma performance no Coachella, saiba que isso fez parte de uma estratégia. Vem aí Bring Your Love, a primeira colaboração entre as artistas. O anúncio da parceria chega poucos dias após Madonna revelar a pré-venda do seu próximo álbum, Confessions 2. O projeto é a continuação direta de Confessions on a Dance Floor de 2005, considerado um dos discos mais influentes do dance pop dos anos 2000. E o novo trabalho da Madonna tem lançamento previsto para 3 de julho pela Warner Records com 16 faixas. O primeiro single, I Feel So Free, já está disponível e dá pra sentir um gostinho de como vai ser esse próximo álbum. Pra ver mais informações sobre o mundo da música, entra em atlantida.com.br. Eu sou a Babi e daqui a pouquinho tô de volta. Beijo!
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0: horas e 6 minutos. Tá começando Bola nas Costas desse dia 13 de maio de 2026, quarta-feira. 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Vamos lá, que tem bastante coisa pra falar hoje. Eu queria chegar aqui hoje e dizer assim, vai, vitória tranquila, intencional. Tá tranquilo, que caraca.
1: Rafael Gomes.
2: Puto saco. Rafael Borré nos últimos 3 jogos, 3 gols. Carlos Miguel nos últimos 3 jogos, 1 gol.
0: Carlos Vinícius, querendo dizer.
2: Isso aí.
0: Carlos Miguel é o goleiro
2: vamos
0: do...
2: Vamos começar de novo,
0: Peraí, vamos de novo.
2: Ia ficar bonito, vamos começar de novo.
1: Obrigado. Rafael Gomes.
2: Muito bom dia, Lelê. Sabe quantos gols o Borré fez nos últimos 3 jogos?
0: 3.
2: Quantos gols fez o Carlos Vinícius nos últimos 3 jogos?
0: Putz, cara, eu acho que foi 1, de pênalti.
2: É? Bom dia.
1: Rafael de Velho!
3: Ô, Lelê, eu vinha com todas as pedras na mão, mas depois dos jogos das 9h30 eu troquei pelos panos. Vou passar panos no
0: Sério?
3: Estúdio hoje.
0: Ok.
1: Gordo Léo! E hoje a bola volta a rolar no interior do estado. Começa hoje a Copa Dunga.
3: Sério que o nome é Dunga? Pô, tinha perdido isso aí.
2: Essa Copa aí é. Não é legal o seu nome dessa Copa aí.
3: Não, é que normalmente eles homenageiam pós.
1: Mas não morreu ninguém legal.
0: Ó, cara, eu tenho uma história muito boa pra contar do Dunga pra vocês.
1: Rodrigo Adams! Salve, Lelê, salve, rapaziada. Vai a merda, Gomes. Pô, como é que o cara vai fazer gol? Perdeu 3 pênaltis aquele dia lá, né? Mas ele ainda faz a dele. Jader Júnior tá ali, ainda tô na esperança de que ele vai pra Copa.
0: Não,
2: ele não tá na pré-lista.
1: Puta merda. Então, cara...
3: Everton.
0: Ficou ruim,
3: Mas vamos lá, enfim. só pra mencionar, já que falando do Everton. Terceiro goleiro da seleção brasileira ontem inaugurou uma nova modalidade de levar gol. Ele levou um gol de lateral, cara, direto.
0: Que loucura,
3: direto?
0: Né,
3: gol de lateral direto. O cara cobrou lateral pra dentro da área e ele botou pra dentro.
0: Tanto que 50 do segundo tempo. Tanto que na súmula, eu não sei se tá na súmula.
3: Isso, na súmula, gol
0: mas
3: contra
0: no,
3: dentro.
0: No,
3: não existe gol de lateral.
0: Como é que é o nome do site aquele que das estatísticas lá? O
2: Opta.
0: Opta. No Opta tá como gol contra do Bento.
3: É que não existe gol de lateral.
1: Era só ele deixar...
0: Se ele deixa a bola entrar, não vale, né?
1: Tem um detalhe,
0: não vale gol de lateral.
1: Isso aí. Tem um detalhe que me chama muito. Pede, vamos botar na live aí também, vai que alguém não viu ainda.
2: Mas não sei se pode, por causa dos direitos.
1: Diagonal. Tem um detalhe, que é o seguinte:
2: de lado
1: ele
2: toma
1: o gol e ele olha pra luva e ele meio que bota a culpa na luva. É. Mas se eu sou o fornecedor, eu digo: tu tira essa merda, rapaz, tu não vai mais usar isso aí.
0: E outra coisa, começa a cuspir na luva, então se ela tá escorregando.
1: Tu tá maluco.
0: Goleiro raiz cuspia na luva,
2: mano. Só um pouquinho, goleiro raiz nem luva usava.
0: É isso aí.
2: Goleiro raiz era no máximo esparadrapo no dedo, mas é um H.
3: Pelo que eu entendi, inclusive, aquele gol ali tirou o título.
0: Sim.
3: Espado, né?
0: Sim.
1: Por isso a cara do Cristiano Ronaldo.
0: Não, é muito provável
1: que Outra coisa, era só ficar no gol. Ele saiu de uma bola muito longe, não precisava. Tinha gente atrás dele, era só ficar no gol.
0: A situação ali agora é a seguinte, eu sempre me confundo nos times, é o Al-Nassr, né?
3: Al-Nassr é o dele.
0: É o líder.

0: Dia, né? E o mundo é feito de cortes hoje, principalmente descontextualizados, então vamos descontextualizar um aqui. Se tu que é parente, amigo, fortemente ligado ao Bento, nunca deu uma criança pra ele segurar, ele vai derrubar, velho. Sabe? Não dê nada, vai estar no mercado, ó, pega esse saco de leite aqui. Não, ele vai derrubar, velho, sabe? Ah, leva uma gelada pra gente de saúde. E não, não vai dar certo, cara. Não vai dar certo, tá?
1: Alcança esse saco.
0: E esse cara vai estar na Copa,
1: mano. Me alcança um tijolo pra colocar aqui em cima. Vai
0: cair no pé.
1: Vai cair no pé.
0: Vai cair no pé.
1: Não vai dar, né?
2: Tu sabe que também, eu acho até... Claro, a gente tá aqui falando do lance, porque o lance tá no celular de todo mundo desde ontem de tarde. E realmente causa espanto.
0: É que, meu, pro pé frio dele... É que... Não, só um pouquinho. Desculpa, Lelê. Bah, é porque esse tipo de coisa me pega, porque tem muita... Como é que a gente estuda na faculdade de jornalismo? Semiótica, né? Uhum. Cara, tem coisas ali que eu passar... Assim, ó, você ia dizer, bah, o cara frangueou ontem. Mas pro pé frio dele.
2: É.
0: Pro pé frio dele, tá o Cristiano Ronaldo.
2: Uhum.
0: É. Isso fudeu o cara.
2: É verdade.
3: Não, e é legal a cara dos companheiros, meu. Tem, eu não sei quem é o jogador que tá de trança, assim, que é o take seguinte. Meu, ele bota as duas mãos na boca, assim, e fala tipo assim, ó, cara, eu não acredito que ele fez essa merda, velho. Sabe? Parece tu jogando com teus brothers, assim,
1: mas jogo valendo. Mas ao mesmo tempo, Rodrigo Adams, se não tivesse o Cristiano Ronaldo, talvez ninguém estivesse vendo o Bento jogar. Não.
0: Isso que a gente se queixa é que tem um shake na arena, ele tinha 300 mil shakes.
2: Vai, depois ele
1: vai lá.
2: Fechou, o bicho pegou, ele
1: não, foi, velho.
2: Não sabia que tinha briga lá também.
0: O shake bravo, né? A barra brava do shake, né?
1: Então parece que lá é o cara...
0: A chibatada com medo, velho.
1: Não, lá, sabe quem é o pé, farinha, sabe quem é o pé frio deles lá? Ah. Um cara pilchado. Vai um... O cara fala, quebra o bicheiro no pulo!
3: Por isso que o Alex Telles saiu.
2: Olha lá o pilchado lá,
3: ó. É. Não é assim. O Alex pegou um mate e ele falou, bah, nós não vamos ser campeão.
1: Tá, eu quero só um mas minuto beleza. Antes da vitória do Inter, só vamos destacar, ó. Apenas dois grupos, tá? Grupo A e B. Taça Carlos Caetano Verri, Dunga.
3: Uhum.
1: A Copa
3: Carlos
1: da
3: Caetano Bledorno Verri.
1: Isso aí. Mas aí eles não botaram o...
3: Não, beleza.
1: Botaram só a Taça Dunga, tá? Oito equipes apenas vão disputar. Conseguiram apenas oito clubes para jogar nessa competição, que não tem atrativo nenhum. Mas, oito clubes, duas vagas para competições nacionais.
3: Boa.
1: Talvez. O campeão leva uma vaga na Série D... E o vice, uma vaga onde?
0: Na Sul...
1: Sul-Sudeste, caso a mesma venha a ocorrer. Os grupos são regionais...
2: Importante esse detalhe, caso ela venha ocorrendo.
1: Grupo A, tem Brasil de Farroupilha, Gramadense, Monção e Santa Cruz.
0: Tá aí, o Walter vai jogar, afinal não vai, tava uma polêmica.
1: Vai,
2: né? Pode repetir o grupo?
1: Brasil de Farroupilha, Gramadense, Monção e Santa Cruz.
2: Tá, é meio regionalizado.
1: Não, é regionalizado.
2: É? Isso, ah, que bom, pra não viajar muito longe.
1: Grupo B, Bagé, Brasil de Pelotas... Farroupilha e Guarani de Bagé.
4: Dois times Pelotas e dois times
0: vai dar
4: de Bagé.
0: Bom, hein?
4: Tem um Baguá aí, eu vi no grupo.
1: Tem. Né? Hoje, inclusive, tem três partidas. 3 da tarde na Vila Olímpica, tem Gramadense e Santa Cruz. 7 da noite no Bento Freitas, Brasil e Guarani de Bagé.
2: Olha aí, rapaz.
1: E no às 8 horas da noite na Pedra Moura, tem Bagé e Farroupilha.
0: Isso tem transmissão online, Gordinho?
1: Cara, eu acho que
3: YouTube
1: se bobear, talvez
3: parado,
1: dos, talvez parado, dos, parado, mas dos clubes.
3: É.
1: Talvez a TV Chavante.
0: Pô, a galera
1: lá...
0: aí do interior, se
1: daqui a pouco me manda no ar,
0: manda viu, aqui pra isso. Gente, cara, pra gente trazer.
3: Manda no
0: um
3: direct, guri.
0: Ah, isso aí vai ser tri de ver, velho.
3: Tá de velho, vamos passar um pano que eu vou contigo. Vamos lá.
1: Não, olha só, agora... só queria destacar isso aí. Passam os dois primeiros, semifinais, campeão e vice, vagas nacionais. Se o cara não tiver a Copa do Sudeste, o cara ganha um abraço.
2: Agora a gente vai do erro bizarro do goleiro na Arábia pro erro patético do goleiro do Internacional ontem, pelo menos do segundo gol. O primeiro não teve culpa nenhuma.
3: Eu também acho que não.
2: O primeiro eu acho que é uma cagada, não, é uma cagada da zaga. Cagada da zaga que a gente já sabe
3: como é natural. Aquele toquezinho de calcanhar, ficar olhando.
2: A falta 11-15. A falta de iniciativa do Rocher ontem no segundo gol é assustadora.
4: O Vaguinha matou a charada. O Rocher não foi na bola porque ele ia trombar com o cara.
0: Ia fazer pênalti.
4: Não!
2: Poderia se machucar e ficar fora da Copa. Aí, ó.
4: Ah, o cara vai dar nas minhas costelas aqui.
0: Parece o cara indo no pádel agora, querendo jogar longe dos vidros.
4: É.
0: Tá ligado? Tipo assim.
3: Cara, tu fez uma referência pra 10 pessoas.
0: É, né? É. Ah, mas. Tamo junto, gurizada.
1: Mas os 10 riram.
3: Os 10 engajados.
0: Não, assim, ó. Tá com medo de se machucar e ficar.
3: Não, é que eu não faço a menor ideia, velho.
0: É o vidro.
4: Tá? Mas, Lelê, eu acho
3: desculpa.
4: Que...
3: Desculpa.
2: Cara, eu nunca vou me esquecer.
4: Talvez não seja até conscientemente, talvez na cabeça dele, assim, ele tratava, tá 2-1, tá morto esse jogo aí e tal, né? E aí, só que o goleiro, eu vou falar com o português mais claro possível, se o goleiro não for louco, ele não me serve.

0: Aí o goleiro tem que ser louco.
1: Não, ele pode até não ser louco, mas ele tem que garantir lá atrás. Porque o goleiro, cara, isso que eu ia falar do Bento também, vale pro Rocher, vale pra qualquer goleiro. O goleiro, ele é a posição mais sacrificada do futebol.
0: Sem dúvida.
1: Porque, tipo assim, se ele falhar, não tem ninguém pra, né? Uhum. Tipo,
0: salvar ele depois.
1: É, alguém fala, ah, o volante falhou, uhum. Ah, tem alguém na cobertura, isso aqui.
2: Alô? Bom,
0: alô, é o Rocher.
2: Não.
0: Pode atender, vai cair a ligação.
1: Entendeu? Então é assim, cara, é que o negócio é o seguinte, Odiver, há quanto tempo a gente fala aqui, cara? Da questão do Rocher tá devendo, do Rocher não ser o diferencial. E vou dizer uma coisa que escancara ainda mais isso. É de 2 meses pra cá, o Everton começou a jogar no Grêmio, até porque, né, o Grêmio tá sendo mais...
0: Pegou ritmo.
1: Tá mais, não, e o Grêmio tá mais vulnerável mesmo. É, o Everton, que eu tô vendo hoje no Grêmio, ele não fica nada a dever pro Everton que eu vi no Palmeiras.
0: Não.
1: Na boa.
0: Vai dar goleiro.
1: Sabe, ele tá sustentando
0: cuidado,
1: o emprego do treinador vem. Do Grêmio.
0: Sem dúvida.
1: Falei isso aqui segunda-feira, ele é o principal responsável pelo emprego do Luiz Castro. Agora, o Rocher, primeiro que ele volta pro time agora, no melhor momento do Anthony na temporada,
0: depois
1: que não é também o melhor momento daqueles, mas é que a gente tá com os dois goleiros tão maus. Ele
0: fez uma defesa espantosa.
1: Beleza, tá tudo certo, então deixa o cara no time.
0: Isso, também.
1: Aí ele sai...
3: Vale, Lelê, mas aí tem uma coisa que se chama política de vestiário e ano de Copa.
1: Aqui não,
3: quem tu acha,
1: aqui não teve como...
3: Quem, desculpa, quem tu acha que toma um tanazinho e come uma carninha com o Pezolano num momento de folga? É o Antônio ou o Rocher?
1: Tá, mas então
3: é
1: assume que... essa bronca então.
0: É que tem, política, óbvio, tem uma política de vestiário.
1: Aí, só um pouquinho, só pra não perder o gancho. É, então, se essa relação se sobrepõe à parte técnica, então o Pezolano é diretamente responsável pela vaia que o cara, eu não... Ó, faz tempo, cara.
0: Goleiro ganhou e foi vaiado.
1: Um goleiro do Inter tomar uma vaia como o Rocher tomou ontem durante a bola rolando... Porque a torcida cansou.
0: E no final do jogo mandaram ele para aquele lugar.
2: É. Ele aplaudiu.
0: Mandaram ele tomar.
2: O não, Igor, porque eu ia dizer.
0: Ele não aplaudiu ironicamente. Ele
2: participou
0: junto.
2: Ele aplaudiu de tipo assim, vocês têm razão.
0: E no final,
2: eu não achei que foi irônico.
0: Na descida do túnel ele fez ainda assim.
2: Pediu desculpa. O Igor Tirolipa, que é da equipe da nossa social media, ele estava nos contando que estava no jogo ontem e que não tocavam a bola pro Rocher porque ele tá sendo vaiado. A bola qualquer, tipo assim.
1: Foi até positivo.
2: Porque dá sim.
0: É o time protegido.
1: Tem jogador que eu já vi jogador machucado que tá em campo porque não pode substituir e um jogador passar a bola pro jogador machucado.
2: Pô, dá um bico pra fora.
1: Isso
2: pra
1: é desconexão frente. Com a realidade. Se o jogador do Inter não der a bola pro Rocher depois de um momento que tá sendo vaiado, já pra mim já é legal.
0: Desconexão de realidade pra mim é a gente deixar um cara na posição por hierarquia, por Copa, por experiência. Pra mim é aquela velha história que a gente sempre fala: o melhor tem que sempre jogar.
1: Isso.
0: E cara, se o Pezolano tem culhão de botar o Borré no banco, de botar o Alan Patrick no banco, de aguentar no osso.
1: É isso.
0: Acho que ontem virou a cereja do bolo de o Antony ser testado como titular do Inter.
3: Ô Gomes, mas é que ontem eu acho que devido à circunstância de ter vencido fora de casa, aparentemente o Inter achar que poderia ter menos dificuldade do que teve. Essa é a real, né? Eu acho que era um jogo que assim, sabe aquela coisa tipo, não, a situação tá controlada, não vamos dizer dominada, tá controlada. Pô, vamos botar o cara tá precisando de ritmo, Adams, e tal.
1: Tu viu o gol? Mas
3: eu vi, cara, eu vi.
1: A situação está completamente controlada. Ela tá completamente controlada. É um cruzamento pra área, assim. É só o goleiro sair e pegar.
3: Cara, mas quando eu digo a situação controlada é de confronto.
0: Placar,
3: cara.
0: Né?
3: Placar.
1: De mas situação,
3: o Inter não vai correr risco de ser eliminado. Acabou correndo até. Não, não, não vai dizer que não,
1: mas
3: né, meu?
1: Mas é que naquele gol, cara, é uma falha individual tão gritante que eu não posso nem questionar a parte coletiva. Porque tava 2-1, tava 4-2 no agregado.
3: A dele era que o cenário era favorável.
1: Beleza, cara. Mas eu tô falando do momento do jogo.
3: Tu não vai tirar um cara desse, né, meu? Que tomou a primeira vaia, segura no osso do peito, velho. Agora vem o debate que o Gomes tá falando. Mas
1: então sai e dá um bico daquela bola. Não precisa nem pegar uma firma.
3: Como é que tu vai tirar o cara que é um dos... Meu, ele é uma das lideranças do vestiário.
1: Eu tô falando da iniciativa do goleiro.
0: Outras lideranças foram tiradas.
3: Não, durante o jogo não tinha como. Tinha que doer, tinha que sangrar até o final.
0: Ah, durante o jogo não.
1: Tecnicamente.
3: Agora chega o cara e diz, meu, não posso te bater.
2: Se tu tira o goleiro no meio do jogo, já dá uma passageira e fala tchau.
0: Gris, tecnicamente... É óbvio que tem que trocar o goleiro. É claro que tem que trocar o goleiro. É óbvio que tem que jogar o Antony. Mas não vai acontecer. Não vai acontecer.
3: Ah, tem que dar parabéns pra quem avaliou no Inter há um tempo atrás, por exemplo. Pô, cara, um dos melhores goleiros do continente, vamos botar hoje, é o Carlos Miguel. De onde é que tava?

0: Eu lembro que na época falava que ele tinha muito problema na base.
1: Mas daí bom era
0: o comportamento resolve, cara.
1: Bom era o Kehler, o Daniel, aquelas pintas que estavam jogando ali, meu. Empilharam derrota e falha também, cara.
2: Mas o Kehler eu ainda defendo. O Kehler eu defendo quem trouxe ele de volta pro Inter, porque ele fez um baita brasileiro pela Chape. Ele tava jogando muito. Só que é aquilo, é a escola Tadeu de goleiros. Tadeu do Goiás.
3: O Inter tá sempre defendendo.
2: Aí dá um bico, leva uma baita defesa, assim, catou 4 gols e faz 8 milagres.
3: Não vai ter como tirar o Rocher do gol, tá? Eu
2: também acho. Mas tu não acha que...
3: Dizer,
2: mas
3: porque
2: desculpa, é seguinte, uma pergunta, após Copa do Mundo, tu acha que não?
3: Eu acho que o Inter espera vender ele durante a Copa do Mundo.
2: Aí se ele tiver assim na Copa do Mundo, não vai vender ele, não, nem por Uruguai.
3: Tem, não, vende, tem, por qualquer tem, coisa, Pedro.
0: Sempre tem.
4: Não, mas
0: sempre.
4: É que a Copa do Mundo é um... Cara,
2: é um...
4: A Copa do Mundo é aqueles congressos, não é congresso, aquelas feiras, sabe? Tu vai lá e tu vê, pouco importa o que aconteceu no resto do contexto. Os compradores estão vendo aquilo ali. Se o cara fizer uma coisa,
3: isso.
4: Ali,
3: bom. É isso. Porque é se, isso, tu tirar, isso. Se tu tirar ele por lesão, por exemplo, vamos dizer, o Anthony não, o Rocher não tá 100%, vai voltar o Anthony. Ah, não tá 100%. O Bielsa vai olhar, não tá 100%.
2: Tu fode o cara.
3: Pô, legal. Muslera, te prepara, hein, Copa do Mundo é contigo.
1: Mulherita, te quero, guri.
3: Se tu diz isso, se tu bota ele na reserva por questão técnica, o treinador do Uruguai...
2: Tá, mas tu acha que o Bielsa não viu o gol que ele tomou ontem?
3: Viu? Mas ele tá, sabe? Falhou no gol. O jogo tá morto. Por isso que eu trouxe meus fãs.
1: Quantos anos tá o Muslera, velho? Deve estar com
3: quase 40.
1: Puta que pariu. Pra goleiro, o Muslera era o goleiro em 2010, mano. O
4: Fábio tá com 45 e segue jogando.
3: O Fábio jogou com o Mauro Galvão.
2: O Fábio foi campeão brasileiro em 2000 na Copa...
1: Sério?
2: Se eu não tô louco, ele é campeão
1: 39,
2: da Copa...
1: 39 tem o Muslera.
2: Se eu não me engano, o Fábio é campeão da João Avelange em 2000, sim. Reserva do Elton, cara.
3: Sim, porque
1: cara,
3: jogou com o Mauro Galvão.
5: Esses dias, agora com o álbum da Copa, eu tava mexendo nos meus álbuns lá em casa, achei o álbum do Brasileirão de 2002 com o Fábio no Vasco.
2: 2002, mas ele já era o Fábio, já era titular.
4: Cara, quantos anos tem o goleiro do Grêmio, o Everton?
3: Deve ter quase 40 também.
4: Olha o nível 39, que ele joga, cara.
3: 38.
4: Olha o nível das defesas que o cara faz,
2: mano. Olha o.
3: Os goleiros estão ficando cada vez mais longe. Não é o caso. O caso é que, me parece, mesmo que seja no inconsciente, o Rocher se preservou. E aí eu vou trazer meus panos que eu trouxe.
4: Por favor.
3: Eu falei, né? Vamos lá. Pô, o jogo foi uma modorrice. Tinha 8 mil pessoas no estádio.
2: Tudo tava
3: conspirando pra cima. Ó, meu, é um amistoso isso aqui. Tá 2-1. O time da segunda divisão, não ganha de ninguém, pouca gente, presidente da CBF lá, dando entrevista. Pra ter uma ideia, eu subi pro lugar de trabalho, faltando 5 minutos pra começar o jogo, porque a gente tava lá entrevistando o presidente da CBF, uma onda assim. Tinha tudo menos o jogo, sabe? Vamos cumprir esse protocolo aí. Começa o jogo, o Inter começa a jogar um pouco melhor, faz um gol, tá bom, acabou, terminou o jogo. Tá 3-1, acabou. Aí o Atlético fez um gol, o centroavante fez uma parede no zagueiro da seleção do Equador.
4: Eu gostei daquele jogador que fez os dois do gol, cara.
3: O técnico da seleção,
2: Ian Lucas.
3: O Ian Lucas
4: é
3: muito bom.
4: Eu falei Igor,
3: Ian Lucas. Já na primeira partida ele jogou muito.
4: No meu vídeo no YouTube ontem eu falei Igor. É que às vezes, como eu quero fazer o vídeo, não quero editar, eu quero fazer um take só, às vezes o cara se atrapalha, ele fica lá atrapalhando.
3: O técnico da seleção do Equador, ele tem que rezar todas as noites pros dois zagueiros dele não se machucarem.
5: Porque se entrar o Félix Torres, ele vai tomar
3: gol. Não é do nível da Copa do Mundo. Não é do nível. Ele levou ontem um gol de pivô que um zagueiro do tamanho dele não pode levar nunca. Nunca. Nem do Pedro. Quem dirá do centroavante, do Cauã, do Atlético.
5: Bom, não é o titular também.
3: Empatou o jogo. Já tava meio assim saindo uma vaia. Em seguida o Inter fez o gol.
4: Sim.
3: Tá, terminou a vaia, terminou o primeiro tempo, 2-1. Tá, volta pro segundo tempo, expulso o jogador do Atlético. O cara teve um descontrole, um destemperdo, uma cotovelada. Não tinha nem provocação. Foi o único cartão do jogo.
4: Agora acabou.
3: Aí eu acabou, 2-1.
4: Mas deu, né?
3: 2-1, acabou o jogo. O Rocher leva aquele gol. O estádio tá prontinho pra vaiar, tá prontinho pra dar o caldeirão.
5: E sai o gol do Beto.
3: E sai bola e sai o gol.
4: E aí, Beto, eu vou te dar o meu sentimento de torcedor. Eu não pude ir no jogo antes, que a gente tava no prêmio da RBS aqui. Aí terminou, eu tava acompanhando o primeiro tempo pelo celular lá embaixo. Eu vim pra cá e fiquei aqui na redação no intervalo, que tava esperando minha mulher vir me buscar. E aí, eu tava vendo o jogo no segundo tempo. Quando expulsam o cara, eu tava sozinho na redação, eu chego a botar a cadeira pra trás e boto os pezinhos em cima da mesa. O meu sentimento na hora...
3: Acabou o jogo.
4: Agora acabou. Cheguei a pegar o celular, assim, sabe? E aí, dá 5, 10 minutos...
3: Ah, o Inter botou a bola na trave,
4: isso. Né? Aí, dá gol do cara. Eu falei, não é possível.
2: Bom, esse gurizão, ele é um gurizão, ele tem só 23 anos.
3: E Lucas?
2: Ele pertence ao Cruzeiro.
3: Isso, ele jogou o Pezolano na Série B.
2: Isso, e ele tá emprestado ao Atlético, que nesse ano ele já tem 16 jogos e 3 gols.
3: Não, ele é
2: 23 anos.
4: Tem uma janela, tem 40 dias.
3: Eu acho que um cara desse aí
2: de graça,
3: pode fazer mais coisas que o Ronaldo, por exemplo.
4: Porra, o que eu tô dizendo? Que isso, o cara vem aqui e mostra quantas vezes na história do Inter.
3: Na ida ele jogou muito bem também, então, ele foi o melhor em campo na ida também. Bom, mas tá.
2: Volante 1,84m.
3: Então, terminou o jogo, tá aquele pós-jogo, Vaguinha vociferando aos berros, não sei o que, né? Tá, termina e eu tô olhando de cantinho, Cruzeiro e Goiás. 1x0 pro Cruzeiro, gol de pênalti. E, cara, começa um filme de terror no Mineirão. O Fabrício Bruno salva uma bola em cima da linha.
1: Pois é, eu vi um pouquinho desse jogo de canto, assim, mas...
3: Escapa.
1: Pareceu que se escapou.
3: Eu olho o Fluminense, tá 2x0 Fluminense. O Fluminense erra um pênalti pra fazer o 3x0 e leva o gol. 2x1. Todo mundo ontem passou do trabalho. O Zé Figueiredo lá da... Parece quando o cara é criança e tem que levar ele pra um lugar que ele não quer. Queria estar em qualquer lugar menos aqui, mas já que eu tô aqui, vamos ficar.
4: Mas aí que tá, velho. Eu até vou te dizer isso, tá? Eu acho também que ok, os jogadores, assim, eles não entram naquele nível de competitividade nessa fase aí na Copa do Brasil. A gente sabe que esses torneios contra times menos expressivos, o jogador, até por culpa do calendário, ele tira um pouco o pé. E eu não acho isso... Não acho... Certo, mas é do jogo, os caras fazem, tá tudo certo.
5: Mas tem que ser o suficiente pra ganhar do Atlético em casa.
4: Aí que tá, cara. É que o Inter ontem me deixou a nítida impressão do seguinte, cara. Tá, tomamos gol, vamos lá, pum, faz.
3: Aham,
4: Para.
3: É muito fácil.
4: Sabe? Beleza. Só, isso em relação ao primeiro gol, ok, mas em relação ao segundo, cara, eu não admito, cara, não, tomar um gol daqueles ali, cara. Aquilo ali, né, cara, no futebol da firma, que a gente fizer no final de ano, se o goleiro fica paradinho daquele jeito, a gente xinga o cara. No...
3: É, o cara xinga. Quer sair do gol.
4: É. Oh, sai do gol aí, meu!
2: Não, vai ficar mais um, vai ficar mais um.
4: É, porra!
3: Não, exatamente isso. Não, ó, cara, assim, Lelê, eu tô contigo nessa aí, aquele gol é inadmissível. Não tem como, mas eu acho que saiu uma lição que veio da coletiva, que normalmente é meio teatro, assim, mas eu acho que saiu uma frase muito boa do Pezzolano ali.
4: O que ele disse?
3: Talvez ele tenha dito no vestiário. O Inter não é time para não jogar no 100%. Se ele joga no 99%, acontece essas coisas. Essa foi a frase.
4: É isso aí.
3: E é verdade. Se o Inter não jogar no 100%, ele tem problema contra um time da Série B com um a menos. Esse é o Inter. Tá. O mérito do Pezzolano é fazer o time do Inter jogar sempre no 100%. O técnico do Curitiba disse que ele viu uma estatística em algum lugar dessas de... Que só os grandes profissionais, assim, os mega profissionais têm acesso, que é...
5: De intensidade,
3: né? Uma medida de intensidade, de quanto o cara corre em alta velocidade. E que o Inter tinha o maior índice do campeonato. Aproveitando que não tem outros campeonatos pra jogar, então ele consegue.
4: É o mínimo que a gente espera.
3: Mas é só
4: jogar menos, tem que ter mais
1: exercício. Então ontem tem que ir pro atletismo.
3: É.
2: Ontem tu tava.
4: Não, mas é que esse dado, cara, eu acho ele legal, acho. Mas acho que não tem nada além da obrigação. É o time que joga menos, tem que ter mais intensidade quando joga.
5: E não vai precisar correr a maratona que correu ontem pra ganhar do atletismo, cara.
2: Até porque, se não tiver isso aí, o resultado não vai vir.
3: Não, tem a menor dúvida.
2: O que tu tava fazendo ontem? Tu falou no horário do jogo, tu não pôde.
4: Eu tava no prêmio RBS de jornalismo e entretenimento e esportes, no qual o documentário do Pretinho venceu, né, como
2: melhor projeto e voto
4: produzido
2: popular.
4: Pelos dois integrantes desse programa aqui, Léo Oliveira e Rafa Gomes, os produtores.
2: Do... E tivemos um terceiro prêmio também para a Rádio Atlântida, onde entra o Bola nas Costas,
4: aí,
2: que foi importante. Na categoria Formato a Brazuca League.
3: Tamo junto nessa aí.
2: Onde a gente fez a transmissão da competição ano passado, então todos nós aqui...
4: Tríplice coroa da Atlântida, mano.
2: Diveri que jogou e, por incrível que pareça, foi um dos melhores.
3: Não, mais ou menos.
2: E esse ano tem Brazuca League no Prime! A gente vai melhorar o time.
4: Essa aí pegou, hein?
3: Mentira.
4: Essa aí pegou.
3: Sério?
1: Claro que não. É aqui, meu, na TLTV, velho.
2: Mas vai ter a narração do nosso Rômulo Mendonça.
1: Eu não vou aguentar.
4: Os próximos cruzamentos da Copa do Brasil, é sorteio?
3: Sorteio. Só não me lembro que dia é, Tom.
2: Tu aí?
4: Não, cara, se o sorteio que envolve o Inter, eu já sei que ele vai pegar o Flamengo ou o Palmeiras.
3: Será que... Eu só não sei se o sorteio é antes ou depois da Copa do Mundo.
5: Cara, o jogo de volta é só agosto.
3: Pá!
4: Dá pra inventar o time,
3: é que tem um cenário curioso aí, cara. Jogo, velho. Mas tu já imaginou se sorteia antes da Copa do Mundo e dá o jogo que ninguém quer? Um mês e meio falando dele.
5: Ah, tá louco.
4: 11 horas e 30 minutos, vamos ao intervalo e já voltamos com mais Bola nas Costas.
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5: 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Vai de volta o bola, faltando 26 para o meio-dia. 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Confirmando então pela Copa do Brasil, ontem tivemos a classificação do Inter, do Cruzeiro e do Fluminense, né? Que a gente falou aqui que mesmo que o Fluminense e o Cruzeiro tenham se complicado também nos seus jogos, assim como o Inter se complicou com o Atlético, os três favoritos acabaram passando. Hoje, 19 horas, Juventude São Paulo no Alfredo Jaconi, com o São Paulo tendo vencido o jogo de ida por 1 a 0. No...
6: Dá pra fazer crime aí?
7: Tá, tem crime aí.
5: Hoje a gente tem o bolão aqui, depois a gente vai fazer esse jogo, vai entrar certamente. Em São Januário tem Vasco e Paysandu. O Vasco já tem a vantagem. É isso, né? Já tem a vantagem por 2-0.
7: Uma listra branca.
5: Esse jogo aqui tá totalmente aberto. 19h30 no Couto Pereira, em Curitiba. Curitiba e Santos. Jogo de ida na Vila, 0-0. Também hoje, 8h30 da noite, outro que está bem aberto também, Mirassol e Bragantino. Na ida foi 1-1. 21h30 hoje, Jacuipense e Palmeiras. Esse aqui

0: Aqui é só para cumprir tabela também, mesmo que o jogo seja fora de casa, o Palmeiras já abriu 3-0 no primeiro jogo. Também hoje, 21h30, Ceará e Galo Mineiro, o jogo é em Fortaleza e a ida foi 2-1 pro Galo, ou seja, tá aberto também. E aqui, esse aqui, hein? 21h30 no Mangueirão, Remo e Bahia, e o jogo de ida foi 3-1 pro Remo em Salvador. Olha que pro Bahia se classificar aqui é ruim, hein? E o Bahia que no final de semana recebe o Grêmio, que amanhã joga. Pô, o Grêmio dá sorte com essas viagens, né, cara? Vai já até Sergipe, amanhã já fica lá pra jogar na Bahia. Sim, no final de semana, né?
1: Vai ficar lá.
0: Então amanhã tem confiança. Mas amanhã a gente fala dos jogos de amanhã, que tem bastante jogo amanhã também.
2: Tem abraço de gol?
1: Sempre. Eu tenho um bom.
0: Por favor.
1: Tenho um muito bom.
0: Sempre tem.
3: É abraço de gol inacreditável.
0: Abraço de gol, você pode colar a sua marca aqui, inclusive no abraço de gol. Faça o contato com o nosso departamento comercial, né, Oliveira?
2: Mandar um abraço pro narrador, repórter, jornalista lá de Pelotas, o Marcelo Prestes, da Rádio Pelotense. Meu camarada, ele perguntei pra ele quem é que ia transmitir os jogos dessa Copa do Dunga. E ele disse que são as TVs do clube, pelo menos dos clubes. Pelo menos foi isso que o Luciano Oxman, presidente da federação, passou. Então, pessoal, procura no YouTube lá, bota o nome do jogo. Se estiver passando, tu assiste. Se estiver passando,
1: Danielzinho Costa, rádio. Lá do GZH Zona Sul, também tá te ouvindo aí.
2: Pô, beijo pra ele.
1: Abraço pro Carlos Lima Colorado, pro Ismael Ribeiro e pro Paulo de Bento Gonçalves.
0: Federico Alta e toda coloradagem de Cachoeira Paulista em São Paulo. Diz que é uma gurizada, torcedores do Inter que se reúnem para ver os jogos do Inter. Então, toda coloradagem de Cachoeira Paulista em São Paulo, em especial ao Federico.
1: O meu abraço de gol para a galera do Lance Crack, do Instituto Lance Crack, porque vai fazer um desafio da solidariedade em Lajeado.
0: Opa!
1: Sexta-feira, 7h, no ginásio da Univates.
0: Qual é esse desafio?
1: Então, um jogo de futsal beneficente, vai ter o D'Alessandro, obviamente, né, que é o presidente do Instituto Lance Crack. Bom,
4: eu vi ele ali no Beto's Grill, cara. Tô saindo do elevador, tá ele ali, tá com a turma falando disso, velho.
1: Pois é, foi encontrar o nosso amigo Luciano da Silva Lopes.
4: Eu tô ligado.
1: Gravar o Potter entrevista.
4: Breve,
1: Abraço pro Charles e pro Mário, estavam com eles ali, então tem... aquela coisa, alimento, o ingresso solidário, vai estar o D'Alessandro, vai estar o Daniel Carvalho, vai estar o De Leon, vai estar o Labarte... E mais uma galera ali.
2: Vitor Júnior, Carpegiani, boa. Sotile, Foguetinho, nós falamos dele esses dias, lembra?
0: É verdade.
2: O Lele futsal.
4: Lucas Leiva, De Leon.
2: Isso. De Leon no futsal ele joga descalço, viu? Ele é do contra.
1: Ele joga de tênis na areia,
2: futsal descalço. Futsal joga descalço.
0: Ainda um pouquinho mais de internacional.
2: Com a vontade.
0: É importante ter uma notícia que pra mim ela é muito boa e acredito que pra torcida também. Esse senhor aqui, porque ele é um senhor já, cara, mas é impressionante o físico desse cara aqui, cara.
2: Quem?
0: Gabriel Mercado está de volta ao time no final de semana, cara. Porque quando ele se lesionou, a expectativa é que ele só retornasse depois da Copa, né? Que a lesão era pra ser...
1: foi uma grau, como é que é? Não tinha grau, mas era uma lesão importante, uma
0: que
1: coisa
0: tal, que... muito provavelmente ele voltasse muscular, só depois da Copa. Não foi oficializado isso, né?
1: Lá em Santa Catarina.
0: E ontem ele já estava, né, no banco e...
1: Vai jogar.
0: E volta a titularidade.
1: Ah, mas se ele volta, ele pode renovar por mais uma temporada com a nossa zaga atual.
0: Por isso que eu tô dizendo, né?
4: É bom ter o mercado ali, já que o goleiro tá entregando por atacado, né?
2: É boa! Melhor amanhã.
1: 11h39, só.
2: Será que bota 7 éguas?
0: Lembrando que o Inter recebe no sábado às 18h30 o Vasco da Gama, que hoje à noite joga pela Copa do Brasil. Ou seja, o que tem no Beira-Rio no final de semana, Léo Oliveira? No sábado, 18h30?
2: Ele
0: quem?
2: Inclusive, já adianto aqui que teremos sexta-feira uma entrevista exclusiva com ele.
0: Renato Portaluppi no Bola nas Costas.
1: Aquilo que eu falo pra vocês?
2: Aquilo que eu falo pra vocês,
0: eu confio
2: ao vivo, batendo um papo conosco. Direto do Rio de Janeiro, do aeroporto.
0: Ao vivo, direto do Rio de Janeiro.
2: Isso aí. Repórter Birachenko e Renato Portaluppi juntos, batendo um papo aí, falando tudo e já contando como o Vasco vem a campo.
1: Vai ser fundamental o mercado também, porque como não tem os dois, né? Vai ter que escolher um entre o Cleiton Sampaio e o Juninho.
2: Nossa. O mercado não jogado, pode botar o
1: Quintana. Acho que o Juninho é menos problema.
5: Eu também acho, mas o meu, o quarteto, Vitor Gabriel, Cleiton Sampaio, Juninho e Félix Torres.
2: É melhor o Motite, né?
4: Uma tesourada no olho.
2: Isso, melhor.
5: Não, a gente já teve dupla de zaga, assim, com

0: nível técnico abaixo, mas esse quarteto...
1: Se completa, né?
0: Apesar do que, eu acho que deles, o Vitor Gabriel, por incrível que pareça, ele é o menos pior.
2: Olha, grande zagueiro, hoje é aniversário do Edgley.
0: Só que o problema do Vitor Gabriel é que eu acho que ele dá um toque a mais na bola. Ele dá uma penteada na bola.
3: Quando assim, ele esquece que ele tá jogando na primeira divisão, ele vira um zagueiro meio autossuficiente, assim.
0: É isso.
3: Ele sabe, meio na ponta do pé. Ô, meu amigo, se tu não é o Mauro Galvão, faz a coisa mais simples.
1: É o camarada, aquele que recebe elogio do chefe, tá levitando ali no bandejão depois.
0: É isso. Ao invés de baixar a cabeça e trabalhar, ele vai no rico almoçar, sabe?
1: É isso.
0: Hoje eu vou ali.
1: Hoje é o filé com fritas no Porta Larga.
3: Outras notícias boas de ontem à noite, só pra gente falou muito aqui dos problemas no primeiro bloco, mas de novo uma baita partida do Bernabei, mesmo que num lugar onde não é pra estar.
0: Uma assistência,
1: no Inter,
0: um chute a gol que o Borré tava ali e um gol.
3: Né?
0: Cara, é uma noite.
3: Não, cara, e a assistência dele não é uma assistência qualquer, né?
0: Passe perfeito. Não, é de
3: meu
0: gênio.
3: Deus
0: de
3: céu.
0: Aquele negócio ali, vamos fazer. O Alex não tava jogando nada, mas ele fez um gol de adulto.
3: Isso.
0: Ele ganhou na corrida, o cara veio pra atorar ele segurou o cara na costela e deu o toque e fez o gol.
3: Isso aí,
0: é importante,
3: né?
0: O gol dele.
3: Pô, o Alan Patrick, mesmo que longe de ser aquele Alan Patrick, eu gostei. Porque, de novo, ele deu pros caras, ó, vai e faz. Não fizeram.
0: É, mas ele...
3: Aí, uma hora, ele deu, vai e faz, e o cara fez.
0: É mais um jogo que ele perde aquela bolinha que ele gira pra um lado, gira pro outro.
3: É que a galera já se ligou nesse drible dele aí, né?
0: Na primeira divisão, não dá pra jogar nesse ritmo.
3: E outra coisa, 3 milhões a mais no caixa, né? Isso é importante.
0: Na atual
3: pindaíba, né? 3 palitos pingando ali, tá louco,
0: velho. Cara, e o Borré, a gente critica tanto ele.
3: Fez o dele.
0: Velho, ele fez o dele, tava na... Lele, várias vezes ele errou aquele gol. Várias
3: mas
0: vezes.
3: Então, vai ganhando.
0: Cara, lembra que sobrava na pequena área e a gente dizia, não, seu trovante, não pode errar na pequena área.
3: Ontem aquele legítimo gol do Babal, tá procurando ele de novo.
0: É. A minha única crítica é que era um jogo ontem pra ele fazer 4 gols.
3: É, bateu.
0: Tava
3: fácil. Tem uma ali que ele, que ele tropeçou na bola no segundo tempo ali. Ela me irritou. Mas tudo bem, já tinha feito um gol.
0: Tava fácil.
3: Tava fácil o jogo.
0: Eu vi a estatística no Twitter ontem que o Borré não fazia 3 gols em 3 jogos desde abril de 24.
3: É.
0: Então que bom, velho, que bom, nós tava precisando, o Bernabei tá quase passando ele na artilharia, não pode, o lateral esquerdo não pode fazer mais gol que o centroavante.
3: Lembrando
0: olha aí, tem uma outra pra mim que é a consolidação, é o melhor, pra mim é o melhor jogador do Inter, mais de regular. Jaga. Não, também, mas eles são no intervalo, é o Bruno Gomes.
3: O Bruno Gomes realmente,
0: ele
3: cara...
0: Ele foi zagueiro ontem.
3: Ele tá...
0: Aí, lá pelas tantas, ele virou lateral e, por fim, entrou de volante e volante mesmo. Tanto que entrou a Aguirre e ele foi pra volante. E ele joga sempre com aquela atuação entre os 6,5 e 7,5 ali.
3: E é a alegria de qualquer treinador,
0: quase
3: né?
0: Quase fez o gol ainda.
3: Porque ontem, tu pode movimentar ele dentro do campo, ele mantém o padrão dele, independente de onde ele joga. Né? Então, realmente é um jogador.
1: Sábado
3: que...
1: bota pra fazer bilheteria antes do jogo também. Nunca vi, o cara sabe fazer tudo, velho.
3: Meu Deus.
1: Vender um amigo meu também.
3: Com o dinheiro que esses caras ganham, tinha que cortar a grama.
1: Tinha que estar capinando antes do jogo.
2: Ô, meu. Custa me enganar, né?
1: O Thiaguinho tá ganhando espaço mesmo ali.
3: Eu acho que tá, né? Alguma solução o Luiz Castro tem que encontrar.
1: Porra, e o guri é talentoso, cara.
3: Ele tem que encontrar pra. Deixar menos quadrado o meio campo dele enquanto ele não tiver o Arthur.
0: Ele foi arquivado no Grenal, né?
3: É, ele perdeu espaço lá naquele Grenal.
2: E aí ele volta justamente no jogo mais difícil do ano, que é o Flamengo, né? Num jogo que tava complicado, coloca quem? Thiaguinho.
3: Ele tinha entrado num jogo anterior, meio que já tava morto, não foi? Foi no jogo contra o
2: Extra, né? Não, contra o Inter ele entra num jogo morto. 3-0 ele entra. O jogo morto
3: não,
2: ele entrou.
3: Depois de muito tempo,
2: não, mas falou um jogo morto.
3: Ele entra?
1: Não, jogo morto, não contra
2: não
1: morto.
2: E ele entra no final. Tanto que até fala assim, pô, ele foi arquivado no Grenal, ele volta no Grenal.
3: Não lembrava.
2: Ele entrou no finzinho do jogo. Já tá, mas entrou por poder, tipo assim, o Luiz Castro, ó.
3: Eu tô nessa aí do, junto com o Casemiro no sentido de que não dá pra depositar no guri.
1: Claro, meu.
3: Tudo que o time precisa fazer. Tem bastante cara ganhando bem ali no meio.
1: Pra segurar esse
3: bastante
1: rojão,
3: cara que foi bem carinho pra segurar essa onda junto com ele. Mas já que ninguém aproveita a situação, eu prefiro botar ele do que botar o Dodge.
2: Mas ele é melhor, mas aí que tá, tu falou, mas ele é melhor que 3 caras que custaram muito pro Grêmio.
3: Isso.
2: Nardone, Léo Pérez e o próprio Dodge.
3: Uhum.
2: Que podem não lembrar, mas ele custou, se eu não me engano, 5 milhões de reais.
0: Claro, que disseram que vinha de graça.
2: Não, aí eu me... Isso, eles disseram que ele vinha de graça e que os 5 milhões eram pelo Soteldo. Aí o Marcelo Teixeira... O presidente Santos falou que era o contrário. Não, não, não. O Grêmio pagou pelo Dodge. O Soteldo que a gente está emprestando de graça. E aí o Grêmio pagou 5 milhões pelo Dodge, pagou 5 milhões de reais, pagou pelo Nardone, foi 6 milhões de dólares, não foi? 6, 7 milhões.
3: Ah, por aí, foi um dinheirão.
2: Então, é um dinheirão por 3 caras que na base tem gente melhor.
1: Eu fico pensando, essa gurizada da base vendo o Grêmio.

0: nesse momento claudicante, assim, sabe? Que as coisas não dão certo, é um limbo, é um nada, é um marasmo. Se tu tem um pinguinho de personalidade, cara, tu diz assim, opa, meu, quer saber, eu vou enfileirar esses trouxa tudo aí, eu vou acabar conseguindo uma vaga no time.
1: Não, vamos longe.
0: Sabe? É só tu ter um pouco de personalidade, vamos, cara. Porque no futebol, daqui a pouco tu não precisa ser o melhor, assim, nas questões técnicas. Mas se tu tem, assim, ó, aquela hombridade, a identificação, é que, o que me parece dos jogadores do Grêmio hoje, cara, é que, tipo assim, tanto faz, tanto fez.
1: Não, mas aí...
0: Nós vamos sair ao natural.
1: Mas sabe quem é que dá vida? Mas sabe quem dá vida no Grêmio? Gustavo Martins, Vieri, Pedro Gabriel, Thiaguinho quando joga, Mac.
0: Bota o goleiro nessa daí, né?
1: Que não, mas eu digo,
0: profissional
1: não,
0: pra caramba.
1: Mas eu quero dizer que os cinco caras que eu citei são os cinco caras que criam da base do Grêmio.
0: É, mas, meu, assim... É
1: não,
0: foda,
1: eu sei que o Everton, o Amuzu, o Carlos Vinícius...
0: O cara sempre vai falar a mesma coisa, mas a saída do Marlon é determinante pro anímico do Grêmio.
1: Não, tu
0: determinante.
1: Não,
0: velho.
1: Total.
0: Ele incendiava
1: total.
0: Os caras o tempo todo, deixava todo mundo ligado, né? E fora a questão técnica, né? Tem um, vamos dizer assim, eu não quero usar a expressão lado bom, porque não tem lado bom na lesão dele, principalmente pela gravidade da lesão, mas tem um aspecto, vamos dizer, positivo nisso, é que o Grêmio encontrou um outro guri ali que pode,
1: Pedro Gabriel,
0: pode suprir, né?
1: A gente quer ver o Marlon junto.
0: Isso, mas assim, tirou muito da vitalidade do Grêmio. Muito, muito. Passava muito pela
2: segurança, pelo Marlon, sim, né? Porque é um cara muito afirmado. É. Tu tá, mas... tem com
0: um
2: guri.
0: Não, e um cara com noção de onde estava. Que eu acho que é isso que o torcedor se identificou muito com o Marlon.
2: Pode
0: desde o
2: também.
0: Início, cara.
2: Pode
0: o torcedor se identificou porque ele sempre foi um cara de personalidade. E pra jogar, vou botar nos clubes do Sul, vou botar nessa conta, acho que vocês vêm comigo nessa daí. Pra jogar em clube do Sul, às vezes tu não precisa ser o melhor cara da função. Tu tem que ser o cara durante os 90 minutos, meu, representar o torcedor.
3: É exatamente
0: entregar,
3: o que o Bolívar, né, fala na entrevista que ele deu pra mim lá no canal do YouTube que eu trouxe aqui. É isso aí, cara. O cara chega aqui, velho, olha,
0: cara,
3: pro,
0: o Bolívar
3: pro tamanho
0: muito
3: do
0: longe,
3: clube que ele tá
0: o
3: jogando.
0: O Bolívar passou muito longe de ser, se bobear, um dos melhores zagueiros da história do Inter.
1: Não.
0: E de, vamos dizer, do futebol brasileiro.
1: Sim. Não,
0: e olha o que o Bolívar longe. Conquistou, cara. Por, sabe? São caras assim que meu, te dizem... Bah, tu quer ver um cara que eu achava assim um senhor jogador de bola? E talvez assim... meu, foi uma vez convocado pra seleção brasileira. Se bobear, foi
1: quem?
0: Uma vez. Carlos Miguel, cara. E foi um senhor jogador de bola
1: Copa,
0: no Grêmio,
1: aquela
0: cara.
1: Aquela Copa América do Leomar, 2001.
3: Mas, não, e já contei...
1: Copa das Confederações.
0: Mas caras de personalidade,
1: Washington,
0: velho, que entendem onde estão.
3: Já contei aqui o...
0: Tomam conta da posição no clube.
3: Resumi aqui o que o Bolívar conta lá no canal do
0: Carlos
3: YouTube.
0: Carlos Miguel só tem uma cagada, jogou no Colorado, não devia ter feito isso, velho.
3: Que o Bolívar estava jogando, o Bolívar sai daqui campeão da América, viaja 2, 3 dias depois do título, vai jogar no Monaco.
0: Olha aí.
3: Era titular do time lá, morando no Principado, cara. A mulher dele tava grávida, tinha ganhado uma grana que o governo lá, que o príncipe dá pros filhos que nascem, e tava comendo um churrasco aqui nas férias, aqui na antiga Montana Grill ali. Acabou encontrando dirigentes do Inter e os caras, o Fernando Carvalho brincou com ele. Bah, tô precisando de um zagueiro aqui. Então vou voltar. Não, mas eu não tenho dinheiro pra te pagar o que tu ganha no Mônaco. Não, não, vamos conversar. Aí ele voltou, ganhou a Sul-Americana e outra Libertadores.
1: Capitão.
0: Até porque...
3: Ganhando menos dinheiro que ganhava na Europa.
1: Até porque, historicamente, Grêmio e Inter não tem dinheiro pra buscar o melhor.
2: Não.
1: Então a gente tem que buscar o cara que seja
2: criatividade,
1: mais...
3: E que esteja afim.
1: Voluntarioso, que mais afim. Esteja afim.
0: O Dinho tava na sala de redação esses dias, quando os guris saíram, até com uma transmissão externa do programa. E a gente tava falando... Eles, aliás, estavam falando muito sobre essa coisa
1: os
0: da
1: guris,
0: personalidade.
1: Os
0: os veteranos, né? E aí muito dessa coisa da personalidade, que era o que tinha naquele time do Grêmio. Óbvio que o Dinho era um senhor jogador de futebol, chega no Grêmio bicampeão da América, bicampeão do mundo, tipo...
3: Não, mas olha só, ele poderia chegar no Grêmio.
0: Luiz Carlos Goiano também era um senhor jogador, mas já tava tipo assim, bah, será que sai alguma coisa dali?
1: Mas não eram os melhores, por exemplo.
0: É, cara,
1: não
0: mas
1: eram.
0: Aí, meu, só que tem uma coisa, velho, que é o que o Filipão também fala, acho que numa entrevista pro Duda, sobre personalidade, velho. Personalidade, tu monta um time, tu monta um grupo com caras de personalidade. E hoje tu não vê isso no time do Grêmio, meu. Tu não vê, velho. Tu não vê caras identificados. Isso assusta o torcedor. Os mais identificados são os guris. São os guris, cara.
1: E
3: mas eu acho que é uma tendência,
1: né? Citou ali do próprio...
0: Não, mas é ruim, meu. Mas é que
1: mas
0: daí
1: o Mar
0: a gente
1: não era...
0: tem uma cultura,
1: mas o Mar não era esse
0: que
1: exemplo.
0: O que nos diferencia? Não,
3: mas eu falo isso com tristeza.
0: Claro.
3: Mas se tu pegar... Vamos pegar dessa geração ali, do Bolívar, sabe? Pô, identificação dos caras. Pega de vocês ali, sei lá, cara. Pô, o Kahneman é um puto exemplo, sabe? Do cara que vem e vira aí.

0: cara vem de fora, entende o clube, claro, e vira totem do clube, sabe? Não tem mais, cara. Tá cada vez mais difícil mesmo.
1: O Kahneman chega pro Arthur e condiciona a vinda dele, dizendo assim: ó, meu, pra que tu tá vindo aqui?
0: É isso aí?
1: Sabe? Aí o Arthur: não, tô voltando pra ajudar e tal. Não, beleza. Porque assim,
2: vem pra não tomar é pra dinheiro, não é.
1: Porque então... O Kahneman viu tudo o que aconteceu ali, tá ligado? Então, tipo...
0: Eu falo sempre aqui do exemplo aquele do Robert Renan, saca? Sempre. Você é repetitivo, os caras... Ah, ali, de novo. Porque eu não consigo admitir um clube do tamanho do Inter chegar um zagueiro aqui, sabendo que o time tá há 6 anos sem ganhar um campeonato regional, e numa semifinal de campeonato regional o cara vai me dar um pênalti, bate um pênalti de cavadinha.
2: É uma desconexão. Sobre o cara não pode estar no
0: clube.
2: De dizer, velho, eu vou te dizer o tamanho do que tá acontecendo aqui.
1: E sobre o Grêmio, tem um jogador que eu tenho muita curiosidade de ver como ele vai retornar, que é o Matias Villasanti.
2: Tá na pré-lista,
1: ele existe
2: pra Copa do Mundo.
1: Ele tá na pré-lista, ele é o cara que teve uma lesão gravíssima, tá fora. A gente
2: praticamente não viu ele e o Arthur jogar junto, né?
1: Não, a gente não viu.
2: Não viu.
1: Não, ele se machucou bem antes do Arthur chegar. Ele tá muito tempo machucado, Villasanti. E ele voltou a treinar com bola, o Grêmio até publicou fotos e tudo mais.
2: Villasanti podia ser esse quarto cara de meio campo que o Grêmio tá tentando achar um bom tempo.
1: Mas, eu acho que aquele corredor
2: que o Ramirinho fazia, sabe?
1: Pra mim, ele é titular do Grêmio. Ele tendo condições, do Villasanti.
2: Quando vai voltar.
1: Não muda.
2: Da Copa do Mundo, sim.
1: Não muda nada pra mim. Ele é doido. Ele tem uma posição, um lugar do meio campo é dele.
2: Talvez o ideal seja
1: Villasanti e Arthur. Não, o Villasanti em condições é melhor
2: que... Eu sei que sim, em condições é uma coisa. Agora, meu, não dá pra negar que a parada do cara é longa.
1: É que nem a do Marlon.
2: Depois da Copa.
1: Tomara. Me ajuda.
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0: É um quadro muito polêmico, mas é o quadro que mais engaja nesse programa. O Tweet Retro. 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Esse aqui acabou ficando para trás, ainda é de Grêmio Flamengo, mas nunca é demais, né? Tweet Retro sempre é uma delícia. João Pedroso, @JoãoAPedroso. No dia 6 de maio, às 8:09 da noite. 6 de maio foi que dia, Rafael Gilberto? Tu que é bom?
2: 6 de maio?
0: Foi ali.
2: Terça. Faz uma semana.
1: Terça.
0: Não. Hoje é 13?
2: É.
0: Ah, então quarta-feira, semana passada.
2: Quarta-feira.
0: Ô, que antecedência ele veio aqui, ó, falando de Grêmio e Flamengo. Grêmio ganha do Flamengo.
2: Tá.
0: Quem vai segurar minha arrogância? Tá maluco? Os colorados sofrerão muito. Aliás, serão rebaixados. Aí o que aconteceu? Depois perdeu pro Grêmio e foi parar no Z4, né? E pelo menos a arrogância dele não tá aparecendo nesse momento. Tá dando um tempo.
2: Falando em arrogância, né? Opa, claro que vai ser depois que terminar essa parte mais de futebol daqui, mas começaram os famosos comerciais argentinos da Copa do Mundo.
0: Ah,
2: que temos aí? Tem um da arrogância que é muito bom.
0: É
2: uma reunião de todos os países, assim, estão numa sala, tem um brasileiro, francês, alemão, né? E isso começa, não podem ganhar de novo. Ah, não, se eles ganharem de novo, vai ser aquela loucura de novo. Eles são, a propaganda da Fernet.
0: Uhum.
2: Eles não podem ser, né? Eles não vão ganhar de novo, daquele jeito. E aí começa a música e mostra as imagens deles comemorando. E aí a música diz, vocês não vão nos aguentar mesmo. A gente vai ficar impossível de segurar. Aí um uruguaio olhando, é tudo em música, assim, tudo musical, assim. Aí um uruguaio olhando, assim, o Rio da Prata, não é possível que isso vai acontecer de novo. Não pode, é muito... E aí era o país mais intenso. Era boa, tá bem talentoso.
0: É bom.
1: Algumas seleções já estão confirmando as suas convocações. Ontem foi Bósnia, acho que hoje ainda teve...
0: A RBS ainda não, nada, né?
1: Não.
0: Ah, meu.
1: Cara, eu vi que tinha mais duas hoje que liberaram já. E, pô, cara, tá confirmando mesmo a ida do Ochoa pra Copa.
2: Eu vi, ele botou.
1: Junto com o Messi e o Cristiano Ronaldo, cara, eles vão entrar pra história, meu. Como jogadores que mais jogaram Copas do Mundo, velho.
0: É. A tese do Soares caiu ontem, né?
1: Ontem ela derreteu. Ontem ela desidratou.
0: Tu morreu abraçada nela.
1: Ah, é que não,
2: eu gosto disso.
1: Mas não era uma. Não era uma tese.
0: É tipo vaguinha com o Johnny, né? Tu morreu abraçado.
1: Isso aí é uma tese boa.
2: Ah, o Johnny se machucou, cara.
0: Não.
2: Ele vai perder a Copa.
0: Puta.
2: Vai ter que fazer cirurgia no joelho.
1: Não tá brincando, velho.
2: O Atlético de Madrid informou. Foi num treino, né?
1: O cara na Copa dos Estados Unidos ia ser titular dos Estados Unidos. Bah, que pena, meu.
2: Coitado,
1: que pena,
2: cara. Até não diz se ele tá oficialmente fora da Copa, mas, pô, você vai fazer uma cirurgia 30 dias da Copa?
1: É difícil.
2: Na Copa ele vai estar, ele mora lá, né?
1: Não, ele mora na Espanha.
0: Não, cara, ele mora na Espanha.
1: Ele mora na Espanha?
2: Na Espanha.

0: Ele entra nos Estados Unidos a hora que ele quiser. Se ele quiser ir pra Copa, não precisa nem de visto.
1: Tem que ver mais futebol.
2: Ele é titular do Atlético de Madrid.
1: Ah, não assisto isso aí. Compensação. Bagé e Farroupilha.
3: O Tomás Ramos tá ouvindo, disse, ó, já fez a cirurgia 6 a 8 semanas. Tá fora, então.
0: Tá fora.
1: Puta. Tá, mas não.
2: Já era.
1: Só os Estados Unidos foi pra final.
3: Peraí. Faltam 30 dias. É.
1: Não. Primeira fase ali.
2: Fora, já era.
1: Não, mas peraí, gente.
2: Até porque os Estados Unidos
1: tem prazo de validade, né? Tem outro, né? Não, mas tem outro
3: antes. Mas o time da casa sempre tem.
1: O Arreguinho, abraço pra Coreia do Sul em 2002.
3: É.
1: Coreia do Sul roubou mais leitão.
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0: A Argentina de 78 também, né?
1: Na Espanha, né? Aquilo era óbvio que a Argentina ia ser campeã em 78.
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2: Puta, meu, que tri essa marca com a gente, cara.
0: Ah, muito bom. Então vamos lá, bolão do Bola, nesta noite de Copa do Brasil, vamos obviamente com o jogo Juventude São Paulo, 19 horas, no Alfredo Jaconi. Que chance pro Ju, hein? De botar 3 palitos no bolso.
3: Tá, eu tá com uma carinha de crime. Eu mandei pro Natan, eu já mandei meu palpite.
0: Deixa eu abrir a KTO aqui.
3: Tá com uma carinha de crime.
0: Para aí. Vamos ver a KTO aqui.
3: E ontem bateu, hein?
0: Aquele do primeiro tempo, né?
3: Ah, é. Não, eu cantei. O Judô fez 2, mas os outros também fizeram, né? Cada um fez 1.
2: Todo mundo fez, eu falei.
0: Boa, tá boa essa odd do Juventude, cara.
2: Quanto?
0: 3,55?
3: E para qualificação, mais
0: 4,40.
2: Vai, tá, desculpa perguntar, assim, só por curiosidade, gurizada, sabe, estamos agarrados, é nóis. Mas é de São Paulo.
0: 2,17.
3: Mas é o Roger, eu ainda não tem aquele...
0: Boa, tá bom isso aqui,
2: tá bom,
0: cara.
2: Bom esse jogo, hein, gurizada.
0: Então, aqui,
2: ó, 1x0 São Paulo.
0: 1x0 São Paulo.
3: Não, 1x0 Juventude, vai pros pênaltis. Juventude vai
2: que
3: se vai
2: ser. Acho que é 2x1 Juventude.
1: 2x0 Juventude.
0: Bah, gurizada, 1x1.
1: Tá torcendo pra São Paulo?
0: 1x1. Não, torcer, bolão.
1: 2x0.
0: Juventude. Você tem mais que torcer pro Juventude,
3: mesmo. Te baga os olhos. Te baga os olhos.
1: Tá com...
0: E vamos pegar um outro. Vamos pegar esse outro jogo aqui, ó. Pro bolão ficar mais bonitinho, esse jogo aqui, ó. Abertaço, inclusive na KTO. As odds na KTO: Curitiba 2,80, empate 2,95 e Santos 2,85. Esse aqui é o jogo que não tem o que
3: Curitiba,
0: tu prever. Ganhar?
3: Ganhar o Curitiba.
0: Quanto?
2: 2x1.
0: Essa convicção, hein?
2: Faz uma acumulada, já mete gol do Breno Lopes.
0: Para aí.
3: E o ambos marcam? Quanto é que tá o ambos marcam disso aí?
2: Xarope.
0: Ambos marcam. Para aí. Deixa eu pegar aqui, abrir aqui. Ambos os times marcam em... Lembrando que foi 0x0 o primeiro jogo, tá? É, Curitiba e Santos. 1,82 o ambos marcam. Tá?
3: É isso aí.
0: Aliás, ontem quase que demos marco em todos os jogos, né?
3: Não Flamengo, fosse... Vitória é amanhã, né?
0: Flamengo,
3: não tô louco, né?
0: Vitória e Flamengo é amanhã.
3: É uma guerra esse jogo.
0: E é verdade.
3: Esse vai ser uma guerra.
0: Esse aqui vai ser bonito
3: vai
0: de ver amanhã.
3: Vai motivado, cara. Vitória, mas vai ser uma guerra.
2: Mas também o Vitória pode virar o segundo clube de todo brasileiro se fizer um crimezinho, né?
3: Porque no jogo de ida, o Vitória reclama de 3 lances. E eu acho que ele tem razão nos 3.
0: Eu também acho.
3: De expulsão de jogador do Flamengo.
0: É verdade.
3: No Maracanã, e foi 2x1 só.
0: Esse tá abertaço, mas é amanhã. Amanhã dá pra ver o jogo
3: Flamengo,
0: do Grêmio.
3: Na Copa do Brasil, às vezes ele dá uma...
0: É, Confiança e Grêmio amanhã às 19, e depois Vitória e Flamengo amanhã às 21h30, né? Belíssimo jogo pra gente ver. A gente vai falar mais sobre isso amanhã, então. Então tá, vamos lá, nos placares. Curitiba e Santos, rapidinho.
2: Curitiba e Santos, 2x1 pro Curitiba.
3: 1x0 pro Curitiba.
0: 1x0 pro Curitiba.
2: 2x1 Santos.
1: 2x0 Curitiba.
0: Beleza, é isso aí então.
3: Mais uma vez a gente vai falar, agora é a chance do Neymar.
0: Isso.
3: Ah, ele vai se consagrar hoje, aí vai ser mais pra colocar a segunda.
2: Ou oh, antes, é isso aí, falou então. Ontem, né? A gente esqueceu de dizer isso.
0: Meio dia em ponto, vem aí o Discorama com Alexandre Fetter. O Bola volta amanhã às 11 para falar tudo de confiança e Grêmio e repercutir os jogos desta noite pela Copa do Brasil. Tchau!
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2: 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Estamos no outono e o campo já está de olho no clima. A tendência de uma estação dentro do padrão, mas com um começo ainda meio irregular, chama atenção. Em abril, por exemplo, a chuva pode aparecer menos em algumas regiões, principalmente na campanha e no sul do estado. Na prática, isso até ajuda quem está na colheita da safra de verão. Mais pra frente, em maio e junho, o cenário muda. A chuva volta a aparecer com mais frequência e as temperaturas começam a cair. Já no ritmo do inverno, só que o radar já está ligado lá na frente, porque os modelos indicam a possibilidade de um El Niño no segundo semestre. E isso pode significar mais chuva aqui pro estado. Ou seja, começamos tranquilamente, mas o ano ainda pede atenção no campo. Para saber mais, é só acessar a coluna da Gisele Leblen em GZH. 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
4: Vai começar a viagem. Meio dia e 5 minutos, bom início de tarde. Quarta-feira, pra você ligado na programação da Atlântida. A partir de agora eu vou melhorar a tua vida com música.

o Santana macetando na guitarra e o vocal do Nickelback, o Chad Kroeger, para abrir o Discorama de hoje. Why don't you and I? Meio-dia e 9 minutos, há exatos 30 anos, em 1996. Os malucos do Oasis lançavam o single Champagne Supernova.

deixando descasso. What's the story, Morning Glory? Oasis. Champagne Supernova, música de 1996. 30 anos atrás. E 33 anos atrás, 93, o Stone Temple Pilots jogava essa pedrada na vidraça. Luxe!

musicão do Stone Temple Pilots, do disco de estreia dos caras 1993. Core é o nome do disco, Plush é o nome da faixa. Meio-dia 19, a viagem do Discorama, mexendo nos botões da memória da audiência da maior rede de rádios do sul do Brasil. Muito obrigado pela sua audiência no mundo todo.

banda americana do início dos anos 80. R.E.M., Losing My Religion. Esse som é do início dos anos 90. Fevereiro de 91, R.E.M. lançou esse som. Eu lembro direitinho o dia que eu recebi este CD aqui na rádio e dei o play dessa música. Pô, que momento! Faz bastante tempo já, né? Loucura, meio-dia 24, o tempo voa, mas as músicas não se perdem. O Discorama tá aqui pra isso. Aliás, hoje à noite, falar em se perder, não se perca. Hoje tem Man at Work em Porto Alegre, Araújo Viana com promoção da Atlântida.

0: 1983, Man at Work, It's a Mistake. O contexto desse som é que a guerra é um engano. Hoje à noite tem o Araújo Viana, a gente se vê lá, Man at Work, promoção da Atlântida, meio-dia 28, tá bom. É o show do intervalo.
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3: E é no mundo inteiro, obrigado pela audiência. Segue a viagem. 27 minutos para uma, o Discorama chega até você no oferecimento do consórcio do Sicredi. 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Rock with you!

Um som desse do Michael Jackson, tá maluco? Rock With You é o nome da faixa. Obra-prima de produção do Quincy Jones. O disco Off The Wall de 79. O disco que consagrou Michael Jackson naquela época já como candidato a rei do pop sem jamais perder o trono. Só musical no Discorama da Atlântida. 23 minutos para uma da tarde. Hoje é aniversário do Stevie Wonder.

uma dos anos 70, tocando no Discorama. Envelheceu muito bem esse som do Stevie Wonder, assim como o próprio Stevie Wonder. A música é de 76,

Earth, Wind and Fire, 1978, setembro. 18 minutos para uma da tarde. Eu não sei como é que tá para ti, mas para mim aqui nos anos 70, estacionadinho aqui no final dos anos 70, tá

Imagina que maravilha, quero ouvir rádio nessa época. Tocava exatamente assim, tudo isso, uma atrás da outra. Maravilha. Ficou tudo muito rápido.

das rainhas da Disco Music, Diana Ross, junto com Donna Summer, com Gloria Gaynor. Grande elenco. Ei, Discorama, coisa boa de fazer esse programa. Deve ser

uma elegância esse som dos Bee Gees. More Than a Woman. Tema do filme Os Embalos de Sábado à Noite, Saturday Night Fever. Estreou no Brasil em 1978 com John Travolta no papel de Tony Manero. E guindou este filme a condição de emblema da disco music. 6 minutos para uma da tarde, mais um tema de filme do John Travolta. Do filme Grease, de 1979.

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0: Mano, que música é essa?
1: Ah, é que meu pai fez uma Banriway pra mim. Agora eu tenho meu próprio cartão, posso fazer Pix e recebo mesada agendada. Ele fez direto no app Banrisul. Teu pai não fez pra ti?
0: Acho que ele não conhece. Como é que canta mesmo?
1: Do cinema.

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7: Olá, muito boa tarde, amigo e amiga ligados na Atlântida. 1h05, estamos chegando com o seu Pretinho Básico da 1 da tarde deste 13 de maio de 2026. Com os queridos biscoitos Zezé, carinho que vem de família há 58 anos. E os amiguinhos da mesa hoje, boa tarde, Léo Oliveira.
8: Boa tarde, Alexandre. Boa tarde, João.

0: imóveis, que quarta-feira linda!
1: 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Leandro Bortolatti.
2: Boa tarde, Alexandre, boa tarde, velhos. Que tarde linda hoje.
1: Velhos? Quais os velhos?
2: Ele só parabenizou os jovens.
1: Ah, os jovens, eu claro. Nós temos na nossa audiência tanto jovens quanto menos jovens. Porque velho eu acho um pouco agressivo.
2: Não, os velhos, me chama de velho, eu acho muito legal, cara.
1: É que tem um contexto, eu acho, mas enfim. Figurinhas da Copa e do álbum da Copa, garanta no Stock Center para completar o seu álbum, como o Léo Oliveira. Léo Oliveira já tá quase completando o álbum.
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1: Rodrigo Adams, boa tarde.
3: E aí, meu, tudo bem?
1: Tudo lindo, tudo irmão. Certo. Obrigado por ter vindo aí hoje, tá?
3: É isso, estamos sempre aí, desde as 7 da manhã.
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3: Boa tarde, Alexandre, boa tarde, audiência. Um dia especial hoje.
1: Por quê?
3: Todos os dias são especiais.
1: Por quê?
3: Hoje?
1: Por quê?
3: Porque hoje nós vamos celebrar uma das grandes bandas surf music. Iremos ao Mammoth Works.
0: Vários hits,
2: meu amor. 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
1: 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Rafael Gomes.
4: Fala, Alexandre. Boa tarde.
1: Muito boa tarde. Tá beleza?
4: Bem? 100%.
1: Tá bonito, hein?
4: Obrigado.
1: Tá bonito com essa camisa grunge aí. Também são bonitos, mas tu tá bonito.
4: Muito obrigado.
3: É, olhos verdes poucas pessoas têm. Eu e tu. Aqui na RBS.
4: Meus olhos não são verdes.
3: Meus olhos são verdes. Cor de mel, cara. Desculpa.
1: Cara, olha pros
3: meus
1: olhos agora.
4: Mel não é
3: meus
4: verde.
3: Olhos são
0: cara,
3: muito
0: mel,
3: claros.
0: Meus olhos são castanhos. Se o mel tiver verde, não come.
3: Não, meus olhos são mel.
2: Cara, mel nunca vai estar verde porque mel não estraga.
3: Mas é mel pro verde.
0: Mel.
3: Tu tem razão. Yes. Não tem qualidade.
2: Mel. Não, não.
1: Ele ou começa é mel, ou é verdade lá no início do programa. É uma delícia.
3: Cara, eu te elogiei.
1: Só bebendo.
3: Nos elogiamos aqui. Ou vai dizer que o Lelê tem olho claro, o Gomes, o Adas e o Léo. Eu e tu temos olho claro.
4: Não, mas olho claro não é olho verde.
1: É, olho claro é olho claro.
3: Mas o meu
1: olho
3: é mais pra verde. O meu é bem mais pra verde.
4: Não, não é.
1: Tipo, deixa só um pouquinho. Vamos fazer uma criança feliz.
3: Não, vamos
1: fazer uma criança feliz. Tu quer que os teus olhos sejam verdes?
3: Eles são, cara.
1: Então tá. Então os teus olhos são verdes.
3: E tu tem olhos coloridos.
0: E tu tem 1,87.
1: Isso.
3: Não, não, eu tenho 1,67,5.
1: Ah,
3: me meti agora, tô diminuindo.
0: Vai, não. Sério?
2: Eu gostei desse coletom dos 80.
3: É, eu vou pro meu network, né, Lelê?
1: Legal. Tá, tu vai assim.
3: Vou assim.
1: Vai passar um friozinho lá, então.
3: Eu trouxe minha jaqueta.
1: Ah, tá. Tá bem.
0: Tu vai assim?
1: Não, não vou assim.
3: Cara, vou te pedir um vazio.
1: O que é um vazio?
3: Não, se tu tirar o pulloverzinho, tá jovanaza.
0: Gerente de jovanaza, gerentão.
3: Gerentão, gringo lá.
2: Não, não, não. E de show de pullover.
3: Não, é, não tem como.
1: É que são coisas diferentes, né? Total. Eu tô no meu ambiente, eu tô no meu horário corporativo,
3: também, né?
1: Tô no meu horário executivo, né? Então, na noite, aí sim, eu vou de moletom, abrigo.
3: Se tu for em casa, tu não volta.
2: Ah,
3: sabe disso.
2: Tem isso também.
3: Entrou em casa, bah, não vai dar.
1: Guarda-roupa no carro.
3: Aê! Já tem que estar prevenido.
1: Vamos dar aqui no dia 13 de maio da pena, como é que tá?
0: Incrível, eu tô ansioso.
1: Da pena, pena de toca fica maravilhoso.
0: Bom,
1: parece
0: negócio...
1: uma melancia de toca.
0: Minion.
3: Que melancia.
0: Ah, nada, viajei, achei
1: de graça. Foi de graça.
3: Parece um melão.
0: Não parece nada disso aqui, não ofendeu o cara. Não, o gerente do Banrisul que me encheu os pneus do cara. Mas assim, meu irmão, tá tudo bem, meu irmão.
1: Que bom, cara.
2: Que bom. Por que tu tá... Tu falou que tá ansioso?
0: Meritwork.
3: Porque tal da pena é do surto.
1: Tu vai no Meritwork da pena?
3: Vai comigo.
1: É?
0: Como é que...
1: Tá com o moletom da Vans já.
0: Surf, Bills.
1: Vans no Meritwork.
2: Aí mesmo, os dois,
1: todos,
2: né?
1: Nós Vans no Meritwork.
0: Nós Vans.
3: Nasceu uma chamada de vídeo hoje antes de sair de casa.
1: Muito legal.
0: A gente combina
3: nosso outfit pro show.
0: Isso, o Fetter atendeu a gente, né? Por isso que ele veio assim.
1: É. Hoje é dia do automóvel. Que dia bacana, o dia do automóvel.
3: Ah,
2: parabéns aos automóveis.
1: Parabéns aos automóveis.
0: Estamos
1: tocando em milhares e milhares de automóveis neste momento.
0: Os
1: muito
0: mob,
1: obrigado pela audiência.
0: Os Quid.
3: Oh, o cara me mandou uma camiseta ali, eu vendi mais de 20 cretas. Quando tiver calor, eu vou botar.
1: É?
3: Ele me mandou, é sério.
0: Não, sério que eu vendi mais de 20
1: cretas. Vendi mais de 20 cretas.
3: É sério. Tá ali na cabeça.
1: Tem o 7 facado e o 20 cretas.
3: É isso aí.
0: Tava eu, já é raro, 20 cretas. O tiki de estátua.
1: Hoje também é dia do zootecnista.
0: Ah, é o cara que trabalha no zoológico. Um abraço.
1: O que que faz exatamente o zootecnista Gomes?
3: Coordena o time dos bichos ali.
0: Oh, não. O nome dele é Emerson Leão.
1: Leão, vai mais pra direita.
4: O zootecnista, ele pode trabalhar em zoológico, mas ele é o cara da logística, né? Ele é o administrador, mas não necessariamente...
0: É

0: tipo Noé, então.
1: Não, seria o porteiro da arca.
2: É, eu acho
3: não,
2: que é
3: Noé. Não, não, não, é, não, não, mas é. Ele pode trabalhar num safári, ele pode trabalhar numa fazenda. Ele é o cara que cuida de toda a logística de um local com muitos animais. Manejo, nutrição, cuidado, banho, etc. Ele é, é como se fosse um cuidador de animais.
1: Certo.
0: Ele é a babá dos bichos.
1: Tá bem. Zootecnista, um abraço a você.
3: Não é babá, ele é um criador.
1: Tá bom, vamos dar-lhe aqui no Pretinho Básico. Começa com a campana. A campana, aliás, é só a campana. Uma Australian Cattle Dog fazendo quatro... Não tá fazendo, ela tem 4 anos. Dos tutores Pedro e Carolina.
2: Pedro!
1: Cachoeirinha.
2: Pedro. Bonito o cachorro,
1: bonita,
2: né?
1: A campana.
4: Maluco. Pedro.
1: Pedro. É
2: bonito cachorro.
1: Ouvinte aniversariante é o Deomar Dalla Valle. O Deomar certamente não está fazendo 18 anos.
0: Está fazendo 69. 69 anos, Deomar. Mercado Deomar.
1: Engenheiro mecânico, Deomar Dalla Valle, fazendo 59 anos. Nosso ouvinte da cidade vizinha aqui de Esteio.
0: Mercado Açougue Padaria Deomar, aqui em Rio Negro.
1: Boa, Deomar. Parabéns. Vida longa, Deomar. Aniversariantes famosos de hoje, começando com Alan Patrick, craque da bola, fazendo...

0: Vai ter problema de coluna, né?
1: Não seria o único problema dele.
2: Amarelinho.
0: E querer ajudar o colega.
1: Quebrou o cartão.
2: Quebrei sem querer.
1: Quebrou de novo.
2: Por isso que agora é amarelinho. É bem pequenininho. Lelê, pode continuar o teu raciocínio. Se for interrompido de novo, é o amarelo de novo.
3: É que eu acho só que o jogador que já desempenhou em alto nível e ele não está desempenhando um nível tão alto quanto ele já desempenhou, dá pra acreditar nele.
1: Então tu levaria o Neymar pra Copa?
3: Porque tem uma... Eu tô falando de um time de futebol, não de uma seleção.
0: Mas o Neymar joga futebol. Isso é só uma constatação.
2: Não, mas ele foi claro, não tá falando de uma seleção.
3: Diferente.
1: Até porque o Inter não é uma seleção.
3: Até porque o jogador ele não tem contrato com a seleção, ele tem contrato com o clube, ele é convocado pra seleção. E a Copa do Mundo é um tiro curto de 30 dias, tem que convocar quem tá melhor no momento.
2: Pesquisa rápida aqui, pesquisa rápida, só pra gente dar a nossa opinião
3: não,
2: pra audiência.
3: É não.
2: Não, Adams.
1: Neymar na Copa?
2: É.
1: Claro que essa pergunta. Hoje sim.
2: Hoje sim?
1: Sim.
2: Hoje não. Hoje sim?
0: E amanhã?
2: Hoje sim. Gomes?
1: Não.
2: Rafinha?
0: Talvez.
2: Ah, óbvio. Não, é sim ou não?
0: Talvez. Não.
2: Não tem como.
0: Hã? Não.
2: Não o quê?
0: Não levaria.
2: Ah, não levaria. Tá, desculpa.
1: Tá,
2: não. Léo Oliveira, não também, Léo.
0: Tem que estar nos cascos pra
2: tá
0: jogar.
2: Bem, tá
1: eu
2: bem.
1: Eu levaria o Neymar. Tem que ter um cara pra agitar, tem que ter um cara pra tocar um cavaco, pra agitar... Pra se nós classificar pra
0: caixa de som,
1: levar as moças.
2: Tá bem.
1: Mas tem que ter um agito. O Neymar
0: vai ter a Virgínia. Vai ter a Virgínia.
2: Tá, ou Virgínio. Tá bom, vamos dar aqui então nos aniversariantes famosos de hoje. Aliás, já estamos dando Alan Patrick, 35, Robert Pattinson, o ator fazendo 40 anos.
1: Maluco do Prepúsculo.
2: É do Prepúsculo.
0: É o Batman.
1: Não, ele fez um filme legal agora.
0: Esse cara é o Batman.
1: Ele é o novo Batman.
0: Ele fez um filme massa que tá no cinema. Ele é a Zendaya, o drama. Uma comédia porrada disso.
3: Não, peraí.
2: Mas não é drama ou
3: é comédia?
1: O drama é o nome, é porque é uma comédia em cima de um drama que o cara tá vivendo, assim, então...
2: Drama.
3: Dá pra fazer piada, então, com uma coisa triste.
2: Otaviano Costa! Otaviano Costa, apresentador, fazendo 53 anos.
1: É verdade!
0: Sabe o que ele disse, né, pra manter a relação mais quente? Puta, 1h15 não dá pra falar isso.
1: Boa, Rafinha.
0: Tá não, bem. É. Olha o que é a maturidade, né?
1: É,
0: 15 pras duas, claro. Eu vou lembrar disso.
1: Fala na voz do mestre que passa.
4: É verdade! Não. Gosta que ela...
1: Mas é assim, sendo ela, é uma barbada, né?
2: É que aí não tinha como, né? Aí não tinha como, era só evitar de falar.
1: Não, mas
2: enfim, vamos em frente, Cláudio Zoli! O que significa isso?
1: É muito ruim. É muito
2: não
1: ruim.
2: Acredito.
3: Vai logo de ti.
2: É que tu não conhece o Cláudio Zoli, pode dizer que ele é ruim.
1: Não,
0: inclusive
1: bom.
0: O Armandinho vai regravar uma música do Cláudio Zoli.
1: Mas o Armandinho é
0: Noite
1: legal.
0: Do Prazer.
2: Porra, um dos clássicos da música brasileira dos anos
0: 80. Agora essa eu não vou comprar contigo.
1: Eu vou sozinho,
0: essa
1: é muito ruim, Cláudio
2: Zoli. Tá bom, vai sozinho então.
1: Não uma música e mais nenhuma.
3: Quero conhecer.
1: Só um hit. Tem menos hit que o Melator.
3: Olha, Alexandre, talvez uma das músicas do Brasil, assim, músicas brasileiras que mais tenha gerado dúvidas na letra, né? Que as pessoas cantaram errado durante muitos anos, né?
1: Qual?
3: Que era as pessoas que estavam trocando de biquíni sem parar.
2: Trocando de biquíni
0: sem parar.
1: Mas eu acho contraditório de vocês gostarem do Cláudio Zoli, que só tem um hit. Vocês reclamam de vários caras aqui de um hit.
0: Lele reclama no meio.
1: O Melator tem mais hit que o Cláudio Zoli.
2: Eu não tá reclamando, cara.
3: Estou reclamando.
2: Só que o único
1: hit... O Virgo Lloyd tem o mesmo hit, número de hit do Cláudio Zoli.
2: Não tem como comparar a qualidade sonora.
0: É isso, legado, velho. É, uma porrada o som.
5: Baita som, Falcão, com uma estação de Chorão. Disco novo, legado.
0: Ele tá comprando disco, acho que manja.
2: Enfim, vambora aqui. Tá de aniversário hoje também. Aí é gênio. Aí é gênio. Steve Wonder.
1: Aí sim. Não, é um
2: Steve Wonder,
1: né,
2: aí é gênio.
0: Steve Wonder, walk dance, Steve Wonder.
2: Oi, Sandrinho.
0: Oi, boa tarde.
1: Isso aí não toma amarelo.
0: Isso aí não toma amarelo.
1: Isso aí não toma amarelo.
2: Não, é ingenuidade.
0: Ele é bom músico.
1: Tá, ele é um menininho.
2: É, bom músico, certo.
3: Bom músico.
2: 76 anos, tá...
1: É gênio, cara.
2: O nome disso aí é manipulação.
0: Quem?
2: Tu tá manipulando o humor do teu colega.
0: Foi irônico comigo, ele vai dizer, um bom músico. Eu entendi que ele queria dizer que ele fosse ruim.
2: Não, ele é um excelente músico.
1: Ele é gênio.
2: Ele não é um bom músico.
3: Hoje ele é gênio.
2: O Corama foi fenômeno.
3: Genial, cara.
2: E multi-instrumentista.
0: Genial. Toca piano.
2: Toca bateria. O cara que criou Ebony and Ivory. Tu lembra desse som?
0: Claro.
5: Eu não sei cantar porque eu não canto em inglês.

0: exemplo, estás com um moletom hoje, Ebony and Ivory.
1: Nossa, como tu tem cultura aí.
2: É que Ebony and Ivory é uma metáfora que ele e o McCartney criaram para falar das teclas do piano, que são brancas e pretas. Ebony and Ivory é o ébano e o marfim. É para falar sobre o racismo. Se as teclas do piano, que são brancas e pretas, convivem em harmonia, produzindo sons maravilhosos, por que que o ser humano não pode viver em harmonia,
3: é preto
2: e branco?
3: Isso é genial!
4: Eu vou te falar mais, tu tem que assistir um filme chamado Green Book, maravilhoso, que fala sobre o racismo também.
2: Tá. Wonder,
4: esse filme é um alemão lá, aquele ator muito bom, ele é motorista de um pianista muito famoso e ele sofre muito preconceito porque o quê? Ele vai nos Estados Unidos, muita parte dos Estados Unidos que é muito racista, os caras não entendem como é que um branco tá levando um negro por ser um artista. E aí o motorista fica num hotel melhor e o cara fica afastado lá porque ele era negro, é um baita
3: filme. Quem foi que viralizou esse tempo falando do Steve Wonder?
4: É Livro Verde, na tradução.
3: Do Steve Wonder, que o Steve Wonder ligou pra ele assim, 5 da manhã, e aí o cara dizendo, pô, Steve, é 5 da manhã, daí o entrevistador parou e começou a rir, tipo, como é que ele vai saber que é 5 da manhã?
2: Finalizou,
3: mas eu vou achar
4: Alexa,
3: isso aí e mandar pra você.
4: Alexa, que horas são?
0: Agora com a Alexa.
4: Perguntou pra Alex que horas são.
2: Harvey Keitel, ator, 87 anos, monstruoso.
1: Foi pro Kevin Hart que o Steve Wonder ligou.
3: Isso.
1: O ator, o pequenininho dele.
3: Esse tiozinho é maravilhoso.
4: Não, ele é muito bom, não tá na prateleira, mas é um bom ator.
3: Ele é o do Pulp Fiction que resolve quando eles matam o cara dentro do carro.
4: É, ele fez vários filmes.
2: Eu não lembro dele nesse momento.
3: Cães de Aluguel ele tá também. Tarantino.
0: No aquele de cima ali do... Esse aqui?
3: Bastardos e Glórias.
2: Bastardos e Glórias.
3: Todo senhor Tarantino.
2: Próximo, tô tentando lembrar o nome daquele filme, não vou conseguir. Próximo aniversariante é o Richie Valens. Faria hoje 85 anos, pereceu num acidente de avião em 1959.
4: É do Macarena?
2: Não.
3: Modzena. Tá, que é bem parecido, né? Macarena e Labamba. Não, todas são músicas de formatura.
4: Exato, né? E casamento.
3: Junto com Abby e Claudio Zoli.
2: Posso estar cometendo um engano, tá? Mas eu acho que o Ritchie Valens foi o cara que inspirou o Elvis Presley.
3: Acho,
2: não sei.
3: Eles são contemporâneos ali, cara.
0: Uma galerinha ali que são contemporâneos.
3: O cara que morre com ele no acidente de avião também já era mais... Bud Holly, né?
0: Não é o... cara, eu sempre confundo...
4: Mustang Sally.
3: Não, acho que é o Bud Holly.
0: Não.
4: Que houve?
3: São três caras que morrem, ele...
4: Lembrei de uma música.
3: Sim, meu. Ele pegou uma carona, ele não ia andar com o cara, meu. Não ia naquele voo.
4: Tem o filme Labamba de 87, velho.
3: Mais do filme Labamba.
0: O pior, cara. O pior, não. Pouca gente sabe. Pouca gente ouviu na íntegra. O disco inteiro, a trilha sonora do Labamba. Todo mundo comprava aquele disco por causa de duas músicas. Do Labamba.
3: E da Mina, né?
0: E da música do Dona.
3: Dona.
0: É?
4: Dona desses.
2: Não é essa.
3: Roupa Nova, né? Roupa Nova tem hit pra caramba, hein?
0: Pelo amor de Deus.
4: O Roupa Nova é o Tears for Fears brasileiro.
0: É aquela.
3: Parece o Fabão, velho.
0: Mas o pior é que eu.
2: Por último, nos aniversariantes de hoje, Valdir Soriano.
3: Eu não sou cachorro,
2: não. Faria 93 anos hoje. O Valdir Soriano pereceu em 2008.
3: Aquela voce dele é demais, não é dele.
4: Que estileira, né?
2: Mas não sei se não é dele.
3: Não, você se é, dele, é doida demais. Não é. Mas eu não sou cachorro. O Valdir Soriano. Isso aí, tomando um martini.
4: Isso aí é cachaça.
3: Luz vermelha. Guampa.
0: Lá na chilena.
3: Na chilena. Eu pego o amendoim, quando for na chilena, não come.
1: Você é doida demais.
2: Não, eu não vou na chilena.
3: Puro sal. Puro sal que é pra vender mais trago.
1: Você é doida demais, é do trio Parada Dura.
2: Ah, tá.
3: Aí, o Nico Soriano aqui, ó. Contini, ou Martini, com cereja.
1: Jukebox.
3: Um cigarro, bota na jukebox. Né, amiguinho?
0: É, e uma briga boa. Informação.
3: Obrigado, amiguinho.
0: Só confirmando, tá? Realmente, no acidente que morre o Ritchie Valens aos 17 anos.
4: Bah.
0: Morreu também o Buddy Holly e o The Big Bopper. Tá? Não foi o
3: A capa do jornal ou diz assim, ó, o dia em que a música morreu ou o dia que o rock morreu. Era a capa do jornal no outro dia.
2: Muito bem.
4: Rock nunca morreu.
0: Isso é verdade, Rafinha. Agora tu veio muito bem.

0: Esse slogan da Rádio Rio de Nós, bacana.
1: Foram os aniversariantes de hoje, deste dia 13 de maio. 1h22 nos destaques do Pretinho aí, meu irmão.
0: Fala, meu gerente.
1: Primeiro destaque é o seguinte.
0: Fala, meu irmão, qual é o primeiro destaque?
1: Excitação.
0: Olha aí, Leandro, já acordou o velho, velho, tava ali jogando.
1: Lele...
0: Tava no Candy Crush.
1: Sabe o que aconteceu com o Lele agora? Sabe quando o cachorro tá quieto, em repouso, com as orelhas baixas, caídas, e ele ouve um barulho, ele só levanta a cabeça e levanta as orelhas? Foi o que aconteceu com o Lele agora.
0: Vamos passear.
2: É o barulho do motor do carro do dono na esquina.
1: Isso aí.
2: O cachorro já...
1: Excitação torna mais difícil reconhecer quando alguém não está interessado em você.
2: É longo, é difícil a interpretação dessa
1: mas é muito perceptível. A gente já passou por isso.
2: Exato. Porque tu acha que.
1: Todo mundo já passou por isso.
2: Aí tu ouve aquele. Não.
0: A gente é só amigo.
1: Abre essa pra nós, Rafa Gomes.
3: E a maneira como eles descobriram isso nos Estados Unidos, ela foi bem curiosa. As pessoas solteiras eram divididas em dois grupos. Um grupo assistia vídeos sensuais antes de conversar com o outro grupo. E o grupo que estava excitado, que assistiu vídeos sensuais que lhe agradavam...
4: É trairagem, né?
3: É. Na hora de conversar, esse grupo, 8 em cada 10 achava que as pessoas com quem eles estavam conversando estavam interessadas nele.
0: Mas aí é uma galera...
3: O outro grupo, eram 2 em cada 10. Eles não viram vídeo nenhum, foram conversar com uma pessoa e depois perguntaram... Ah, mas tu acha que a outra pessoa tinha interesse em ti?
2: Ou seja, o ser humano excitado eleva a sua autoestima.
3: E toma decisões erradas.
2: Bom, mas eleva.
1: Principalmente.
2: Mas é bom ficar excitado, né?
1: Porque uma coisa é consequência da outra, na verdade, né?
0: A hora que tu não ficar mais excitado, tu aí te preocupa.
2: É, problema, né?
0: É verdade. A hora que não der mais o calor na bacurinha, aí se entreguemos. Aí largamos. Aí tem que fazer outras coisas. Amigo meu parou de levantar o tigre. Bora dar o bumbum. Segue feliz.
1: Bom, segue feliz é o que importa.
4: O lema dele é o importante até pra
1: descobrir outra via de prazer.
0: Exatamente.
2: Não ergue?
0: Mal. Aí tem que sentar digerindo, não vai demorar
4: muito. Como é que é?
2: Não, porque se o cara tá excitado,
4: já deu errado.
0: É tipo aquele chaveirinho do padre, sabe?
1: Cara, é muito cedo pra esse assunto, cara.
4: O cara dá o bumbum, ergue o bumbum.
0: Merda, tu sabe, sem vergonha, tu sabe.
1: Cara, vocês estão loucos.
4: Não, só um pouquinho,
1: não é hora pra isso.
4: Não,
1: tem que explicar.
4: Não, amarelo, faz favor, amarelo. Mesmo critério pra todo mundo. Amarelo pra ti, foi extremamente bagaceiro.
0: Se o cara ganha um terrinha...
1: Olha só.
0: O quê?
1: Não, olha só.
0: Pula pirata.
2: Uma terrinha, quantos metros?
1: Uma

0: 2024, não é hora ainda.
1: Ou bota 13, trifásico.
0: Eu, quando eu falo que a gente tem a chance de fazer um programa adulto, terra, né, numa plataforma privada e ganhar dinheiro com isso, vocês desprezam
2: eu o que quero, eu quero, só
0: eu vou reunir outro grupo de amigos pra fazer isso.
2: Eu tô dentro.
0: E vocês vão ficar de
3: não,
0: fora.
3: Não, faz isso. Não,
0: aí
3: não,
0: quando
3: não
0: eu tiver rico, isso, vocês vão ver. Não, e vão não, se arrepender.
3: Não, faz isso aí, não. Mas... eu vou contigo, nós vamos. Vamos nós, eu vou contigo. Nós vamos fazer o um programa de sexo, onde vamos falar só sobre isso, só sobre a série. Sexo, não é que não fala de sexo no programa. É o contrário daqui.
0: Isso.
3: Aqui só falamos de coisa séria no programa.
0: Isso.
3: Não vai.
2: Ah, isso daí tava um baita quadro pro Ivan, no papelão com o Ivan, tu sentadinho num papelão dando
0: no
2: dicas amorosas.
0: Ivan, no papelão com o Ivan.
3: Ah, aqui, só quem passou a madrugada. Cara,
4: falando em Ivan, sentadinho, vocês viram aquele meme, cara? Eu acho que é da revista Piauí.
0: Qual?
4: Da reunião do Lula com o Trump, que eles estavam definindo a isenção da taxa de rolha. Tá o Ed Mota sentadinho.
0: Não vi.
4: Cara, tem tempo.
0: Homem 26, prefeita renuncia após admitir ser espiã do governo chinês.
4: Ô, mestre,
0: em que país
5: ela
0: isso?
5: Errou. Nos Estados Unidos ela era.
1: Dos Estados
0: dos
1: Unidos.
0: Estados Unidos.
5: Tá correto. Eu vi ele essa
0: correto. Deve ter visto a notícia.
5: E ela pediu pra deitar o cabelo, ia ficar ruim, né?
0: Ia ficar ruim pra ela.
3: Se tem, ruim. Se tem um lugar que fica ruim, mestre.
0: Prefeita da onde? Unidos.
1: Cara, parece roteiro de filme de ação, assim, roteiro de filme de espionagem. Porque em Arcadia, nos Estados Unidos, a Eileen Wang tem... Eileen Wang. Ela tem 58 anos e foi eleita prefeita. E ela, de forma bem articulada, desde 2020, influenciava a sua cidade com causas um pouco diferentes, mas que seriam alinhadas com o governo chinês. E aí, com o passar do tempo, as pessoas foram denunciando e foram percebendo pequenas movimentações dela, que, pelo nome Wang, era, obviamente, uma descendente de...
0: Sim, mas ela não tinha traços.
1: Tinha. Ela era nitidamente uma pessoa com traços asiáticos.
3: Melhor não. Eu até pensei nos negócios, ia dizer assim, cavacinha
1: lá. Ela começou a ser investigada e encontraram mensagens dela trocadas com o governo chinês pelo WeChat, que é aquele aplicativo que a gente já falou que só os chineses usam, onde ela...
0: Como é o nome do aplicativo?
1: WeChat. Quer que eu fale o WeChat?
0: Não, eu não sou pessoal.
3: Eu só fico
0: observando a crítica seletiva. Justamente, só fala quando eu falo.
2: Ele também te criticou.
4: Mas eu acho importante ouvir.
1: Tá, mas é que esse aplicativo é usado aqui. A gente não usa.
4: Tá, mas então como é que se fala o nome
0: mas
4: desse aplicativo?
0: Mas é que tu tá falando em português.
1: WeChat.
4: Não. Isso. Eu quero perguntar pro chinês ali. Na China, como é que se fala o nome desse aplicativo?
3: Como que fala?
0: Desculpa ter te interrompido.
3: Pra isso...
1: Neste aplicativo encontraram mensagens dela com o que seria um ministro ou um governador chinês, onde ele mandava instruções para ela e no dia seguinte ela cumpria, citando inclusive as aspas do que foi trocado na mensagem. E ela no final de cada mensagem dizia: obrigado, meu líder.
0: Obrigado, meu expoente.
1: Exatamente.
3: Meu consagrado.
1: E aí ela...
0: My consagrator.
1: Ela seguia o Ministério das Relações Exteriores da China sem nunca revelar a origem ou o motivo disso. Então, como ela começou a ser investigada, ela já pediu arrego e saiu antes. E então tinha uma espiã chinesa governando uma cidade nos Estados Unidos.
0: Que loucura, hein? Que loucura. Ai, se eu te pego.
1: Nossa, que trocadilho bom esse.
0: Gostou, Sandrinho?
1: Eu gostei.
0: Tem um watch pra te mostrar.
1: Eu gosto quando fala inglês.
0: Os...
2: Oi? Ai, se eu te pego, é inglês mesmo. Tá?
1: Sim, é o trocadilho com ICE, que tem todo o caso político do Trump, Rafinha. Mas se eu quiser mais te ensinar sua política internacional, tu me avise.
3: Cara, tomou um botão desse lock aí, vai. Tem que te fuder,
2: velho. Minha voz não permite.
4: O Rafinha tá focado no show
0: do Neto. Tá, ele tá só pelo Colin Hay.
3: Tomou do lock do Sandrinho. Depois dos vagabundos, ok, mas dele.
2: Tu chamou os outros vagabundos.
3: Não, os vagabundos eu, já é raro, amiguinho, nossa turma.
0: Ó, meu irmão, ó. Usuários... Rafinha.
2: De
3: drogas?
0: Porque eu quero a tua atenção.
2: Ah, tá.
3: Vai ter disco do Planet Ramp. Usuário.
0: Muito bom. Usuários, Rafinha, que fizeram trend de paparazzi com inteligência artificial no Instagram, perderam suas contas.

0: não sei que isso.
1: Tem uma trend que tá rolando agora, que acho que o Ronaldo, inclusive, acabou de postar.
2: Ronaldo.
1: Tu posta como se tu estivesse numa arquibancada assistindo a um grande evento. Aí tem pessoas que estão postando como se estivessem na Copa do Mundo, como se estivessem assistindo um Grenal, a uma partida da NBA, um jogo de beisebol, que é como se tu tivesse sido flagrado pela câmera do estádio, e aí outro abana pra câmera, etc. Só que tem vários usuários dizendo que depois que postaram essa trend, o Instagram desativou a sua conta, desabilitou, impediu de fazer live, impediu de postar stories. Porque o Instagram, ele tá começando a interpretar essas postagens como manipulação enganosa ou atividade suspeita. Porque as pessoas, número um, não estão deixando claro que o conteúdo criado por inteligência artificial é criado por inteligência artificial. Esta tem que ser uma nova regra. Inclusive, vale, acho que eu vi o Adams fazer isso e tem mais gente fazendo. As pessoas estão fazendo qualquer coisa com inteligência artificial na figurinha da Copa.
0: Isso.
1: Não tem nenhum problema tu postar conteúdo de inteligência artificial, mas tu precisa avisar no teu Instagram, ainda mais pra gente que trabalha com isso, que é verificado, porque o Instagram tá cuidando manipulação e spam.
2: Quem poderia imaginar que isso ia acontecer, né?
1: Quem poderia
0: imaginar? Ainda mais perto das eleições, né, Oriano? Nossa,
1: mas o que mais... Aquele, eu fiz também aquele que diz, faça uma charge com as coisas que você sabe sobre mim.
0: Se tu põe na legenda...
1: Aí tem uma outra trend agora do Met Gala, as pessoas estão botando como se elas tivessem assistido pro Met Gala.
0: É que se tu põe na legenda, que não isso? Necessariamente tu precisa sinalizar ali em cima, onde já tem a musiquinha
1: isso,
0: e tal.
1: É isso.
0: Tu tem
1: isso.
0: Que dizer, na que eu fiz, é dizer assim, ó, aqui quem quer fazer a figurinha, fiz esse prompt no Gemini, que é um...
2: É?
0: Prompt. Que é a fórmula pra tu criar a situação, né?
2: Bom, a forma.
0: A forma, exato. É. Mas só que me pega assim,
1: É que tem uma aba dentro do Instagram, não é na legenda, não é em nada. Tem uma aba ali, quando tu vai postar, que tu tem que colocar publicação feita com IA.
0: Mas aí que tá, o que me pega é o Instagram, por exemplo. Beleza, eu acho que tem que monitorar muito perto isso. Mas se tu faz uma denúncia de alguém que faz um conteúdo lá, que te xinga, faz um bololô e tal, eles vão lá, analisam e não derrubam esse perfil.
3: A tática é o seguinte, tu manda um áudio xingando a pessoa e bloqueia.
0: É isso, velho.
2: Mas por que tu vai fazer queixa de alguém que tá te xingando? Primeiro, a pessoa tem o direito de te xingar.
1: Olha aí.
2: Né? Sempre lembrando que a pessoa que se dispõe a ir num perfil de Instagram destilar o seu ódio contra quem quer que seja, da maneira que seja, em conteúdo de vídeo, em comentário, esta pessoa tem uma vida de merda.
0: Sim, é uma frustrada.
2: E por que tu vai parar
0: a tua vida para dar atenção
2: pra uma pessoa que tem uma vida de merda?
4: Melhor do que bloquear é silenciar.
2: Melhor que tudo isso é só ignorar.
4: É isso.
1: Silencia no Twitter e restringe no Instagram.
4: Silenciar ele é ignorar porque a fonte desse conteúdo de ódio, ele continua achando que tu tá lendo.
2: Entendi.
4: Só que tu não tá lendo.
1: E isso continua a dar engajamento pro teu perfil, porque é um comentário pro teu perfil.
2: Certo.
1: Mas tu silenciou, restringiu, e aí tu não vê mais esse conteúdo.
5: Mas nós não vamos fazer de louco aqui. Bate diferente quando o cara toma uma botada.
0: Claro.
5: Mas porque tu dá muito mais valor quando o cara te dá uma botada do que...
0: Claro que sim. Todo mundo já compartilhou coisa. Eu posto um negócio, tem mil comentários.
5: Eu não tô dizendo que
0: um comentário fala, esse gordo não tem graça. É esse que bate no cara.
5: Mas ele se destaca no meio.
0: Dizendo que tu é gênio, mas começa
4: a focar nos comentários positivos.
2: Eu posso fazer um contraponto, eu entendo perfeitamente o que tu tá querendo dizer e o que vocês dois estão concordando nisso, mas a maneira como isto vai te atingir é uma decisão tua.
5: Ou tu
2: é imaturo e fraco pra deixar esse negócio te atingir, ou tu é maduro o suficiente e forte pra saber quem tu é e quem é aquele coitado ali.
0: Porque tu não pode dar bola pro elogio.

0: perfeito. Perfeito.
1: Tá, mas eu vou te fazer uma pergunta sem hipocrisia. Tu já tomou a botada e foi um dia ruim, tu gostou? Ah,
2: um dia
1: ou
2: ruim.
1: Ou tu fez um alto, uma alta avaliação, uma autocrítica?
3: Faz tempo que eu não tomo botada.
1: Mas a gente já compartilhou coisas
3: tomei,
1: que nos incomodaram.
3: Já tomei em outro momento da minha maturidade, acusei. Hã? E hoje em dia, ainda que não leve botada, até porque não me permito me botar em situação que leve botada, ainda que não esconda opinião alguma.
1: Mas a gente tá exposto pra todo dia tomar botada.
3: Não dou a menor bola, cara.
2: Mas tu não acha, Peter, que tem mais a ver com o teu momento do dia do que maturidade?
3: É isso, não, acho que é momento de vida.
2: Mas eu digo assim, pode...
1: Eu acho que é dia, mano. Tem dia que vai bater errado, vai pisar no teu calcanhar.
2: Daqui a pouco não foi nada do que rolou na rede social, no virtual. Mas teu dia tá vindo aquela coisa derrapando tudo. Aquilo ali é o...
3: Acompanhando esta lógica, então, do teu dia de merda, né? Do teu dia de fúria. No trânsito, se rolar um estresse no trânsito, tu vai descer do carro e vai bater no cara?
2: Cara, mas é o que rola a maioria das vezes quando tem uma desinteligência no trânsito.
0: Mas o cara que desce no trânsito.
2: Não é o que eu vou fazer, mas é o que a gente vê do lado.
0: Cara, mas é que o cara que desce no trânsito pra bater em outra pessoa por causa de um problema no trânsito, ele é exatamente aquele cara que vai na rede social e destila o ódio. Ele
1: eu tem acho uma que vida não. De merda. Eu acho que não. Esse cara, ele só destila o ódio ali porque ele se esconde atrás de um perfil.
2: Claro,
1: é bunda mole. Ele é o cara mesmo que realmente quer
2: comprar bunda mole.
3: Vamos tentar falar no máximo três de cada vez.
0: O que eu tô querendo dizer é o seguinte: o cara que se dispõe a descer do carro pra bater em outro, ele tem também uma vida de merda.
4: Não, eu sei. Mas o hater de rede social, ele é omisso, ele se esconde, ele não é assim na vida real.
2: Ele tem uma vida de merda.
4: Quando ele é exposto, normalmente as pessoas dizem, mas não é possível, fulano é assim. É. Cara, tem várias
1: ou às vezes tu responde na elegância e o cara vai te mandar no direct, ah, meu, eu sou teu fã, desculpa.
2: Ou manda a mulher mandar mensagem ainda. Não, o cara faz isso, tu vai falar com ele, que nem teve um que eu falei uma vez, e eu falei, bah, irmão, tu tá falando um monte de coisa em horário de serviço e eu tenho o arroba do teu trampo aí, velho. O teu perfil, ele
4: eu
2: fala,
4: já liguei pro trampo do
2: desculpa,
4: cara.
2: Desculpa, não sei. Não.
1: Mas pra tu ver como bateu.
2: Aí o cara falou, bah, meu, desculpa, não sei que,
1: tal, pô, que o que.
2: Eu gosto de ti.
1: É,
2: o cara só quer ser respondido.
3: Eu parto do princípio, cara. Eu tô ali com um pouco mais de 700 mil seguidores no Instagram, um pouco mais de 300 mil seguidores no X.
2: Um milhão,
3: hein? Cara, é um milhão de pessoas que me acompanham. Eu não acredito. Eu não acompanho, eu não sigo quem eu não gosto. É difícil eu não gostar de alguém. Né? O cara tem que ser muito escroto pra não gostar dele e não seguir, mas eu não acredito que alguém me siga pra ser desagradável, deselegante, nos siga, né, nas redes sociais, pra ser desagradável, deselegante. Se eu não gosto do cara, eu não sigo o cara,
2: Tem,
3: nem saber da vida desse cara, velho.
2: Tu tá dando aula de deboísmo, mas a real é que é o contrário.
1: Exato.
2: É o contrário.
4: Claro, fica os urubu na tua voz.
2: Os caras querem só ver te ferrar. Não, aí, o cara quer ver te ferrar.
0: Ah, mas, eu acho que a questão, eu já me abalei bem mais com isso. Hoje eu me abalo bem mais.
1: Eu também. Lele, eu sou xingado todos os dias.
0: É maturidade. Mas então, cara, eu acho que isso serve, sim, pra tu exercitar e evoluir, cara.
3: É hora de refletir.
4: Porque daqui a pouco, cara, não, mas eu também sou xingado.
0: Tem um lance que tu fala, Rafinha, que de repente tu tem lá, cara, 700 mil pessoas que estão achando legal. E tem 7 mil que não estão achando legal. Tu não pode focar nessas 7 mil.
1: Não, mas eu não foco, cara. A gente tá falando no momento do dia, tá ruim.
2: Mas que ele falou isso.
1: Sei lá, teve um perreco com teu filho, não sei o que.
2: Entendi.
1: Tu chega aqui, a gente faz uma brincadeira, já não caiu, todo mundo é ser humano. Aí o cara entra no teu perfil e vai lá no detalhe onde, porra, vai tomar no cu.
3: A gente absorve as coisas da maneira como a gente percebe e tem condições de avaliar, né? Com o nosso estado mental e emocional da nossa vida nesse momento.
0: Claro.
3: A gente não pode achar que todo mundo que comenta, que nos esculacha, que nos chineleia, tenha a mesma percepção, a mesma condição, o mesmo posicionamento. Eu não estou falando de classe social nem de grana, estou falando de estado mental. A gente não pode achar que todo mundo tem o mesmo estado mental que nós, porque pô, esse cara pode ser um cara, pode ser um adolescente que não entende nada da vida, não sabe nada de nada e tá ali cagando pela boca, entendeu? Ou pela ponta dos dedos.
2: A gente tá exposto e se expõe. Tem isso, né? A gente tá num totem.
3: Bom, mas aí é o seguinte, não quer te molhar, não vai na chuva, né, velho?
2: Esse é o ponto. Só que eu acho que ao mesmo tempo, a nossa geração agora, e não vou falar nossos comunicadores aqui, tem uma geração inteira de hoje de influenciadores, né? Ninguém é preparado pra isso.
1: Não.
2: Ninguém é preparado. Quando teu pai te educava em casa, tua mãe dizia assim, ó, ô meu, evita tudo que tu puder pra na hora de se tiver que brigar, não vai brigar. Mas também dá um dedo pra não sair da briga, velho. Tipo assim, o papo era outro, sabe?
1: Mas, idiota sempre teve.
2: Esse tipo de educação,
1: hoje, cara, ele só tem onde se pronunciar.
2: É,
1: cada um tem uma rede social pra dar uma opinião sobre tudo.
2: E hoje tu e o Fetter não vivem mais esse mundo.

0: mundo, mas nós quatro a gente vive, que é o muro do futebol. Que aí tu é xingado todo dia.
1: Ah, bom, mas daí
0: Mas eu digo que também.
1: Mas esse é o que menos me afeta hoje.
0: Não, a mim também.
1: Esse é o que menos me afeta. Te falo bem a real, assim. Isso não me pega.
2: Eu devo ter xingado alguém hoje.
3: Porque tu, antes tu te abalava bastante.
1: Muito, muito, muito. Sim. Muito.
2: Meu perfil emagreceu.
3: Foram estes. Não, mas isso, os seguidores que um monte de gente perdeu, foi, o Instagram já se pronunciou em função de uma limpeza que o Instagram promove de contas falsas, de bots, né? De contas invisíveis, de contas, de enfim.
1: Fakes,
3: então,
1: né?
3: Eu, pessoa
0: que morreu,
3: todo mundo
0: né?
3: perdeu. Todo
0: quem
3: mundo
0: pereceu
3: perdeu.
0: Tem que tirar o Instagram da pessoa.
3: Mas o que importa,
0: liberar o arroba.
3: O que importa nas redes sociais para quem produz conteúdo, né, os chamados creators, é, não é a quantidade de seguidor.
0: Claro que
3: é
0: não.
3: O que tu engaja com uma postagem tua, com um conteúdo que tu posta, entendeu? Tem gente que tem 2 mil seguidores, mas tem 60 milhões de compartilhamentos naquele vídeo ali. Então não é o número de seguidores, é o que tu consegue promover de engajamento com os teus posts.
0: Parabéns.
3: Ontem a gente, mudando de assunto, ontem a gente estava aqui, feliz da vida no Pretinho Básico, chegamos aqui para fazer o programa com um prêmio que nos foi dado dentro do Prêmio RBS de Jornalismo, Entretenimento e Esporte, ou Jornalismo e Esporte e Entretenimento, são trabalhos que são desenvolvidos durante o ano aqui dentro de casa, aqui dentro da RBS, e que são premiados pela galera que trabalha conosco, pela galera que nos ajuda a fazer o troço acontecer. Então tinha um monte de trabalho inscrito da Gaúcha, da Atlântida, da Zero Hora,
0: RBS
3: do Correio,
0: também.
3: Do Correio não, GZH. Do Diário Gaúcho, GZH, Farroupilha, uma galera
0: 92.
3: Escreveu trabalhos. E quando a gente chegou para fazer o Pretinho, a gente recém tinha ganho um prêmio, que era o prêmio de projeto para o projeto do documentário dos 18 anos do Pretinho, a história do Pretinho contada pelo seu criador. Aí fizemos o programa, saímos do programa, descemos para o evento que estava rolando aqui no salão de eventos do Grupo RBS e fomos agraciados com mais um prêmio, que é o prêmio Voto da Audiência, que foram colegas aqui de Grupo RBS que entenderam que o projeto documentário do Pretinho era o projeto mais legal daquele momento, então todo mundo votou, ou se não todo mundo, uma grande maioria votou e nos deu este prêmio também. O terceiro dos quatro prêmios que estavam sendo distribuídos ontem também é da Atlântida, também é do Bola, em parceria com a Rádio Gaúcha, que é a Brazuca League, que onde a gente transmitiu...
0: Categoria formato.
3: Categoria formato, exatamente. Era um formato que não existia, né? Uma associação de duas grandes marcas para levar um baita produto para duas audiências. Então, eu só queria parabenizar a equipe da Atlântida aqui, no ar. Não sei se todo mundo está ouvindo, já parabenizei nos grupos. Mas, cara, foi um ano de 2025 muito especial.
0: Tríplice coroa, né?
3: Tríplice coroa, onde tinham quatro prêmios a serem entregues e a Atlântida faturou 3 destes 4 prêmios. Muito obrigado também pela sua audiência, pela sua parceria, porque você ajuda a engrossar esse caldo da relevância da Atlântida e do Pretinho Básico.
2: E a relevância desses produtos, ela só existe por causa do público, né?
3: Exato, que nos consome. Isso. E da nossa querida parceria comercial,
2: claro,
3: né, que cola suas marcas com a gente aqui para crescer com a gente. 18 minutos para as 2 da tarde. Rafinha Menegasso, com essa cara de deboche, qual é o teu problema?
1: Tá pensando, né, gente? Pensando, acho que a galera não gosta da gente, olha como eles gostam, né, Alexandre? Isso aí, vamos lá.
0: Tá doente?
1: Ah, eu tenho um e-mail aqui.
0: Vai lá, vai lá.
1: Não, eu tenho 2.
3: Eu pensei que tu fosse ler uma receita de bolo.
0: Pra te levar. Vai, ia matar a pau. Cara, mas ia matar a pau.
1: Ah, mas eu quero, te dou de biscoito. Um quilo
0: de farinha. Dá uma de biscoito.
1: Opa, dá uma de biscoito.
2: 2, 3, 4, 5, 6, 7, 8.
1: Rosquinha, 150 gramas de manteiga, que é menos trecheira do que a margarina.
0: Sem sal.
1: Derrete, ela não consome.
3: Tu tem escrito essa aí?
1: Não, de cabeça eu fiz.
3: Não, mas tu não tem escrito em algum lugar?
1: Quer que eu te mande?
3: Num papelzinho? Não, eu quero que tu enrole isso aqui no rabo.
1: Ah, mas...
3: E leia essa porra desse e-mail.
1: Agora bem feito pra ti.
0: Tem meu voto.
1: Sabe por quê?
0: Ai, cara.
1: Porque tu tem os teus preferidos. Isso aí é um tapa.
3: Sim, tu é um deles.
0: Seu tapa na cara dessa.
3: Tu é um deles. Dessa mesa aqui, eu vou te dizer sem problema algum quais são os meus preferidos. Tu, o Léo, o Gomes, o Adams e o Lelê.
1: Ah, na ordem?
0: Não.
3: Não tem ordem.
1: Então não me adianta isso. Sou o Fernando.
3: Não é que a Sofia ela não tá no programa, mas sim, ela é uma das minhas preferidas.
1: Esqueceu a Sofia.
0: Que grosseiro. A mina tá ali na mesa, tu pulou só ela. Quando e a carinha dela, quiser. A carinha dela de
3: gol. Quer botar o teu e-mail? Não,
1: quando tu quiser.
3: Eu quero, já quis há dois minutos
1: o
3: atrás.
1: O Fernando de Matinhos mandou esse e-mail.
3: De onde que ele é?
1: Matinhos.
3: Onde fica?
1: Paraná.
3: Rola umas rolas.
1: Gostaria,
3: lá,
1: hein? Rola. Iago Dora, você de lá, tu trouxe aí, né, Lelê? Gostaria somente de ressaltar, caso vocês não tenham percebido, no programa de ontem, dia 3, presta atenção, Lelê.
3: Ontem, dia 3?
1: E 13, tu tá com problema de audição.
0: Das não, 13 é hoje,
3: 13 é hoje, abobado.
0: Tu tá com problema de data.
1: Bom,
0: hoje
1: então, é o cara botou dia 13 do 5.
4: Programa das 13.
3: Das 13. É? Meu Deus, ele não consegue ler.
0: Não, peraí.
1: Amarelo pra ti.
0: Tá certo, aqui, ó.
1: Dia 13 do 5.
0: Ó, gostaria de ressaltar o programa de ontem. Programa de ontem, dia 13.
1: Só que das 18 horas.
0: Só que aconteceu? O problema é o seguinte, como tu pediu pra não corrigir mais nada nos teus e-mails, o Gomes
2: já desqualificou a reclamação do ouvinte. Ele já errou até o dia do programa.
1: Não tem problema, o ouvinte é o nosso cliente número 1.
0: Não arruma mais.
3: Só porque o Batistuta... Não, Batistuta, pode tirar.
4: Pode botar.
3: Pode tirar, Batistuta.
1: Não.
3: Só um pouquinho. Batistuta, por favor, pode tirar o amarelo. O Rafinha não tem poder de dar amarelo. Eu só fiz uma brincadeira em off aqui.
1: Tu vê como o Batistuta me respeita, né? Batistuta, tu é fudido. Pode tirar.
3: Cara, se tu não ler o teu e-mail agora, eu vou te expulsar.
1: No programa de ontem, dia 12, às 18 horas, o nosso querido Lelê soltou um belo de um arrotão no microfone, enquanto o senhor magnânimo estava falando ser premiado dentro da empresa que trabalha. O Lelê solta um arroto no microfone, isso aos 26 minutos do programa de ontem. Pra tu ver como tu pode fazer o que tu quiser.
3: Eu quero a prova do áudio.
1: Eu quero o VAR.
3: Quero o VAR, quero o áudio.
0: O nosso VAR, Daniel Nobre Bins, ali tá vendo já.
2: Ah, não, esse aí já vai me ferrar.
0: Não, ele é teu amigo, esse cara.
5: É a nossa audiência, cara. É o carinho que a gente recebe na rua da nossa audiência. Mas também ser premiado dentro da empresa, onde a gente tem como concorrentes internos um veículo como Rádio Gaúcha e um veículo como RBS TV. E dos três prêmios...
0: Ele imitou o Pedro, cara.
2: Ele imitou o Pedro Ernesto. Tu falou Rádio Gaúcha, eu falei.
1: Qual é o nome do ouvinte?
2: Um abraço pro Fernando.
3: Vamos ouvir de novo? Silêncio.
6: Viu o quê? Nós ganhamos o prêmio. Dois, né?
2: Eu fiz duas vezes.
6: O prêmio que tu recebeu pelo
0: Cala a boca!
5: Seja interno ou externo, ele sempre é uma fonte de incentivo, né?
6: Como se fazer o prêmio
5: pra esse bairro? O externo que nós recebemos, Lelê.
4: É
5: o quê?
4: Voltei demais.
0: Agora. Tá bom o programa, vamos ver.
5: Mas também ser premiado dentro da empresa, onde a gente tem internos, um veículo como Rádio Gaúcha e um veículo como RBS TV.
3: É isso aí, não era roda.
1: Eu só li o e-mail.
0: Ah, mas eu gostaria de defender o ouvinte.
3: Amarelinho pra ti, Rafinha. Ah, já tem.
0: Mas por que
1: Por que que eu tô tomando um amarelo?
3: Porque tu quis dar uma botada no teu colega no ar.
1: Ah, então não leio mais o e-mail do ouvinte.
3: É que tu afirmou que ele arrotou também.
1: Eu
2: daria esse amarelo pra produção.
1: Posso ser advogado do Nanico?
3: Pode.
1: O cara é de Matinhos, Paraná, ele não sabe o que é o Pedro Ernesto.
0: Ah, errado, ele errado que não tu tá, hein? Agora tu veio muito bem. Mas o Pedro já...
1: O Pedro a imitação tá muito ruim, aí ele achou que era uma moto.
2: A produção já tinha o áudio separadinho.
4: Não, não tinha, ele falou
3: Ele procurou, Eu vi ele procurar. Eu tô tirando o segundo amarelo do Rafinha, que seria um vermelho.
2: Retirei. O lance com dois VAR, então.
0: Mas o Pedro Ernesto já rodou no Jornal Nacional na ração dele.
3: É isso aí.
0: Ele é famoso.
1: É advogado agora.
3: Doze minutos para as duas da tarde. Tem um e-mail aqui da ouvinte Vanessa sobre o prêmio RBS.
2: Olha, Vanessa.
3: Mas eu vou deixar para depois, se der tempo, porque eu quero ler o anterior aqui. Que é o seguinte, é o William, Álvaro Williams, de Manaus. Onde fica Manaus?
1: Lá em cima.
3: Onde?
1: Amazonas.
3: Amazonas. Ele mandou pra ti este e-mail dizendo...
1: Ah, por isso que tu salivou querendo ler esse e-mail.
3: Exatamente.
1: Agora.
3: E tu vai entender no final por quê.
1: Deve ser um elogio.
3: O Rafinha já deu.
0: Ai, opa! Lá ele! Ah, eu sabia que ele não gostava de mim por isso.
1: E levantou?
3: Fala, Pretumbras! O mini âncora está demais. Ele precisa de ajuda psicológica urgentemente. Ouvindo o programa do dia 12 de maio, das 13, minuto 15 e 40. Bom mês.
0: Vamos, produção!
3: 12 de maio, 13 horas, vamos, minuto 15 e 40.
2: Ontem, 12 de maio.
3: Isso, vocês estavam falando do aniversariante Sérgio Chapelin. Comentavam sobre ser uma lenda do jornalismo e imitavam o seu timbre de voz. Aí vem o minigênio com J de jumento. Isso, achei um pouco indelicado.
1: A gente tem que entender.

0: a limitação da audiência.
1: Ai! Não, ele vai te expulsar. Eu não tem como.
0: Não, eu tô respondendo o ouvinte, não, Feta.
2: Gênio com J de jumento e solta um bordão. Aqui, agora.
0: É, passou despercebido.
2: Como se o Sérgio Chapelin fosse o Gil Gomes.
3: Terrível sem as máscaras, né? Mas ele é um grande baterista aí.
0: Porana.
3: E complementando a informação, sim, o Charles Gavan tocou no Ira.
2: Boa, Porã. Obrigado pela informação. Sérgio Chapelin. Shaolin. O Sérgio Chapelin é jornalista e tá fazendo 85 anos hoje.
1: Muito bom.
2: Boa. Veja muito hoje bom. No Globo Repórter.
1: A história do homem.
2: Pá, que isso é uma lenda, né? Ele e o Cid Moreira apresentaram anos o Jornal Nacional na bancada, os dois.
4: É verdade.
2: Pá, e agora?
0: Eu lembro disso.
1: E ele foi meter aqui agora, acho que era pro Cid Moreira, que é pior.
4: Isso,
1: aí,
4: isso.
1: Que é pior.
4: O Chapelin vai pro Cid Moreira, parado.
2: Aí o nosso ouvinte Álvaro continua.
1: É fantástico.
2: O nosso ouvinte Álvaro continua. Eu rachei de rir. Alguém ajuda este pequeno homem. Ele não tem mais filtro e solta pérolas atrás de pérolas no programa.
4: É o que vem, né?
2: Rafinha, por favor, continue exatamente assim. O rei dos mangolão. Rafinha Mini Rádio, sou teu fã. Solta aí um...
5: Que privilégio!
2: Nayara. Que privilégio, Nayara.
5: Nayara, deliciosa!
2: Pra minha mulher...
6: Ele não pediu isso.
2: Não é não, não é deliciosa. É que privilégio, Nayara.
5: Que privilégio, Nayara.
2: Pra minha mulher, que também é tua fã. Abraços do Álvaro Williams, de Manaus, Amazonas.
0: Williams. Mas é óbvio que eu sabia que não era o bordão do cara, mas eu fiz a referência.
4: É criativa, Rafinha, é criativa.
0: Não, não, que eles são contemporâneos ali. Ele apresentava no SBT, era legal pra caramba.
4: É verdade.
0: E faleceu já, né?
2: Gil Gomes faleceu?
0: Claro, horas.
2: Bah, não sabia.
0: Fiz uma homenagem, ele é o programa.
2: Claro, legal, ótimo.
6: Todos os citados, o Cid Moreira
2: Chapelein não morreu.
6: E o Gil Gomes.
1: Chapelein tá vivo com a baita não, barba, a tá, falando... tá com
6: sim,
1: um barbão.
6: Claro que ele não morreu, a gente falou do aniversário dele ontem.
0: Morreu no ar.
2: Então, não, não, não, não, todos os citados.
6: É. Eu quis falar o Cid Moreira morreu. E o Gil.
1: Não, erras.
0: É, então tu não pode dizer, eu errei.
4: Você
0: é tu e o Lelê agora.
4: Você mais citado.
1: Até o Lelê tá errando agora.
0: Ele morreu no ar.
1: Quem?
0: Ou aqui agora.
2: Não.
0: Ele fez aqui agora
4: e
0: falei.
4: E como é que teve?
2: Já voltamos. O Pretinho Básico volta já.
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11: Ah, tamo de volta com o Pretinho Básico. 2 minutos para as 2 da tarde. Infelizmente, não temos tempo para mais muita coisa. Tá na hora de fazer a escolha do craque do episódio. E uma pena, porque agora sim, né? Agora tu vai ser expulso. Porque tu não tava dentro do estúdio quando começou o programa e nós temos uma regra. Quem me chamou a atenção para isso foi o teu colega, claro, Rafael Gomes. Porque pô, eu não ia nem perceber.
4: Óbvio.
11: Eu tô
4: ele tá aqui
11: vibe.
4: Pra isso. Ele
11: exato, tá aqui pra fazer o trabalho dele.
10: Ah, é mau caráter. Agora tu só quis me botar contra o cara. Quem falou foi o Léo.
11: Não, foi tu, cara. Tu fez assim, tu apontou pra ele que ele não tava, cara. Foi tu.
4: Puta que pariu. Eu quero o VAR, então. Vamos fazer isso?
10: Mas não tem imagem. Já
11: tem imagem.
10: Tem imagem.
11: Tem páginas aí.
10: Câmera de segurança.
11: Cara, infelizmente, tu ia ser o craque do episódio hoje. Mas em sendo exposto, não vota nem recebe voto. Hã?
4: Vem aí um episódio, escolhe o filme. Mas
11: tu não pode mais falar, cara. Tu não pode mais falar. Foi expulso.
4: Eu acho.
11: Foi expulso, tá?
10: É verdade.
4: Com quem de convidado?
11: Se quiser sair, eu te agradeço, porque nós temos que acabar o programa.
4: Tá demais isso, hein? Uma hora eu vou me incomodar. Já tô te avisando.
0: Cara, ia ser muito bom se ele entra aqui um dia e te dá um soco e sai. Seria bom, mas
1: que
0: tá...
1: jeito, cara, que ele vai me dar um soco.
0: Cara, mas ele vai ser tipo o Mário quando é pequenininho e dá
1: no tijolinho. Se ele me der uma cadeirada, ok, mas um soco eu acho mais difícil.
10: Aí tá, a música que vai tocar quando a gente vai invocar, né?
11: Cara de Mal, poderia ser só uma pizzaria temática, mas é a Cara de Mal pizzaria que você encontra em Porto Alegre, Gramado, em Porto Alegre, no Boulevard Laçador, aquele lugar muito legal que temos aqui na cidade. Lelê, tem um toque pra dar dos nossos amigos aí da KTO antes de acabar, Lelê, por favor. 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
1: 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Noite de Copa do Brasil, né, velho? Tem jogos hoje com vários favoritos, né? E tem um joguinho bom aqui na tarde hoje.
11: Qual?
1: Campeonato inglês. Manchester City e Crystal Palace. O Manchester City joga em casa e ainda tem chance de ser campeão. É difícil, mas ainda tem chance. Então, Manchester City na tarde, Lelê, é a minha dica pra hoje na cadeia.
11: Muito bem, 2-1. Pode votar, aproveita, Lelê. Já sai votando.
1: Eu ia votar no Rafinha, mas...
11: Não, então, nem fala o nome dele, ele foi expulso.
1: Eu vou votar na botada que tu deu nele na hora ali da receita.
11: Ah,
1: aquela
11: obrigado.
1: Ali me pegou também, então obrigado. Vai em ti o voto. Né?
11: Muito obrigado,
1: Léo Oliveira. Ela veio de dentro.
0: Eu falei aquela hora, já tinha o meu voto já pra
11: quem?
0: Ti.
11: Eu?
0: Óbvio, a botada da receita de bolo.
11: Obrigado.
0: Biscoito,
11: ele veio
0: todo felizinho. Ah, eu tenho a vontade, então dobra e enfia no prato.
11: Então, não, e... enrola, né, pra entrar melhor.
0: Ah, é, não, tu não conhece ele melhor que eu, né?
10: Conhece.
0: Então eu vou...
11: Vocês deveriam, é que é igual em tudo que é lugar, né? Vocês deveriam conhecer mais.
0: Não, é igual. Não, tu tinha que conhecer mais, então não é igual.
10: É que nem digital.
11: Não, não é.
10: Igual assim. Bota impressão digital.
11: Não é, não.
0: Não, quem
11: bota é quem, Gomes?
10: Ah, eu vou votar em ti, Alexandre.
11: Obrigado.
10: O teu gadilho, ai, se eu te pego.
11: Obrigado. Gostou dessa também? Obrigado. Muito obrigado. Adams!
0: Vou votar em ti pelo teu festival de deboísmo hoje.
11: Muito, muito obrigado, fico muito feliz.
10: O Dani Bidade.
11: O Dani Bidade. O Dani Bidade. Muito obrigado. Obrigado. Eu voto. Agora eu vou votar em ti pela produção. Todo mundo foi muito bem, mas pela produção eu voto em ti.
10: Tá bom, obrigado.
11: Tem vindo muito bem, muito obrigado. Vamos voltar logo mais às 6 da tarde. Volte conosco para mais um Pretinho Básico. Um abraço, boa tarde de quarta.
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11: Estamos chegando com a melhor vibe do FM pra gente começar o ATL DJ Banrisul aqui nas ondas da Atlântida. Seja muito bem-vindo, uma ótima quarta-feira pra você. Eu sou arroba Guzanotto, é muito bom ter a sua companhia. Te convido pra chegar junto, aumentar o volume e seguir até as 3 da tarde, porque eu vou tocar muita sonzeira aqui na tarde. Banriway, a nova conta para crianças e adolescentes do Banrisul. Meu convite especial é pro projeto Guz in Concert nessa sexta-feira, com um sax e violino, uma apresentação inédita que faremos no Café da La Musique nesta próxima noite de sexta-feira. Por aqui eu vou chegando pra gente começar de músicas. Eu abro a tarde com um clássico dos anos 70 na versão de David Guetta e Hypaton com Walk That Way.

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Does It Feel? Também tivemos Calvin Harris e Kasabian com Release the Pressure. Na sequência, o meu som junto com Marco Antônio Mac, chamado Deja Vu. Também remix de Justin Timberlake com Sexy Back. E assim a gente fecha mais um playlist Banri Way, a nova conta para crianças e adolescentes do Banrisul. Eu sou arroba Gozanoto, fecho de músicas por aqui, voltarei na programação à noite, a partir das 8 horas. A gente segue online no arroba TRDJ Oficial. Quero deixar o convite para Caxias do Sul e toda a Serra Gaúcha nessa sexta-feira. Eu farei a estreia do projeto Goose in Concert no Café da La Musique, com sax, violino e um set muito especial pra gente abrir a noite. Por aqui eu vou me despedindo de músicas, quero agradecer a sua parceria e companhia. Pra conferir a playlist completa, ainda pedir o seu som, participar junto, arroba TRDJ Oficial no Insta. Eu vou fechar de músicas com Jazz Fly, a faixa Alone. Uma ótima tarde pra você e até mais.

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3: E olha só a dúvida da Mari. Doutor, tive uma relação desprotegida em janeiro, sem ejaculação, e em 3 horas eu tomei a pílula do dia seguinte. Quando foi no final de janeiro, minha menstruação desceu normalmente. Em fevereiro também veio, março também. Porém, era para ela descer hoje e não desceu. Estou com receio de algum risco de gravidez. Você pode me ajudar? E eu não tive nenhuma outra relação depois dessa de janeiro. E olha só, Mari, se você teve uma relação sexual há 3, 4 meses atrás, lá em janeiro, já teve 3 ciclos menstruais depois dessa relação sexual. Em relação a essa que o garoto não tinha ejaculado, que você ainda tomou a pílula no dia seguinte, não existe possibilidade de você estar grávida, já que não houve nenhuma nova relação sexual. Então, o que pode estar acontecendo? Você teve uma relação sexual lá em janeiro, a menstruação veio normalmente nos 3 meses seguintes e agora está um pouquinho atrasada. Pode acontecer isso? Pode. Mesmo as garotas, as mulheres que têm ciclos regulares, eventualmente podem apresentar um atraso menstrual. Isso pode ter diversas causas. Questões hormonais, isso pode acontecer depois de uma fase de muito estresse, isso pode acontecer porque você teve uma gripe, uma infecção muito forte, entre outras

0: tudo em ordem. Tem dúvidas? Escreve pra gente no arroba Jairo Bauer Oficial.
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3: Essa é a Atlântida, a rádio das nossas vidas. Todo mundo tá ouvindo 13h07. Muito obrigado pela tua audiência aqui no meio da tarde e no meio da semana também. Afinal, hoje é quarta-feira, 13 de maio. E você que tá ligado na Atlântida vai escutar a partir de agora, por cerca de uma hora, o Tá Vazando na Rede, o programa que conecta as Atlântidas do interior do estado e traz pautas legais pra gente discutir, debater, trocar uma ideia por aqui. Eu sou o arroba Nairo Orlandi, tô com vocês aqui na ancoragem do programa. 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Bora apresentar a galera que tá comigo aqui passando frio ou não. Ele, eu acho que não está, porque nesse momento ele está de manga curta dentro do estúdio da Atlântida, aqui em Pelotas, Marcinho Melo. Que calor é esse? Boa tarde, Marcinho.
4: Muito boa tarde, Nairo Orlandi, meu camarada. É o solzinho que apareceu na zona sul do estado.
3: Coisa linda.
4: Exatamente. Tempo bom, cara, céuzinho azulzinho, daquele de brigadeiro, pouquíssimo vento e a sensação térmica mais alta. A alegria toma conta das pessoas quando o calor, ele aumenta, né? Cara, enfim, mas tá reguladinho aqui no estúdio da Atlântida, tá uma delícia, enfim, meus queridos. Vamos embora, meu camarada Nairo.
3: Muito bem, vamos embora e com todo o respeito ao meu time do coração, que é o segundo time do coração, que é o Caxias. Hoje ela veio fardada de juventudista, é assim que se fala, Daniela Fante. Boa tarde.
5: Exatamente, Jaconeira, como ela. Tu quiser. Olha ela, hoje tem jogo, teremos a Téli Caju. Boa tarde, Nairinho, boa tarde, Marcinho, toda a galera que nos acompanha no interior do estado. Que delícia esse solzinho, né, gente? Pelo menos um delícia. Sol pra gente lagartear, né? Não comi muita bergamota ainda, mas o solzinho ajuda a gente a enfrentar coisa o frio. Boa. Então, bora.
3: Ô, Dani. Fala do jogo aí, qual que é hoje? Fala aí, fala aí.
5: 7 da noite, quarta. Olha, assim, não achei tão ruim, tá? Porque ultimamente não dá fácil esses horários aí,
3: Eu te perguntei, porque eu ia dizer o seguinte, porque a galera, a Dani vai passar um pouco de frio hoje, então a galera merece a audiência da galera. Caramba, então a Dani vai fazer um convite pra você
5: eu
3: agora, né?
5: Eu não sei o que acontece ali no Jacone. Deve haver alguma explicação, assim... da natureza, porque é muito frio ali, cara.
3: Geográfica, né?
5: Deve ter alguma... Não, eu não sei se é o mato atrás que tem... Não sei o que acontece, mas é muito frio no jogo. No Centenário também, mas acho que no Jacone é até pior. Então a gente sempre que tem jogo, pega o maior número de peças de roupa que a gente consegue, né? Empilha uma em cima da outra e vai. Mas hoje às 7 da noite tá ok, né? O horáriozinho, sai do trabalho, pega uma tranqueirinha aqui no entorno, né? E depois... Corre pro abraço, Juventude São Paulo, Copa do Brasil, vamos com tudo.
3: Lembrando que é um jogo super importante, né? O Ju perdeu o primeiro de 1-0, vai jogar em casa a decisão, então vai com tudo pra cima aí, boa sorte ao Juventude que possa eliminar o São Paulo e passar para mais uma fase, né? Da Copa do Brasil. Muito bem, meus amigos, esse é o time de hoje, conto também com a presença da Júlia Ortiz, que está aqui nas operações em Passo Fundo, nas férias merecidas, diga-se de passagem, de Marcos Carvalho, e também Felipe Silva, que está aqui nas operações em Santa Maria, já que Fabrício Oliveira nos abandonou faz alguns anos já. Então a gente segue por aqui.
5: Já faz 84 anos, que nem o meme do Titanic, né?
3: Exatamente. É que eu, Fabiano, a gente meio que tá se revezando. Quando eu venho, ele não vem. Quando ele vem, eu não venho. Então a gente tá se cruzando pouco, eu e ele, nos programas. Então é brincadeiras à parte. Eu
4: tive o prazer de tomar o café da manhã com o meu camarada Fabiano Oliveira.
5: Ai, conte mais, Marcinho.
3: Queremos saber. Quando? Hoje?
4: Hoje, meu camarada. Hoje.
3: Mas peraí.
5: Quem comeu
3: tu
5: mais?
3: Tá aqui trabalhando. Cadê o Fabiano que não tá aqui trabalhando?
4: Fabiano Oliveira tá no Lizarrute nessa hora? Tá
3: louco. Ah, pois é. Ô, Matias, nesse libera uma momento? Cuca aí pro Fabiano Oliveira aí.
5: Muito bom. Que massa.
3: Sensacional. Gostei da pergunta da Dani. Oliveira. Quem comeu mais?
5: Ah, com certeza, Fabiano, né? Não tenho dúvida. O Marcinho todo dia, ele volta e meia.
3: Será que revela aqui?
5: Ele posta o omeletezinho dele, a frutinha. Fabiano deve ter se jogado num pão com
4: Não, preso. Mas nem digo café da manhã, porque café da manhã tem que ser arregado. Mas fomos num restaurante ontem à noite, certo? Que tem um prato especial, ok?
3: Uma costelinha especial.

0: Legal, exatamente, né?
1: Barbecue.
0: Ah, que delícia. Aquela, essa mesma. E aí, primeira vez que eu fui, então eu estava estreando, né? O estreante nessa vibe, né? Eu comi ali porção pra uma pessoa. É que é cinco ossinhos.
1: Que é o que as pessoas fazem, né, Marcinho? Come a porção pra uma pessoa. Né?
2: Exatamente. Eu vou falar aqui pra audiência
0: Fabiano
2: o seguinte.
0: Oliveira.
2: O Fabiano postou a foto do prato no nosso grupo interno no WhatsApp. Sim. Ali, né? Que provavelmente era um prato dividido entre ele e o Marcinho. E pra brincar, postou. Chegou o prato. E aí o Marcinho disse, esse é só do Fabiano, o meu é esse com um pedaço bem melhor. Aí eu respondi, em cima da foto da costela inteira, dizendo assim, ó, não vai chegar.

0: Ele largou a reunião que ele tava, porque ele veio, porque ele entendeu que estávamos falando mal dele.
1: Então já, ninguém fala
2: já
1: bem,
2: saiu
1: dele
2: Zahut, então.
0: É, então tá bom. Um beijo pra ti, Fabiano, se espirrar, saúde. Mas voltando ao pack das figurinhas de Coca-Cola, mandar um abraço pro Cássio Becker, meu camarada aí da Coca, da Friends. Se tiver figurinha sobrando, Cássio Becker, manda pra nós aí. Olha, bom, chega de queimar os amigos e de pedir coisa no ar, vamos para as pautas, né?
1: Vamos.
0: Que é o que importa.
2: Sim.
0: É, afinal...
2: Eu ia falar uma cena que eu vi... Né, e que em relação a figurinhas, a troca de figurinhas,
0: tá.
2: Que eu presenciei uma cena, né, icônica de duas grandes personalidades do grupo RBS num cantinho lá
0: ontem,
2: do restaurante,
0: lá na RBS.
2: Ontem, com um bolo de figurinha e eles ali trocando figurinha da Copa. Um é o meu camarada Gordo Léo, tá? Tava lá. No canto ali, né? Vencedor aí do Prêmio RBS, sensacional. Então, tava lá com a figurinha. Adivinha quem é o outro?
1: É.
2: O querido Lucianinho da Gaúcha.
0: Olha aí.
2: 2 metros de altura, com o álbum na mão aqui, ó, e o bolo de figurinha ali, trocando. Ele e o Gordo Léo, cena
1: antológica. Que massa.
2: Exatamente.
0: Eu preciso fazer um registro antes de entrar nas pautas aqui, que eu já ia esquecendo de fazer nesse momento. Eu acho que é importante fazer nesse momento.
1: Vamos fazer.
0: Porque ontem nós tivemos, então, mais uma vez, o prêmio RBS de Jornalismo, Esporte e Entretenimento. É o prêmio mais importante para nós, o Grupo RBS. Prêmio esse que, em 2021, premiou este programa.
2: Está
0: vazando na rede, foi premiado com uma grande iniciativa, uma inovação na época, que surgiu uma ideia lá na pandemia, surgiu na cabeça louca de Fabiano Oliveira, jogou para os técnicos e essa loucura se transformou nesse programa. E ontem, por que que Marcinho está falando que estava em Porto Alegre junto com o Fabiano? Porque esse prêmio ele tem algumas etapas. E nós aqui do interior ganhamos em uma dessas etapas. E aí tem uma grande final. E um dos... projetos que foram realizados no interior por um cara chamado Marcinho Melo, e quando eu cito toda a equipe da Atlântida, Pelotas e Zona Sul aqui, toda a equipe da Zona Sul, Pelotas e o Grande, estava lá disputando uma final com todos os projetos do Grupo RBS. Esse projeto que eu falo para vocês aqui agora, ele se chama Minha Cidade Tem um Porto. Esse projeto é um projeto digital que tá no Instagram da Atlântida Zona Sul, que você pode conferir, é um projeto lindo. Então aqui, eu quero, em nome de toda a galera da Atlântida, que a gente chama de interior do estado e também de Porto Alegre, parabenizar o Marcinho por essa iniciativa. Porque o Marcinho, assim como eu, nós somos uns dinossauros, galera. A gente é os velhos aqui. Daniela Fuente deixa muito claro sempre de me chamar de velho, né? Mas isso tá tudo certo. Então, a gente é velho, mas a gente se reinventa. E através de uma reinvenção, a ideia maluca também na cabeça do Marcinho, surgiu o Minha Cidade Tem um Porto, projeto premiado da RBS, que foi pra uma grande final, então merece. Quero pedir uma salva de palmas pra todo mundo.
1: Na verdade, o Marcinho nos representou, né, Nário? Eu me senti representada lá pelo Marcinho, pelo Fábio,
0: com toda certeza.
1: Porque é um projeto do interior do estado chegando muito longe. Então, a gente ficou muito orgulhoso. Exatamente. E vendo o projeto, porque a série é muito legal, assim. E pra quem é, por exemplo, eu aqui da Serra, a gente não tem porto, né? Mas esse projeto fez com que a gente quisesse que a nossa cidade tivesse um porto, né? Mas pra quem é um outsider, assim, é muito legal de... aprender mais sobre esse universo que não é o nosso, assim, não é no nosso dia a dia, pelo menos, né, a gente aqui na Serra Gaúcha, não sabe que o navio estaciona, que tem manobrista, que atraca, que não sei o que, a draga, não sei o que, então isso é muito legal, as curiosidades e também de valorização, né, dessa região tão importante do Rio Grande do Sul, então foi uma sacada, assim, ó, genial, executada de uma maneira mais genial ainda, e esse prêmio essa indicação é um pouquinho nossa também, assim, né? Eu me sinto senti representada por vocês ontem.
0: Lembrando que o porto de Rio Grande tem uma importância tremenda para o nosso Brasil, né, Marcinho?
2: Exato.
0: Então, assim,
2: está
0: falando de uma região nossa aqui, da nossa casa aqui, né? E tem uma importância tremenda para todo o Brasil em diversos setores, né, Marcinho?
2: Deixa eu falar só assim, ó. O projeto chama-se Rolê Atlântida, Minha Cidade Tem um Porto. A gente botou o Rolê Atlântida porque o Minha Cidade Tem um Porto é um projeto que já existia já na Portos RS e que a gente se apropriou desse projeto para poder fazer essa websérie, que em princípio ia ser outros projetos e acabou que a gente realizou essa websérie muito, muito na onda do que vem a ser essa contemporaneidade do que é a Atlântida hoje em dia, que ela é essa produtora de conteúdo gigantesca, o discurso do

0: do Nelson ontem aí foi, foi certeiro, né? Nós fazemos parte da contemporaneidade, por isso que a gente põe o pé na inovação e por isso que a gente está sempre pensando a essa produção de conteúdos novos. E muito nessa onda que a gente fez aqui na Zona Sul do Estado, e obviamente está lá para você ver também, lá no @AtlantidaZS, né, que tem o Rolê Atlântida na Colônia, onde a gente explorou toda a colônia de Pelotas. A gente fez o Rolê Atlântida de Mestre Tem um Porto, que eu acho que a suma disso tudo é a última fala que a Dani fez, que é justamente isso. Trata dessa relação de uma coisa que é gigantesca, que é o Porto do Rio Grande, que faz parte da Portos RS, junto com o Porto de Porto Alegre, né? E que tem toda uma atividade que muitas vezes, né, a cidade tá inserida em tudo isso, mas às vezes não se reconhece, porque, cara, passa limpo, assim, ah, tem um porto, mas uhum. O que que é tudo isso? Eu acho que o grande mérito do projeto foi esse, né, de mostrar isso com uma linguagem e com a vibe da Atlântida. Uma mega produção, tem 1000 pessoas envolvidas nisso, ok? Né? Desde videomaker, que deu todo o tom também, meu camarada Cuxa, enfim, Cuxa é e toda demais. A galera que participou.
1: Cara, é
0: exatamente,
1: foda.
0: É um olhar, né, ele cara? É um olhar e, enfim, né, cara? São os grandes projetos que nós realizamos no interior do estado. Nós aqui, Minha Cidade Tem um Porto, dentre muitos outros, Nairinho realizando cobertura de Oktoberfest, fazendo aí a tua cobertura lá daquele evento do churrasco lá, que é sensacional.
2: A Parrilha dos Vales,
0: a Dani fazendo este projeto que já é consagrado na Serra Gaúcha, que é a cobertura do futebol local, por mais que seja Juventude, Caxias, que tem projeções nacional, mas é uma cobertura local, é feita ali, tem a linguagem da Dani, do Thiaguinho, torcedor, entendeu? Né? Do torcedor, então é isso que faz girar a roda. Então, por isso, muito representando a galera do interior nesse grande prêmio, que é o prêmio RBS de jornalismo, esporte e entretenimento. Um prazer inenarrável estar lá. Eu sempre pensei, vendo o prêmio outros anos, assim, olha só como é que é, como que deve ser estar lá, estive lá.
1: Como quer ser, né? Mas assim, tinha que ser tu.
0: Como quer ser estar lá.
1: Arrasou.
2: Meus amigos queridos, a gente falou bastante aqui antes das pautas, então vamos fazer o seguinte, vamos tocar uma música só. Vamos tocar BTS com Swim e depois a gente volta pra entrar direto nas pautas aqui no Tá Vazando na Rede. Bora!

0: aqui na Atlântida, esse é o Tá Vazando na Rede, 13h24, agora sim, já vamos direto para as pautas, começamos a falar de Rock in Rio, que é a grande notícia para quem gosta de música no dia de hoje, porque tá confirmado duas atrações, né, Marcinho?
1: Boa, Rock in Rio 2026 confirmou dois nomes internacionais no line-up, né? Abra os seus ouvidos no line-up, né? 21 Pilots e Zara Larsson. Atenção, hein? Estão chegando, hein? Os artistas se apresentam no último dia do festival, em 13 de setembro, no Rio de Janeiro. 21 Pilots sobe ao palco mundo em uma apresentação única no Brasil. Os caras vêm, desce ali, vai pro Rock in Rio, tocou, foi-se embora. Enquanto Zara Larsson comanda e o palco Sunset. Pô, sensacional, hein? Com isso, o festival segue aumentando as expectativas dos fãs, já que o line-up também conta com nomes, atenção, como Foo Fighters, só, né? Foo Fighters, Elton John, Stray Kids, Maroon 5, Demi Lovato, enfim. A venda geral dos ingressos começa no dia 8 de junho pela Ticketmaster. Abram os olhos para não perder tempo, que venda de ingressos de Rock in Rio, tu tem que estar antes, ok? Pra ficar na espreita, né? Pra na hora, pra clicar ali pra entrar na fila, porque é uma fila virtual, e aí se acaba a fila, acabou o ingresso ali, depois, só depois, e aí acabou. Entendeu? Buenas, falando em show, vocalista do Bring Me The Horizon, que também vai fazer show, né? Sofreu uma concussão leve depois de ser atingido por um celular arremessado no palco durante o show. Atenção para o vídeo, hein, galera? Vai, procure saber. Tem até em câmera lenta, mas não é o celularzinho de baixo pra cima. É um celular que vem daqui, ó.
2: Ah, de cima.
1: No coco dele, velho. Mas acertaram. Caramba. No coco. Jogaram assim, tipo, vou jogar, vou ver o que vai ser. E, cara, acertou o cara na cabeça, velho. E ficou, ele tava acabando ali a performance da música, né? Apesar do susto, ele passa bem, está se recuperando. Deu uma xingada na galera na hora ali. Pô, me jogaram aqui o negócio. Mas a situação serve como, atenção, um alerta. Show é lugar de curtir, cantar e se divertir.
0: Tem que cuidar. Tem que cuidar. Isso aí é uma coisa que tem artistas que aceitam, que fazem, que é de jogar o celular, ele tira uma selfie e devolve, né, pras pessoas.
1: Talvez
0: possa ter sido isso, mas não, a gente tá, né, mas tem que cuidar. Já rolou isso com CD, com outros produtos, agenda, eu já vi gente, né, atirando, assim, em cima do palco e acertando as pessoas, então tem que tomar esse cuidado aí, né, quando joga brinde, coisa, né.
1: No show desta menina.
0: De quem? Né? A inesquecível, a Beyoncé.
1: A inesquecível, não? Rainha do sertanejo nacional.
0: Marília Mendonça?
2: Ana Castela.
0: Ana Castela.
1: Não.
0: Não. Não? Nenhuma dessa? Maiara Maraíza?
2: Simone Mendes.
0: Ah, Simone Mendes, que tu fez
1: muito
0: aí.
1: Muito obrigado. Tá. Muito obrigado.
2: Ela é que a mesma. Briga é boa, eu né? Todas maravilhosas.
1: A briga é boa. Cara, eu acho que eu joguei umas 15 almofadas pra galera.
0: Ah, né? mas aí eu jogava de qualquer jeito, né, cara?
1: Vai!
0: Almofada. Mas que almofada, aqui, Marcinho? Almofada. Que almofada?
1: De um patrocinador.
0: Ah, achei que era da rádio. Não chegou aqui no meu, não. Meu malote.
1: É. O meu malote. Adoro almofadinhas.
0: É, tá bom, então. Muito bem. Falei da Beyoncé, vamos aproveitar o gancho, Dani, porque o ladrão de músicas da Beyoncé é condenado e arquivos seguem sumidos, ou seja, condenou, mas ainda não achou.
2: Cara, muito assim, tá estranha essa história, hein, gente? Tá esquisito esse negócio. Não sei se fui só eu que achei, mas vamos lá abrir essa...
0: Tá muito esquisito.
2: Essa notícia. Gente, um homem acusado de roubar músicas inéditas da Beyoncé se declarou culpado nos Estados Unidos e acabou condenado pela justiça. O caso aconteceu durante a turnê Cowboy Carter, quando HDs com faixas inéditas, planos de shows e materiais confidenciais da cantora foram roubados de um carro alugado pela equipe dela. O que aconteceu? O coreógrafo e um bailarino, não sei se é bailarino ou bailarina, enfim, eles estavam em dois fazendo essa turnê junto com ela, com um carro alugado. E aí eles pararam para comer num mercado. E aí o carro foi arrombado. Quando eles voltaram pro estacionamento desse mercado, o carro tava arrombado e as coisas deles tinham sumido, tudo. E entre as coisas deles, claro, é um coreógrafo, né? E aí eu acho que é por isso que ele tinha músicas que ainda não tinham sido lançadas. Eu acho que muito provavelmente ele deve ter recebido esse...
0: Pra ensaiar, talvez.
2: É, pra criar a coreografia em cima daquilo, tu entende? Não sei se foi isso, assim, eu tô...
0: Teoria, né?
2: É a minha teoria, né? E aí, esse acusado tem câmera.

0: câmeras do, no estacionamento que pegaram o cara roubando. E aí o acusado é o Kelvin Evans. Pegou uma sentença de 5 anos, mas deve cumprir 2 anos na prisão e o restante em liberdade condicional. Só que assim, tem o vídeo dele assumindo. E aí ele assume, mas não assume. Ele fala assim, não que eu seja culpado, mas eu estou pensando no melhor para a minha vida, então sou culpado. Então não sei o que aconteceu, assim.
1: Eu acho que ele tá vendo qual vai ser a sentença e valor pra depois poder vender pra ganhar mais, tá ligado? Tipo assim, agora eu sei quanto que eu preciso pra...
0: Sabe o que eu achei? Eu não sei se esse cara foi contratado por alguém, entendeu?
1: Pode ser também.
0: Alguém mandou ele lá roubar. Eu não sei, eu achei estranho.
1: Meu Deus!
0: Esquisito. E o detalhe é que até hoje parte do material roubado ainda não foi recuperado e toda essa situação acaba levantando, né, uma discussão importante na indústria musical sobre segurança digital, vazamentos e um valor enorme que músicas inéditas têm antes mesmo de serem lançadas. E aí tem também esse coreógrafo ali, tem a gravação dele ligando pra polícia, pro 911. E aí ele fala, minhas coisas foram roubadas. E aí ele se enrola, ele não sabe se fala, se não fala, mas é que eu trabalho pra uma pessoa muito importante. E aí, essa história tá meio mal contada. Tá meio mal contada.
1: Sabe que já aconteceu algo bem semelhante mesmo com uma dupla de artistas aqui de Santa Cruz. Sério? Um deles já nos deixou, uma dupla de sertanejo, e que eles gravaram um DVD e com várias, várias câmeras, né? DVD, tal. Uhum. E os arquivos estavam no carro, numa mochila, e foi roubado. E só ficou um take, que era o take, tipo, aberto.
0: Ah, eles perderam gravação.
1: Perderam toda a gravação do DVD.
0: Aí é o buraco mais embaixo,
1: né?
0: Hein? É
1: mais anos, né? Porque era um DVD.
2: Meu Deus.
1: Mas, infelizmente, não conseguiram recuperar.
0: Recuperou.
1: A pessoa que roubou...
0: E é muito caro tu gravar um audiovisual assim hoje em dia.
1: Tá louco.
0: É muita grana envolvida.
1: É um absurdo, né?
2: Contrata equipes pra fazer isso, né, cara? Imagina, equipe de vídeo, equipe de luz, equipe de som.
0: Pra tu ver como tu tem que confiar em quem tu tá contratando também, né?
2: Pois é, cara.
0: Imagina, assim, vazar um negócio antes do tempo já é... chato, né? Então, imagina roubar e não ter mais o negócio. Realmente.
1: Exatamente. É um problema.
0: Triste.
2: Triste mesmo é quando imagina, né, cara, o que já aconteceu já em alguns casos. Imagina, tu tá ali fazendo uma tese de doutorado.
1: Também.
2: Tá dentro de um computador.
0: Uhum.
2: E simplesmente
1: cópia, né?
2: Dá pane no computador.
1: Tá louco, não dá.
2: E tu perde uma tese de doutorado.
0: Inteira.
1: Exatamente. Galera, vamos curtir mais um som antes do Tech Trends. Vamos curtir ali a Ariana Grande. Thank you next. Vamos curtir só esse sonzinho da Ariana Grande, que não é tão grande assim. E a gente já volta na estatura. Vamos deixar claro. Não tô falando do trabalho da moça. Tô falando da estatura.
0: Tá,
1: é uma brincadeira. A gente vai curtir o som e já volta. Bora!

0: para todo o interior do estado. Tá vazando na rede, antes de ir pro seu... Para sua segunda parte, tem o Tech Trends hoje. Hoje vai ser com o Marcinho, que vai falar sobre os funcionários da Meta, que criticam tecnologia de monitoramento para treinar IA, Marcinho.
1: Atenção, galera. Galera reclamando da empresa, hein? Olha aí, hein? Vamos ficar ligado nisso. Funcionários da Meta estão organizando um protesto interno. Atenção, hein? Contra uma nova tecnologia implantada aí pela empresa que monitora movimentos do mouse, galera. Cliques e interações feitas nos computadores da empresa. Mas, meu Deus, gente, o que falta, hein? Gente. Segundo a companhia aí, o objetivo é usar esses dados para treinar sistemas de inteligência artificial capazes de aprender como humanos executam tarefas digitais no dia a dia. Meu Deus! O movimento ganhou aí força nos escritórios da empresa nos Estados Unidos, com funcionários espalhando panfletos e assinando petições contra o sistema. Olha só, hein? A situação acabou levantando uma discussão importante sobre privacidade e os limites da IA dentro do ambiente corporativo. Muitos funcionários também demonstraram preocupação com a possibilidade de estarem ajudando a treinar tecnologias que podem substituir funções humanas no futuro, principalmente em um momento em que a Meta segue investindo pesado em inteligência artificial e realizando cortes de pessoal. Ou seja, já está acontecendo o movimento. E é por isso que a galera tá preocupada, né? Ou seja, os caras querem até os movimentos do mouse que o cara faz ali para poder pegar todo e qualquer tipo de trejeito humano para daqui a pouco desenvolver alguma coisa, enfim.
0: Ou até para controle, errado, né?
1: Mas é mais ou menos real, isso, né?
0: É, eles querem, controle. Pegar a questão do IA, do movimento humano, com relação ao movimento também na tela ali e tudo mais. Isso pode ter várias utilidades, inclusive até, por exemplo, uma utilidade é a pessoa que tem um problema motor poder controlar com o olho, talvez facilitar esse mapeamento, né, o mouse com o olho. Agora, ao mesmo tempo que no momento que tu aceita liberar isso, também pode ser controlado, pode ser visto tudo que tu acessa, pode ver quanto tempo tu fica em determinada situação, e aí também pode ser usado para, nesse momento, ser substituído por IA, que é o que vem acontecendo em várias empresas grandes, como a Meta também, né?
2: Aí, gente.
1: É, meu amigo.
2: Ave Maria.
0: Aí chegou a fazer um silêncio.
2: Ave Maria.
1: É o Black Mirror, né, cara? O Black Mirror ali, a população dos humanos ali fazendo greve, protestando contra as máquinas.
2: Esses dias o pessoal da TI me ligou aqui no meu ramal. Meu ramal nunca toca. É só eu, Nairo, que liga quando a gente tem alguma coisa.
0: Ah, né? Eu ia dizer, como nunca toca?
2: Sério, esse telefone ele toca muito pouco, e ainda bem, porque é o ramal de dentro do estúdio.
0: É que o Nairo não é ninguém.
2: É o ramal de dentro do estúdio, ele não é público, né? Até porque senão vai ficar tocando telefone aqui enquanto a gente tá no ar. Mas esses dias um cara da TI me ligou e ele disse, Daniel, da Rádio Atlântica, tudo bem? É tu aí na máquina? Tu tá na máquina? Eu disse, sim, tô na máquina. Ele disse, a gente precisaria

0: fazer uma pequena limpa ali no teu computador, ali no teu login. Acho que tu andou clicando em alguma
1: coisa. Tá com problema.
0: Coisa. Não. Eu cliquei em alguma
1: coisa. Tem um vírusinho?
0: Tem uma coisinha ali. Ele não falou vírus, mas uma... sei lá, um malware. Sei lá, aquele...
1: Malware.
0: Sei lá. E aí eu disse, não, pode acessar. Completamente constrangida, né? Eu disse, não, acessa aí, pode fazer. Pode passar um antivírus aí. E aí eu fiquei observando aqui, né? Ele passando o negócio lá. E realmente,
1: é engraçado.
0: E realmente achou o negócio, gente. Realmente eu tinha. Não sei se eu ou o Thiaguinho, né? Mas tudo bem, a gente tem. A gente assume a culpa aqui. Eu fiquei completamente...
1: Mas, Dani, eu vou... Eu vou tirar um pouco da tua culpa, porque o que eu venho recebendo no e-mail da empresa, phishing, né? Que é esses e-mails que é muito.
0: Que
1: então,
0: tristeza.
1: Assim, não foi algo que tu buscou.
0: Sim.
1: Justamente acabou que pode ter clicado em uma coisinha ali e pá. Então, cada vez mais, e cada vez mais elaborados. Então, assim, tem que estar ligado e acontece, né, gente?
0: Não.
1: Os caras da TI estão aí pra isso também, né?
0: Estão fazendo trabalho, são contratados pra isso, né? Poxa vida.
2: Exatamente. Contratado pra isso.
0: Nem vou ficar mais constrangida. Cliquei mesmo. Isso aí.
1: Muito bem. Isso aí. Mas ainda bem que ainda não tem IA que sabe fazer rádio, né?
0: Ainda bem.
1: Ou já tem.
0: Tem, meu querido. Tem.
1: É melhor a gente não falar sobre esse assunto.
0: Vamos pro break.
1: 20 pras 4 depois dessa. Eu vou pro show do intervalo dar uma choradinha e já volto. Bora!
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1: Não é não, é Atlântida dos Vales, é Atlântida Passo Fundo, é Atlântida Pelotas, é Atlântida Zona Sul, né? Pelotas Zona Sul, é Atlântida Santa Maria, é Atlântida Serra Gaúcha, são todas as Atlântidas conectadas, porque a gente está ao vivo com o Tá Vazando na Rede, sempre de segunda a sexta, das 3 às 4 da tarde. E agora, tá na hora de mais pautas com Daniela Fante, que vai falar do TikTok, que lança o TikTok Go e aposta em reservas de viagem dentro do app. Vou contar pra vocês que essa semana foi a primeira vez que eu comprei naquele TikTok Shop. Assim, né?
2: Uhum.
1: Depois a gente vai falar sobre a experiência, mas primeiro quero que tu traga a pauta aí, Daniela.
2: É pra quem já se irritava com os anúncios intermináveis de TikTok Shop, prepare-se, vem aí o TikTok Go. Apostando em reservas de viagens dentro do aplicativo, gente. Sabe quando tu vê um vídeo de viagem no TikTok e já fica com vontade de ver sobre pacotes, valores, quanto custa, quantas parcelinhas? Pois é, agora o aplicativo quer transformar isso em compra na hora. O TikTok anunciou o TikTok Go, uma nova função que vai permitir reservar hotéis, atrações e experiências direto pelo aplicativo. A novidade funciona em parceria com plataformas como Booking, Expedia, e até os criadores de conteúdo poderão ganhar comissão. Olha só isso, os criadores de conteúdo poderão ganhar comissão indicando lugares. A mudança também mostra como as redes sociais estão cada vez focadas, né, em transformar entretenimento e consumo de conteúdo em venda direta dentro dos próprios aplicativos. Então, né, se você é uma pessoa assim como eu, que gasta com facilidade, uma viagem vai estar a um clique, né, no teu celular, no teu aplicativo. Então, mas pode ser uma facilidade, né, pra quem gosta de viajar bastante, tem possibilidade. Olha ali, tu vê um vídeo do TikTok, é Maldivas, vai lá e já arrasta pra cima, já compra aí o negócio, parcela em 5 vezes.
1: É.
2: E deu.
1: Esse é o Nairo.
2: Esse é o Nairo.
1: Isso aí,
2: né?
1: Me lembra. Não, é não. Esse Nairo aí, ó, ele ficou no passado. Eu tô tentando achar ele, mas tá difícil, porque as dívidas não deixam. Tá complicada essa vida. Desde que Marcos Carvalho passou meu PIB ali, o meu custo de vida, não dá.
2: É, agora mas... não consegue mais, né, Nairinho?
1: Não, é que tem duas coisas. Eu acho que a facilidade, ela obviamente melhora muita coisa. Ao mesmo tempo, isso me lembra um livro que tá na promoção aqui no Esquenta Book Friday da Amazon.
3: Amazon.
1: Eu não tô ganhando nenhum real, mas tu podia me ajudar aí, né? É. Que é Book Friday, amanhã, 10 horas da manhã, começa. Quem quiser adquirir livros físicos, tá? Mas voltando, tem um livro chamado Gatilhos Mentais, que ele fala sobre gatilhos mentais com relação à venda. E tudo que os aplicativos, junto com algoritmos, fazem é isso. É te pegar naquele momento que tu tá com o maior desejo do negócio e tu pode comprar na base de um clique e depois te arrepender, só que tu já comprou. O que aconteceu ontem? Tava eu olhando uns livros desses que eu falei nesse site, que eu falei que eu não vou repetir mais. E eu, sem querer, comprei um livro. Era um e-book. Porque não dizia... Só apertei ali na passada, no celular mesmo.
3: Comprar.
1: E, cara, debitou assim. Eu falei, não, só um pouquinho. Aí eu, na hora, pedi reembolso. E na hora eles reembolsaram e tal. Mas assim, esse é o problema da facilidade, entendeu? Tipo assim, já aconteceu com a minha mãe, por exemplo, casualmente, semana passada, a mesma coisa no Prime Video, pra não ser só citar a Amazon. Aliás, ela é dona da Prime Video, né? Pô, mas tu podia me dar um dinheiro, né?
2: Pois é, né, Ninho? Cadelinha, hein? Cadelinha do...
3: Atenção!
1: O que aconteceu? Minha mãe usa a minha conta também, né? Uma conta conjunta. Uhum. E aí ela foi abrir, tinha um jogo rolando. Acho que era jogo do Grêmio. E ela apertou sem querer.

0: ali no tela inicial.
1: Comprou o jogo do Grêmio.
0: O jogo, ela assina o Paramount, assinou um outro negócio.
2: É, assina não dentro, ontem, né? Sim. É, eu também, a Apple TV assinei dentro do Prime Video, né?
0: Mas daí eu consegui, né, pedir o reembolso, porque apitou aqui no meu cartão. E aí consegui, expliquei a situação, a mulher disse, não, isso é bem normal, fica tranquilo. Claro, né? Tipo, quantos que não ligam, né? Quantos que vão ver depois?
2: É,
0: né?
2: Querido. Esse é o problema da facilidade, a gente tem que ter mais autocontrole, né? Muito autocontrole.
0: Isso é verdade.
2: É tipo ir no mercado com fome, né?
0: É. Bah, sabe que...
1: Vou tudo. Mercado com fome, você não sabe comer as coisas. Não, tu não sabe, não coma as coisas no supermercado.
0: É. Mas tu sabe não que esses dias isso. Eu vi uma postagem que fala assim, ó, falava assim, e agora me lembrei dessa questão do consumismo que a gente tem, que ninguém tá bem. Ou a galera tá tomando remédio, ou a galera tá não sei o que fazendo o quê, ou a galera tá comprando impulsivamente um monte de coisa na internet.
2: Endividado ou vícios.
0: Endividado comprando coisa. É isso aí, galera.
2: Ai,
0: vamos normalizar as compras por impulso na internet de
1: ansiedade. Badulac,
2: rolou, né? rolou uma campanha aqui das gurias aqui, do nosso grupo de amigas aqui da RBS na quaresma, né? O que cada uma ia fazer na quaresma? O que que é abrir mão, né? O que que é... Uma foi a rede social, a outra foi o açúcar.
1: Coisas importantes.
2: É, coisas importantes. A outra foi chocolate. Eu disse, cara, até que a gente tiver esse nível de insanidade, que a nossa vida é uma grande loucura, me deixa com os meus vícios, entendeu? Eu não vou abrir mão do café, eu não vou abrir mão da minha coquinha.
0: Ou seja, vocês nem começaram e decidiram não seguir.
2: Não, elas fizeram, mas eu não fiz.
0: Pai, quando vocês... começou? Só pra eu saber, quando começou?
2: 40 dias antes da Páscoa, e aí terminou na Páscoa, entendeu?
0: Mas terminou na Páscoa?
2: Sim, terminou na Páscoa.
0: Vou ficar 40 dias sem celular, sem rede social?
1: Ah, entendi.
2: Isso, é a quaresma. É, eu também não consigo, né?
1: Tu faz uma promessa assim e fica até
2: a Páscoa. Isso.
0: Eu vou fazer uma promessa, vou ficar um ano sem comer vinagre. Vou ficar um ano agora. Eu odeio vinagre.
2: Mas aí, Nairi, não é sacrifício, né? Aí não adianta.
0: Ah, tem que ser um sacrifício.
2: Tem que ser alguma coisa que tu goste muito, né?
1: É. Celular, por exemplo. Acabou o Nairo, né?
0: Acabou o Nairo, verdade?
2: Acabou o Nairo.
0: Inclusive.
1: Acabou o Nairo.
0: Vocês sabem a média diária de vocês, ou semanal do celular ali?
1: Ai, não vi.
2: Pra mim varia muito.
1: Tu viu já a tua?
0: Eu olho toda semana pra ver se consigo baixar, mas tá difícil.
2: Que umas 6 horinhas, 7.
1: A média.
0: É isso aí, exatamente, Dani. De 6 a 7 horas, a média diária da semana de uso.
1: Que loucura,
0: também a gente trabalha com celular, né?
2: Cara, quando tu edita vídeo, passou ali editando vídeo, ferrou, não tem como, né? A pessoa fica, perde muitas horas. Eu sou ainda meio lenta pra editar, então às vezes eu perco bastante.
0: Se tu é lento, imagina eu. Eu sou, olha, tá louco. Às vezes eu tenho que apelar pra minha ajuda aqui, me dar uma luz mais hard na edição, né? Aqui do meu lado. Vamos curtir música, galera. Vamos. Ah, escolham dois sons vocês aí. Só escolham um curto, por favor.
2: Deixa eu ver. Ih, tá ruim de curto aí. Não tem muita coisa curta,
1: tá ruim de curto.
0: Não. Pode escolher.
1: Tem ali o Isabuzi ali, ó.
0: Tá. Que mais?
2: Só é essa curta, né, amigo? O resto não é nenhuma curta.
0: É. Enquanto vocês estão pensando, vocês já podiam ter escola.
2: Vai na Tyler.
0: Tá, vocês querem Tyler e o que mais?
1: E a Isabuzi, são as duas mais curtinhas.
0: Então tá, vou tocar Isabuzi e Tyler a pedido de vocês. Essas duas músicas aqui no Tá Vazando na Rede, a gente já volta comandando bem. Bora!

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1: Vamos lá para encerrar o Tá Vazando de hoje, Mandando Bem com o Marcinho Melo. Manda bem, Marcinho.
2: Bora lá falar que médicos durante o dia e músicos durante a noite, olha só, fazem aí então o First Aid Medical Band, é isso mesmo, uma banda formada por profissionais da saúde que vai fazer um show beneficente de blues neste sábado, onde? Em Caxias do Sul, meus camaradas, se liguem, a apresentação acontece no Ux Teatro, às 20h30, com a First Aid Medical Band, trazendo, claro, adoro esses sons assim, né, cara, para banda de blues, né, é o First Aid Medical Band, trazendo clássicos do blues em uma noite especial. Além da música, o evento também tem um propósito importante, hein? Toda a renda será destinada ao INAV, né? INAV, instituição que apoia pessoas com deficiência visual. Para quem quiser ir, os ingressos estão à venda no Simpla e mais informações também podem ser encontradas no Instagram da banda, o @ First Aid Medical Band. É, tem que saber o inglês. First Aid a Medical Band. Não vou soletrar aqui, mas é isso aí, vai lá e confere.
1: Muito bem, Marcinho Melo. E assim, 4 horas em ponto, a gente vai encerrando essa edição aqui do Tabazão na Rede. Já começo agradecendo a parceria de Júlio Ortiz e Felipe Silva. E agora passo a bola para vocês se despedirem da nossa audiência.
3: Vamos lá, gente. Eu tô no @ Daniela Fante. Quem quiser, aproveita e segue o @ Atlântida Serra para curtir os nossos conteúdos. Mais uma vez, o convite, né? Para a galera que é jaconeira, logo mais estaremos no Jacone, né? Para esse jogaço de bola. E quem enxergar, às vezes as pessoas fogem da gente, né? Vê a câmera, vê o microfone e foge de nós, mas a gente quer muito ouvir o torcedor, então a galera nos procure, né? Logo mais à noite no Jacone. Então, @ Fala Tiaguinho pra quem quiser também seguir o meu parceiro, minha dupla que está entrando no ar aqui pra Serra daqui a pouquinho. Valeu, meninos, pelo programa, até amanhã.
2: Valeu, vamos lá, me segue no @ Marcinho Rádio, segue o @ A Priscila Fagundes, segue @ Atlântida ZS. Vem aí o novo @ que a partir da semana que vem eu vou começar a falar aqui pra vocês também seguirem, tá bem? Tá bem? Tá bem? Mas vai ficar por enquanto, vamos dar ansiedade aí, mas aqui ó, promessa de ser uma estrela. Oba. Vamos embora.
1: Aê, valeu, gente. Eu sou o @ Nairo Orlandi. Assim a gente vai se despedindo. Lembrando que amanhã tem mais, Tá Vazando na Rede às 3 da tarde. Amanhã Lu Castro estará por aqui. A gente agradece a parceria e quero te convidar a seguir aqui com a programação da Atlântida da tua região. Aquele abraço e até. Tchau.
3: Beijo.
2: Valeu, galera. Tchau, tchau. Valeu.
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6: E aí, como é que você tá, Atlântida? Essa é a rádio das nossas vidas. Quarta-feira, meio-dia de semana, dia lindo, né? Maravilhoso, na Serra do Rio Grande do Sul. Vamos começar por aqui mais uma edição do nosso Tá Vazando, diretamente do topo da esquina da comunicação em Caxias do Sul, para 60 cidades da Serra Gaúcha e também para o Brasil e para o mundo via aplicativo atlântida.com.br. Muito prazer, eu sou o Thiago Zirbe, estou na área até às 5h45, online no arroba Fala Tiaguinho e on air junto com você pela frequência 105.7, junto com uma galera que cola marca na programação KGK Games. 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
2: No Tá Vazando, música
6: da semana traz essa paulada chamada Abalo Psicológico, parceria forte de Vitor Clay com Joyce Alani. Vamos lá, que quarta-feira, 13 de maio, tamo ao vivo com o Tá Vazando.

0: Atlântida, essa é a rádio das nossas vidas. Charlie Brown Jr., uma criança com o seu olhar. Nessa primeira sequência de sons, primeiro bloco que teve Melim, Meu Abrigo, Joe, End of Beginning. Ainda tivemos Detonautas com Rádio Love, Imagine Dragons com Believer e The Weeknd na programação. E abrimos com Vitor Clay e Joyce Alane, a música da semana que se chama Abalo Psicológico, tocando aqui na tarde avassaladora da melhor rádio, a rádio das nossas vidas, Atlântida. 4:30 da tarde, depois do show do intervalo, vou voltar com Tá Vazando Dobrado, duas do teu artista favorito, mas antes falar pra você que as ruas do entorno do estádio Alfredo Jaconi, em Caxias do Sul, tem bloqueio de trânsito já rolando, tá? Pro jogo que tá marcado hoje às 7 horas da noite, desde as 4 da tarde já tem bloqueio. O time vai enfrentar o São Paulo hoje pra tentar classificação para a próxima fase, as oitavas de final da Copa do Brasil, tem que reverter o primeiro placar, que foi de 1-0 para o São Paulo. As intervenções serão coordenadas pela Secretaria Municipal de Trânsito, Transporte e Mobilidade, e o objetivo é garantir segurança ao deslocamento dos torcedores. Então vamos lá. Relações e ruas impactadas. Rua Hércules Galó com a Guia Lopes, Alfredo Chaves com Ernesto Alves, Marquês do Herval com a Hércules Galó, Marquês do Herval com a Flores da Cunha, Marquês do Herval com a 25 de julho, Marquês do Herval com a São José e Marquês do Herval com a Avenida São João. A tela completa para você dar uma olhadinha no mapa, tá lá no site do Jornal Pioneiro, hoje no Jogaço de Bola, Copa do Brasil, e a gente vai estar lá para fazer mais uma edição do ATL Caju hoje, conversando com a galera e com os torcedores do Juventude. Fechou? A gente se vê no Jaconi hoje.
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Atlântida, essa é a rádio das nossas vidas. Pink Contry na programação, abrindo espaço para o momento Discorama com a rede de postos Gambino, sempre menor preço. Viajamos para o início dos anos 2000 para você.

0: Linkin Park, que paulada pra gente recordar o início dos anos 2000 aqui no Momento Discorama, a rede de Poços Gambina com a gente sempre, segunda a sexta-feira, aqui na finaleira do programa, último dia hoje pra você baixar o aplicativo e conferir preços que você pode congelar por 6 meses com gasolina a partir de 6,08. 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No Parque de Eventos da Festa da Uva, é a galera que sempre tá com a gente por aqui das 4 às 5 da tarde com mais uma edição do Tá Vazando. Ficamos por aí, na sequência vem a Eu Vibe Sunshine, aí sim, com aquela trilha sonora e com a galera pedindo som. Já aproveita pra começar a programar o próximo bloco lá no @ Fala Tiaguinho. Tiaguinho sem H, pede aquele som que eu rodo ele pra você.
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3: Olha só a dúvida do Rick. Doutor, minha namorada é bem caprichosa com a higiene dela. Já observei tomando banho e após. Só que toda vez que a gente vai ter uma relação sexual, o ambiente fica com cheiro muito forte de vagina. E eu não sei dizer se isso é normal ou não. Com as outras garotas que eu me relacionei, nunca senti isso. O que pode estar acontecendo? Rick, olha só. Isso que você está contando pra gente pode sinalizar uma infecção vaginal. Vamos explicar pra você. É óbvio que as pessoas têm cheiros diferentes, as vaginas podem ter cheiros diferentes, distintos, e isso não significa nenhum grande problema. Agora, se o cheiro é muito forte, se está incomodando, se tem alguma coisa que está te chamando a atenção, talvez seja importante você conversar com ela, já que você já teve experiências anteriores e nunca percebeu esse cheiro, porque um odor muito forte pode sinalizar

0: causar uma infecção vaginal. E aí é importante que ela vá ao ginecologista, que ela faça uma avaliação, eventualmente que ela faça uma coleta desse material vaginal para saber se tem ou não uma infecção e pensar na melhor forma de tratamento. Mesmo mulheres que têm a higiene muito boa, eventualmente pode desenvolver um quadro de infecção vaginal. Isso pode acontecer sim, tá bom? É isso aí, boa sorte. Tem dúvidas? Escreve pra gente no @JairoBoeroficial.
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6: Vamos lá, tá começando a partir agora mais uma edição do Vibe Sunshine na tua finaleira de tarde, 5 horas e 7 minutos. Daqui a pouquinho já vou trazer Rafael Rinaldi com a dupla Caju atualizando as notícias da dupla aqui da Serra Gaúcha. Atualizar a temperatura que é de 18 graus. Vamos começar com Jota Quest.
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8: Falou, Tim Maia. Vamos que vamos.

0: Oeste com Tim Maia. Homenagem ao síndico. O nome do som é Acenda o Farol, na programação da Atlântida, no Vibe Sunshine, nessa finaleira de tarde. Tudo pronto. Falei agora há pouco do entorno do Jacone, que já tem paralisação no trânsito, já tem modificação no trânsito. Tudo por quê? Porque hoje à noite é só o que a gente fala. Hoje à noite é a possível classificação. Tem que classificar para avançar as oitavas de final. Hoje tem Juventude e São Paulo. Juventude precisa reverter esse placar que foi de 1-0 para poder avançar as oitavas de final. Rafael Rinaldi, como é que você tá? Tudo bem? Ih, rapaz, acho que eu não liguei aqui. Calma aí, agora sim.
1: Agora sim.
0: Desculpa, bem, falha nossa.
1: Imagina.
0: Falha nossa.
1: Tudo bem contigo?
0: Tudo ótimo, maravilhoso, cara. Vou falar um negócio pra você, viu? Vou ficar melhor ainda se a gente ver um time da Serra avançando na competição, né?
1: E diante de dos gigantes do futebol brasileiro, São Paulo. Aliás, tem invasão São Paulina, Caxias. Vi vários torcedores uniformizados.
0: Olha aí, rapaz.
1: São Paulo aqui presentes. Juventude divulgou uma venda parcial de quase 5 mil ingressos, então a expectativa é de um público aí na casa de 8, 10 mil torcedores para o jogo que começa em menos de 2 horas, né?
0: Isso aí.
1: 7 horas no Jacone, Juventude São Paulo. Na ida, o tricolor venceu por 1-0. Juventude precisa vencer para seguir vivo. Um gol leva para os pênaltis, acima de 2 da Juventude. A tarefa é difícil, o Juventude está encaminhado, tem alguns desfalques por lesões, por suspensão, no caso do Diogo Barbosa, que vem sendo titular. O goleiro Jandrei não pode jogar porque pertence ao São Paulo, mas Pedro Rocha já pegou pênalti na ida, então chega com moral. Boa. Também. Vamos passar a escalação do Juventude.
0: Vamos passar.
1: Galera.
0: Atenção, escalação do Juventude de
1: Pedro Rocha no gol, os três zagueiros. Messias ou Gabriel Pinheiro tem essa pequena dúvida, com Rodrigo San e Marcos Paulo que retorna. Natan, Luan Martins, Lucas Mineiro, Raí Silva e Watson. Na frente, MP e Allan Kardec, a equipe de Maurício Barbieri. Diante do São Paulo do Roger, né, que deve ter Rafael, Cedric, Dória, Sabino e Enzo Dias, Danielzinho e Bobadilha, Luciano, que fez gol na ida, Arthur, ou a dúvida envolvendo Cauli, Caleri e Ferreirinha, provável escalação do São Paulo, força máxima aí do time do Roger Machado também.
0: Muito bom, encontro do torcedor com o Roger Machado, né? Não vai ser a primeira vez, que já se encontrou quando era do Inter, né?
1: Exatamente. Ele levou a melhor quando estava no...
0: Ih, rapaz, é mesmo.
1: Agora, aliás, Juventude São Paulo é o terceiro encontro em Copa do Brasil, cada um venceu um duelo.
0: Tá.
1: Em 16, Juventude classificou, em 2022 foi São Paulo. Vai ser um tira-teima, né, o duelo
0: de hoje. Tá bom, vai ser. Hoje vai ser pra tirar o máximo denominador comum.
1: Exatamente.
0: Muito bom. Então hoje à noite tem transmissão da Gaúcha?
1: Isso aí pra toda a rede gaúcha, com Eduardo Costa no comando, Maurício Reolon nos comentários, estarei nas reportagens ao lado do Thiago Nunes, com Lucas Arruda dando aquele auxílio.
0: Olha
1: lá
0: aí.
1: De Porto Alegre.
0: E tu
1: Galho
0: vai...
1: de Arruda faz
0: dá sorte,
1: né?
0: Dá sorte. Vai com a orelhinha na orelhinha ali. Tu vai estar no campo hoje.
1: No campo.
0: O que que tu fez ali pro teu gestor, hein? O Rinaldi, ele é um cara que ele... Hoje é o dia que podia estragar o microfone, né, cara?
1: Podia.
0: Hoje é o dia que podia dizer, olha, vai ter que fazer aqui de cima da cabine, né? Tu não ia ficar bravo, né?
1: Não. É legal fazer jogo de cima, mas pelo menos não vai estar tão frio, né? Porque a expectativa
0: é
1: na casa dos 10.

0: Não, mas é que eu sou muito assediado na rua, então sabe como é que é, né? Eu quero chegar, eu tenho que estar lá pro jogo, né?
1: Eu não preciso ouvir isso, cara. Eu não preciso ouvir isso às 5h15 da tarde, uma quarta-feira. 13. É por isso que a quarta-feira é 13, a gente. Só que falta.
0: A verdade dói.
1: Qual é que é teu Instagram pro pessoal ver o quão assediado você é?
0: Rafa A. Rinaldi.
1: Rafa A. Rinaldi.
0: Isso aí.
1: Muito bem. Vamos mudar esse Instagram aí. Rafael Antônio, pode dizer. Não, brincadeira. Rafa A. Rinaldi. Tonhão Rinaldi. Obrigado, viu, Rafa?
0: Valeu, abraço, Thiaguinho.
1: Até mais. Valeu. Vamos de som por aqui na Atlântida.

0: Sunshine. É a dica do Wesley, 5 da tarde aqui na Atlântida. Ah, que delícia, dá vontade de ir pra praia, fazer uma colagem.
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0: Atlântida, rádio das nossas vidas, amor. Vem cá, pai Armando, Armandinho tocando aqui na programação. Magic com I'm Rich, Gabriel Elias e a sua pedra preciosa. Harry Styles, Nicki Minaj, Jota Quest, sequência avassaladora na tarde da Atlântida. Tudo pronto pra edição de hoje do nosso ATL Agenda. Vamos lá.
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0: Bora. De top. Let's embora, porque vem aí mais uma edição do Quase Nada, o programa que antecede o Pretinho Básico da Atlântida, e eu vou me dirigir agora junto com a Dani para onde? Pro estádio Alfredo Jaconi. Então, se você é torcedor aí do papo, vamos fazer o seguinte, vamos se encontrar ali, no entorno do Alfredo Jaconi, vamos trocar uma ideia, você vai ver a gente lá, já chama lá pra trocar uma ideia, porque quem sabe esse conteúdo que você gravar vai pro ar no ATL Caju. Se você segue Atlântida Serra, se você me segue no arroba Fala Tiaguinho, você vai saber do que eu tô falando. Sempre que a gente troca uma ideia legal, uma resenha especial com o torcedor, tanto no Juventude quanto no Caxias. Hoje, Copa do Brasil, Juventude em campo contra o São Paulo, e a gente vai estar lá contando tudo isso pra você e junto com a galera aqui na melhor vibe da FM. Fechou? Meu nome é Thiago Zirbis, estou no arroba Fala Tiaguinho, já me segue pra gente trocar aquela ideia esperta e a gente se fala agora sexta-feira. Amanhã, Thiaguinho folga, sexta-feira, tô de volta aí na programação. Feito! Obrigado pela parceria de sempre, fiquem bem, fiquem na paz e vem aí o Quase Nada. Logo, logo tem Pretinho Básico na tarde da Atlântida. Tchau!
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6: 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O que que o agro da Nova Zelândia pode ensinar pra gente aqui do Rio Grande do Sul? Pois é, essa é a pergunta que um grupo gaúcho foi responder na prática. Chega de teoria e vamos para o que interessa. Pesquisadores, estudantes e produtores da Unipampa estão no país do Pacífico em uma missão técnica, conhecendo de perto modelos que podem ser adaptados aqui pro sul do Brasil. E não é por acaso. A Nova Zelândia é referência mundial no agro, principalmente na pecuária leiteira, e tem uma vantagem importante. Tá na mesma faixa de clima que o nosso estado. Ou seja, muita coisa que funciona lá pode funcionar aqui também. A ideia da viagem é justamente essa: observar, aprender e depois traduzir essas práticas para a realidade gaúcha. No roteiro, visitas a propriedades rurais, empresas e universidades que são referência em tecnologia e produção. No fim das contas, é o agro gaúcho olhando para o mundo para evoluir dentro de casa. Quer saber mais? Acesse a coluna da Gisele Leblen em GZH. 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Até a próxima.
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13: Claro.
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15: Aí me encerra, né?
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16: Você é diabética, mas que merda, o mestre é um imbecil.
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17: Faltando 11 minutinhos para 6 horas da tarde, dar um ar o quase nada para toda a Rede Atlântida. Na ausência de Rafinha Menegazzo, que hoje vai comandar o Pretinho Básico.
7: O Pretinho Básico.
17: Eu, Hugo, Rafa Gomes, Gomes Rafael lá no Instagram, segue lá, dá uma moral, estamos batendo 76 mil seguidores, acho que é.
7: Opa. E sem boot.
17: Falta 100. Pô, Gomes Rafael, podia bater. 70.
7: Podia bater.
17: Nem é um número tão cheio assim.
7: Não, vamos lá, vamos
17: me
7: seguir.
17: Me ajuda aí.
7: Vamos seguir.
17: Nathan Nunes, o produtor do programa, lá. Muito boa tarde.
7: Boa tarde, Rafael Gomes, quarta-feira, dia da criançada ligar, todo dia.
17: Ah, eu adoro a criançada.
7: Todo dia é dia da criançada, mas hoje é só pra criança ligar. E a pauta é: o que você mais gosta de fazer no shopping?
17: O que você mais gosta de fazer no shopping?
7: Porque a criançada adora o shopping.
17: Maravilha.
7: Adoro o shopping.
17: 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Se marmanjo ligar, a gente desliga, não.
7: Isso.
17: Tô nem aí.
7: Não, vamos.
17: E não vai limitar a voz de criança, não vai aplicar, que a gente tá ligado. Ó.
7: Ou não.
17: Tem gente na linha, tá no ar, no Quase Nada. Alô, quem fala?
7: Alô? Quem fala?
8: Bianca.
7: Oi, Bianca. Que idade tu tem?
8: 10
7: anos. E tu liga de qual cidade?
8: Estrela.
17: Estrela, pertinho de Lajeado. Ah. O que tu mais gosta de fazer no shopping, Bianca?
8: Ah, gosto de comer também. Brincar nos brinquedos.
17: Ah, eu gostei. Comer o quê? Comer o quê? Você já deve ter um lugar favorito.
7: E qual brinquedo também?
8: Uns brinquedos tipo moto, aquelas motos elétricas.
17: Tô ligada. A motinha é aquela que passei pelo shopping. E comer o quê?
8: Comer
17: uns lanches
8: bem bons.
17: Uns lanches bem bons. Então tá, então pede ao vivo no rádio um lanche que o papai e a mamãe estão te ouvindo. Eles vão ser obrigados a te levar.
8: Pizza!
17: Pizza! Então tá, o papai e a mamãe se ferraram. Diz o nome do papai e o nome da mamãe pra deixar eles na obrigação aí, Bianca.
8: O pai é Everton e a mãe é Fernanda.
17: Então tá, o Everton e a Fernanda têm a obrigação de até domingo. Isso. Te levar no shopping pra comer pizza, beleza?
13: Tá.
17: Se eles não fizerem, liga pra cá, Bianca.
7: Aproveita que recém começou o mês.
17: Beijo, tchau.
8: Beijo, tchau.
17: Nós vamos botar todos os pais na briga hoje.
7: Isso aí.
17: Todos os pais na briga.
7: Segunda semana do mês, você deve ter dinheiro ainda na conta, eu espero.
17: Não. E se não tem, o crédito, virou o cartão.
7: De crédito.
17: Virou o cartão.
7: E outra,
17: cartão.
7: Se já estourou o limite, cria outro cartão.
17: Outro cartão.
7: Isso.
17: É isso aí.
7: Tem o Pix de crédito também.
17: 26-400-943. Alô, quem fala?
7: Tá um sorriso no rosto da criança.
17: Alô.
7: Alô.
18: Fala.
8: Oi.
7: Oi.
17: Quem tá falando?
8: Murilo.
7: Oi, Murilo.
17: Fala, Murilão. Quantos anos tu tem, Murilo?
8: 10
7: anos.
17: 10 aninhos.
7: Pô, 10 anos. Tu liga de qual cidade?
8: Cachoeirinha.
7: E o que tu mais gosta de fazer no shopping?
8: Jogar no fliperama e comer Burger King.
17: Ah, boa! Burger qual King. Fliperama? Qual fliperama?
8: Geralmente o de Canoas.
17: Não, eu sei, mas qual o brinquedo do fliperama?
8: Aqueles do lado de correr, de carrinho.
17: Ah, corrida de carrinho é massa. Que tu senta no carrinho mesmo, né? Então tá, Murilo. Obrigado, até meu. Domingo, o papai é obrigado a comprar uma ficha pra tu jogar no carrinho do fliperama do shopping, beleza?
7: Um becar também, mano. Um becar.
8: Já é a quarta vez que eu ligo.
17: Tá, mas se o papai não te levar, tu liga pra cá que nós vamos cobrar ele, beleza? Combinado, então. Beijo, Murilo.
8: Beijo.
17: Meu, nós vamos botar todo o pai na briga.
7: E um dia...
17: Ah, eu não quero ligar, os guris vão botar na briga. Não, não deixa teu filho ligar.
7: É, se a gente vê que não tem ninguém ligando, a gente muda. Mas vamos ligar.
17: O Quase Nada promete e você paga.
7: Isso.
17: É esse o passeio do shopping do final de semana.
7: Ter filho, né?
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17: 26-400-943, quem tá falando?
8: Eu, Heitor!
7: Fala, Heitor!
17: Eu gostei dele.
7: Qual a tua idade?
13: 7 anos.
7: E tu liga de qual cidade?
13: Quer dizer, eu errei a idade, é 8.
7: Ah, tudo bem, tudo bem. Às vezes o pai registrou em outro momento.
17: Não tem problema, ele deve ter feito aniversário há pouco tempo.
7: Ou, enfim.
13: Oi. Isso, foi.
7: Tu liga de qual cidade, Heitor?
13: Charqueadas.
17: Heitor,
7: carbonífero.
17: Então me diz o que que tu mais gosta de fazer no shopping.
13: Ir no McLanche comer os hambúrgueres.
17: Então tá, o seguinte, até domingo, a mamãe e o papai, que tu vai dizer o nome agora, eles são obrigados a te levar lá.
7: E com brinquedo.
17: Pra comprar o que tu quiser. Um lanche, né? Não é tudo também. Escolhe um lanche e o papai e a mamãe te compram.
7: Tem que ter a batatinha.
17: Qual é o nome do papai e da mamãe, Heitor?
7: Milkshake.
13: O meu pai é Humberto e a minha mãe é Marília.
17: Maravilha, então. Seu Humberto, Dona Marília, o Quase Nada promete, vocês cumprem.
7: Vamos abrir a mão.
17: Então é tudo com
13: combinado.
17: Vocês. Combinado, viu, Heitor? Vamos! Aê.
13: Tchau, gente.
17: Tchau, Marília. Beijo, beijo.
7: Disso. A gente é tipo o Papai Noel, a gente promete
17: isso.
7: Presente,
17: cara,
7: quem dá são os pais.
17: A criança faz um desejo, meu, e o pai realiza, velho. Olha só.
7: É verdade.
17: A gente é tipo o Papai Noel do shopping.
7: Isso.
17: Sabe? Ele não é o Kentucky. Papai Noel Kentucky é o lá da.
7: O do Polo Norte.
17: É o do Polo Norte. Papai Noel do shopping, ele é só o responsável pela promessa. Isso. Pra ver se a criança tá se comportando, pra ver se as notas estão tudo bem. Pra tirar uma foto e o pai postar no Instagram. 26400943, alô, quem fala?
19: Paloma.
17: Oi, Paloma. O tio já gostou de ti. Tu é a favorita do tio até agora. Quantos anos tu tem?
19: 7
17: aninhos.
7: E tu liga de qual cidade?
19: Alvorada.
7: Alvorada.
17: E tu já tá no colégio? Já tá no primeiro ano, segundo ano? Qual é o ano que tu tá, Paloma?
19: Segundo.
17: E qual é o nome da prof?
20: Diandra.
17: Ah, é difícil.
7: Ela é legal ou chata?
19: Legal.
17: Aí, ó, viu? Toma, trouxa. Seguinte, Palominha, qual é a coisa que tu mais gosta de fazer no shopping?
19: Ir no brinquedo e comer sorvete, batata e nugget.
17: Então tá combinado.
7: Os três.
17: O Quase Nada promete, o papai e a mamãe cumprem. Como é que é o nome do papai, da mamãe, do vovô e da vovó? Quem é que vai cumprir essa promessa pra ti?
19: O pai.
17: Qual é o nome do pai?
19: Thomas Magnus.
17: Thomas Magnus. E como é que é o nome da mãe que tá dedurando aí do lado?
7: Thomas Nugget.
19: Anitta da Silva Abreu Rocha Magnus.
17: Anitta Abreu da Silva Rocha Magnus.
7: E o papai vai pagar pra mamãe também.
17: Não. Vai ser o seguinte. Já que a mamãe tá do lado, a mamãe vai cumprir a promessa,
7: isso,
17: tá?
7: O papai
17: mamãe
7: também.
17: Anitta vai levar a Paloma no shopping pro brinquedão. Pra sorvete.
19: O nome dela é Thalita.
17: A Thalita. Então,
7: parecido,
17: o tio errou.
7: Parecido.
17: A mamãe Thalita vai levar no brinquedão, vai dar sorvete, vai dar nuggets e vai dizer o Rafa Gomes e o tio Natan que mandaram. Combinado, Paloma?
19: Combinado.
17: Então diz assim, ó. Beijo, tio Rafa. Beijo, Natan.
19: Beijo, tio Rafa. Beijo,
17: Natan. Tchau, Paloma. Eu amei esse programa, cara. Cara, eu tenho dinheiro infinito. Sim. Eu posso pagar o que eu quiser pra quem ligar, velho. Não quer prometer? Não liga. Porque eu vou prometer tudo que
7: hoje
17: eles pedirem.
7: Nenhum pai mão de vaca vai ligar pra
17: Não, não. A criança, e pensa, todas as crianças estão sendo legais. A criança não ligou e pediu o álbum da Copa, da Capa Ouro, que custa um montão. A criança não pediu um brinquedo. Todas pediram comida. Seu pai não pode pagar a comida pra ir no shopping, não liga. 26400-943 é o telefone do Quase Nada. Vamos falar bem baixinho agora, ó. Oi, quem tá falando?
21: Oi, é a Marina.
7: Oi, Marina. Que idade tu tens?
21: Eu tenho 9 anos.
7: Tu liga de qual cidade?
21: Esteio.
7: E o que tu mais gosta de fazer no shopping?
21: Ah, eu gosto de comer poke. Eu gosto de fazer um monte de coisa no shopping. Muito legal.
17: Então tá, o tio Rafa e o tio Natan estão te prometendo agora, ó. Até domingo. Quem tá do teu lado? Quem é que tá do teu lado?
21: Minha irmã e minha mãe.
17: Então diz o nome da mana e o nome da mãe para o tio aqui.
7: A mana podia pagar.
21: Elô e Kátia.
17: Como é que é?
21: Elô e Kátia.
17: Então a Elô e a Kátia, Natan, o que, que elas são obrigadas a fazer até domingo?
7: Elas têm que comprar um poke para nossa ouvinte.
17: Para pequena e dizer, o tio Rafa e o tio Natan mandaram.
7: Isso.
17: Combinado?
21: Combinado.
0: Então tá. Pode cobrar elas e se elas não cumprirem, tu liga aqui e reclama pra nós. Isso. Chama a gente lá no Instagram, pode ser?
21: Aham, eu vou bem assim, ó. Ó, vocês estão me devendo
7: um
21: pouco.
7: Isso! Aprendeu direitinho!
0: Um beijo, guria, tchau!
21: Beijo, tchau!
0: Ó, já deu 6 da tarde, mas nós estamos...
7: Mais um.
0: A gente tá prometendo. Eu quero mais um.

0: Mais um, rapidinho, ó. Alô, quem tá falando?
1: Alô?
2: Guilherme.
0: Fala, Guilherme, quantos aninhos tu tem?
2: 9
0: aninhos.
3: E o que que tu mais gosta de fazer no shopping?
2: Eu gosto de comer muito, que as comidas são bem boas lá no shopping, e brincar.
0: E qual é a tua comida favorita do shopping?
2: Massa com carne.
0: Então, Natan,
3: tu vai pedir pro papai uma massa com carne até domingo e vai dizer que o tio Rafa e o tio Natan que te prometeram e o papai vai pagar.
0: Quem é que tá do teu lado aí?
2: Felipe.
0: Então, Felipe, tá na obrigação.
3: Isso aí.
0: A Rede Atlântida tá mandando e tu vai pagar uma massa com carne pra ele. Combinado?
4: Felipe é outro menino.
0: Ah, tá. Ah, tá. Então, e teu nome, Magal?
4: É os mesmos desses dias.
0: Tá, e o teu nome qual é?
4: É o meu, Samuel.
0: Então, Samuel, até domingo a promessa é tua. Valeu.
3: E paga pro Felipe também.
0: Tchau, gente. Vem aí o Pretinho. Sim, valeu.
5: Tchau. 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
8: Ele até senta quando
5: boa
8: o Peter
5: tarde,
8: não tá.
5: Meu amigo Rafinha Beneguer.
8: Muito boa tarde, 6:06 na Rádio das Nossas Vidas. É o Pretinho Básico que está no ar já na noite de quarta-feira, hoje dia 13 de maio de 2026, para mais um Pretinho Básico. 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
5: meu irmão,
8: 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Boa tarde, da Pena.
5: E aí, meu irmão?
8: Tá feliz?
5: Ansioso, bebê.
8: Tom de voz mostra felicidade.
10: Ansioso, né? Pede apoio.
5: Ansioso, meu irmão. Ansioso, tô preocupado.
8: O que houve,
5: porque o Alexandre...
8: Sim.
5: Tá com o meu ingresso pro Benatwork.
8: Não, mas tá comigo.
5: Então talvez eu não consiga entrar.
8: Não, irmão, tá comigo. Tá eu também faço a mão pra ti. Ah, nós estamos brincando, tu vai comigo, não faça papagaiada, tu vai comigo.
5: Que bom contigo.
8: Vai meu. Comigo.
5: O Alexandre falou, eu vou te pegar aí 6:30.
8: Tá, então tu fica esperando aí. Fica 19.
5: Ele vai ir, né? Ou não?
8: O que que tu acha? Vamos ver
5: assim. Não deixar ele ir.
8: Não, eu acho que ele, afim ele é, mas eu acho que não deixaram. Beleza, da Pena, Neto Fagundes.
10: Vai, meu querido, ele não vai.
8: Ele não vai, né? Ele veio falar pra mim.
10: Ele não vai, não, vai.
8: Beleza, Neto, beleza. Coisa vai. Linda, vamos junto, Rodrigo Adams.
11: E aí, Dom Rafinha,
8: vamos nessa caso. Barca, não, Adam?
11: Cara,
8: ruim pra ti, né?
11: Hoje ficou ruim pra mim, por motivos de compromisso aí e tal.
8: Tá certo.
11: Bom show, velho. Juventude
5: de São Paulo hoje, né?
11: É, tem que curtir esse jogo aí. Tem a Série B do Gauchão também.
5: Tem, hoje tem jogaço. Pô, tem Brasil de Pelotas e Guarani de Bagé agora.
8: Que horas?
5: 7:00.
8: Juventude de São Paulo. Ruim pra nós, né? Ruim pra nós. Produtor do programa que, com a ausência de feta, ele senta. Boa tarde, Rafael Gomes.
12: Boa tarde, Rafinha. Eu tava cuidando do nosso programa, eu quase nada.
8: Obrigado.
12: Criançada Bob. Ligou.
8: É um dos dias mais legais, se não o mais legal, a quarta da criançada.
12: Dá uma reenergizada, então muito
8: exatamente.
12: Obrigado pela oportunidade.
8: É, pra quem é de Santa Catarina, tem uma galera que ouve pelo aplicativo, pela a TLTV, mas pro Rio Grande do Sul, a gente faz um aquece do Pretinho, que é o quase nada, e na quarta-feira a gente faz a quarta da criançada. Pô, a molecada
5: super,
8: adora se ouvir, cara.
5: Super compreensível você que é de Santa Catarina e ouve no aplicativo, né?
8: Dá,
5: claro. Tem que ouvir o porão lá, é foda.
8: Não. Bom, aí vai sozinho, né? Vai sozinho nessa aí, né? Um abraço, Porazinho, meu parceiro. E o Léo Oliveira, tá bem, Léo Oliveira?
5: E aí, Jorge?
8: Tô bem, Léo.
5: Tô bem, cara.
10: Manda um abraço pro Porã, hein?
13: Porã, eu amo Porã.
11: Ah, o Porã, Léo, ele assiste os programas.
13: Eu, sou eu que assisto.
11: Ah, é, o Léo. O Léo Oliveira. Muito bem. Apresentado aqui a mesa, vamos assim até às 19 horas. Já dei os destaques, já dei os patrocínios âncoras aqui do programa. Pô, desculpa, Ivan. Mil desculpas. Boa noite,
13: Ivan. Enquanto tá aí. Enquanto tá aí, eu nem me apresento muito.
11: Por quê?
13: Não, eu e o amiguinho vamos ficar mais de canto hoje. Eu quebro esse palco também. E o mestre, tá bem ou não?
14: Mestre, tá meio malhado.
13: Mestre, tá malhado.
14: Mestre, é lareira, frio, calor, e ele fica meio ruim. É um privilégio ter lareira, nem, mas às vezes ele fica ruim.
13: Nem ter gasto.
11: É verdade. É, o Jean Luca, ele é empresário de Gravataí, 26 anos.
13: Grande abraço, muito
11: cara, obrigado. Quando mete empresário, tá a gente fica, né? Tá de aniversário, ouvinte aniversariantes. Quando o aniversariante, quando ele fala aqui que é empresário, a gente pensa o que quiser, né?
13: É trocador de figurinha. É empresário.
11: É empresário.
13: Se o cara tiver uma banca no camelô, ele é empresário.
11: Exatamente.
12: Empresário pode ser muita coisa.
11: O nosso amigo em comum, Vico. O Vinícius, Melquisac, ele é empresário.
13: Empresário.
11: Além de motorista de aplicativo.
13: O John, empresário.
11: O John é empresário, exatamente.
12: Eu mando parabéns pra irmã dele, diz que ele é o filho favorito.
11: Maravilha, sempre tem, né?
13: Tu é empresário.
11: Meu avô
13: é
11: favorito. Eu sou empresário.
13: O neto é empresário.
11: Somos todos um pouco, né?
13: Não, eu não tenho nenhum tipo de negócio.
11: Não, mas tu vai ter. O operador de lives é o nosso querido Zé Carona, José Thiago. Abraço, Zé. Grande levando essa live legal aqui da Tele.
13: Meu, eu vi uma cena, acho que é vocês na hora. Eu vi o Zé Carona chegando aqui de bike.
11: Ah, ele?
13: Só que com a bike do lado, ele não sabe andar de bike. Não, ele é o Jaiminho, o carteiro.
12: O sonho dele não era andar de bike, era comprar
11: uma bike.
13: Cara, meu, eu vi e disse: não, o cara tem uma bike e fica andando com ela do lado, cara.
11: Essa é a mesma história do um amigo. Vou ter que voltar assim do Zé Carona, do Vico, que é um parceiro meu. De longa data, morador desde sempre da Coriga, ali na frente do Olímpico, né? O antigo Olímpico aqui em Porto Alegre. E o sonho dele era ter uma caranga, né? E aí, beleza.
12: Cara, ele não quer comprar meia moto.
11: Cara. Não, e aí, Castelhano, antes de mais nada, ele comprou o rádio. Quem vendeu foi o Carioca. Um parceiro meu mais traíra ainda, que vende um rádio pro cara sem carro.
12: O louco vendia até ombreira pra minhoca.
11: É isso aí, cara. Bah, olha, os amigos são os campeões aí. Vamos lá com os destaques. PM é investigado por usar viatura 25 vezes pra visitar a namorada.
12: Cara, esse lance tem que ter um cuidado muito especial, cara.
11: Concordo.
12: Quem nunca, né, deu uns pulinhos no horário de trabalho pra dar uns beijos, né, Rafinha?
11: Eu com a móvel, Deus o livre. A móvel não parava aqui.
12: Tu tá falando com o mestre, agora tu tá falando com o mestre.
14: Mestre da móvel, o anão era fudido da móvel.
13: Se o anão pega a época de celular agora,
11: não.
12: O segundo sargento da Polícia Militar de Goiás, André, tá sendo investigado na Justiça Militar e pelo Ministério Público de Goiás. Porque...
13: Eu não entendi agora, o cara não pode ir em casa almoçar?
11: Não, 25 vezes pra visitar
12: a namorada. No horário que ele está de serviço, como fazendo ronda ou patrulhamento, ele não pode abandonar o posto, e normalmente essas rondas, esses patrulhamentos, são em duplas.
13: Mas por
12: então ele inclusive abandonou um colega ou uma colega.
11: E tirou uma viatura de circulação.
12: Pegou a viatura, gastou a gasosa... E em vários momentos.
11: Isso é um tapa.
13: Ficou, eu discordo, sabe?
12: Ficou
13: que é
12: um tempo indeterminado na casa da namorada. Não foi uma passadinha.
11: Cara, estava em diligência. Tá, esse vagabundo tá assaltando alguém, precisa dessa viatura.
13: Aí, azar, alguém vai chorar. Ele vai ter a mãe do policial.
12: Bonfinópolis, que fica onde?
11: Aonde? Desculpa.
12: Bonfinópolis.
11: Bonfinópolis?
12: Perto do Pronto Socorrópolis, aqui em Porto Alegre.
11: Eu acho que deve ficar aí, sabe aonde?
12: Onde?
11: Minas Gerais.
12: É não. Goiás, como eu falei na abertura da
13: polícia. Se o policial não de Goiás...
11: Eu sabia. Não prestei atenção que o...
13: É traíra,
11: o
13: podia ser divisa.
12: Então ele foi acusado de descumprimento de missão policial.
13: E foi atender o prazer, meu irmão.
12: E abandono de posto. São dois crimes graves.
13: Então, para a queda da sociedade,
12: isso aí, autoridades.
13: Uma viatura. Precisa da viatura, Rodrigo Adams, para prender o Barzidel. O vagabundo, ele tá dando prazer.
12: Vai lá fazer uma revista.
13: Querido, eu acho que ele foi através de uma denúncia.
11: 25 vezes ele foi fazer a revista.
13: Não,
12: ele foi a namorada dele.
13: E daí? Ah, tu sabe?
12: Ele com 25 anos e a namorada de 21.
15: Ah, tá explicado. Ah, eles são muito novos.
13: Então, mas eu liberaria.
15: Pesão, né? Não, mas é a viatura da vamos supor, é polícia civil.
12: Polícia militar.
15: Não pode, militar? Nenhuma, puta, nenhuma. Daí tu tá andando com a móvel da polícia.
11: E a farda dá atenção.
15: É, não.
13: Daí, 21,
15: tu imagina, eu lembro quando eu chegava de móvel nos lugares.
13: 21.
15: Oi?
13: 21 ali.
15: 21, né? E o policial com 25?
13: Então, cara inteligentíssimo, né? O cara com essa ideia de sargento.
15: É. Tem razão.

0: cantoras do cenário mundial.
1: Simone e Simari.
0: Não, é uma dupla.
1: Não,
0: né?
1: Elas são baixinhas, cara.
0: A Anitta e a Shakira. Shakira teve agora em Copacabana, no Rio de Janeiro. E a Anitta, que tá no novo momento, né? Lançou esse álbum Equilibrium, que é uma outra vibe e tal. Parou de dançar. Pera,
2: como,
0: muito.
2: Como,
0: né?
2: Tá bem, Anitta?
0: Tá bem, Anitta, né? Elas foram acusadas de plágio por cantoras argentinas.
2: Cara, eu ia dar um toque para ela quando eu reconheci isso.
0: Ah, é mesmo, Castelhano?
2: Primeiro acorde, cara. Primeiro acorde, eu digo, vai ser na Lara, Anitta.
0: Tá ali, ó.
3: Mas olha, ver. Castelhano, tá viralizado esse vídeo, pra quem tá vendo na live. Essas são a Tusca e a Rebebe. São duas cantoras, um duo.
1: Acho que elas não copiaram, eu discordo, eu tô vendo a foto delas. Hein?
0: Não, mas é a música, é a imagem. Não é o visual, né?
3: Elas alegam que a faixa Atômica, que tem um pouco mais de 8 mil visualizações.
0: Tá, vamos tentar ouvir.
3: Mas tem muito mais agora que viralizou.
2: O cara vai bombar agora.
3: Que seria muito semelhante ao Choca Choca, que é a música que a Anitta e a Shakira.
0: Choca Choca! Vamos ouvir qual é o primeiro.
1: Choca Choca, né?
3: Atômica, qual? Da Tusca. T-U-S-H-K, tá. E a Rebebe.
2: Qual é a Tusca? A Tusca era a vizinha do Enrico, cara.
1: É mesmo?
2: O Enrico ouviu essa música por primeira vez, cara.
1: Qual é?
2: No
1: já...
2: muro, no muro.
1: No muro, tava ali de ouvidão, tá. E...
0: A, é Tusca isso, isso, Gomes?
3: T-U-S-H-K.
0: Tusca. T-U-S-H...
1: A gente viu um plágio aí hoje, mais cedo a gente tava ouvindo ali, eu, tu e o Tirolipo.
0: É. O nome da música é Tusca?
3: É Atômica, cara, o nome da música. Atômica. A cantora é a Tusca.
2: Ela é a Tusca.
1: Anitta,
2: cara.
1: Meu.
0: Ah, peraí, Tusca.
3: Ara, meu.
0: Tusca, a chama aqui.
1: 6:17, não perde a hora esse Atlético.
3: Atômica.
2: Né? Esse vácuo que você está.
1: Que silêncio, eu, Rafinha, procuro do balcão.
0: Não, mas é isso aí, né? É ruim, né?
2: Primeiro
0: é ruim
2: jogando o jogo da velha, né, querido?
1: Vai fechar o Kid Crush.
0: Mas que baita bosta, velho.
2: Quer o signo?
1: Lance, Aquário! Dá um signo aí, Hugo.
2: Atômica. Aquário, atenção você de Aquário que vai no show do Man at Work Tusca, hoje. Who can't be, não?
0: Puta merda. Tusca Tome, não apareceu pra mim aqui no
1: bota
0: Spotify.
1: No, bota no YouTube, cara. Pega no YouTube.
2: Anitta mandou tirar esse lance.
0: Tusca. Deixa eu ver a da Anitta primeiro. Anitta e Shakira.
1: Choca-choca, Gomes?
0: E Shakira. Shakira, Anitta e... Choca-choca, achei. Tá aqui, ó. Ó.
2: Ah, é igual
0: no YouTube.
2: Vai, que vai, hein?
4: Coloque o fone.
0: Puta, não,
1: não, tu tem que ter o YouTube Premium, o cara não assina.
0: Não, eu tenho, é que se tu bota no YouTube ao mesmo tempo ele corta o áudio. Eu achei que dava pra fazer isso.
2: Tchuca, tchuca, estamos apresentando.
1: Tchuca, tchuca na Atlântida.
2: Tchuca, tchuca na Atlântida.
1: Vai.
4: Que bola nas costas.
0: Não, não é tchuca, tchuca, é choca, choca.
1: Que isso?
2: Ah, cara, que legal. Choca, choca.
1: Essa é a original, é a cópia.
0: Não, essa aqui é a Anitta e a Shakira.
1: E esse é o novo momento da Anitta.
0: Não, ela fez uma participação, mas ela tem o álbum Equilíbrio.
1: Cara,
0: né?
1: O que que ela tem? Ela virou... Ela virou...
0: Ela
1: que,
0: virou...
1: Um bicho grilo, não?
0: Não, ela virou...
3: Aqui, ó. Eu tenho o um áudio aqui, ó.
0: Vamos ver.
3: Pera aí. A original da Anitta. Puta, com a Shakira. É. Não, a Anitta com a Shakira, agora a original.
0: Tá.
5: Hace 5 meses, nosotros
1: acabamos
5: esta canción.
1: Ai, ai, ai, ai, ai.
0: Foi bem parecido.
2: Cara, quero dar um toque.
3: E aí, o que que elas falam? Elas fizeram esse vídeo de denúncia que tá viralizado.
1: Denúncia!
3: Milhões de visualizações no mundo todo. E elas até falam na boa, assim, ó, vamos ser sinceros, a gente até acha que a Anitta e a Shakira não viram o nosso vídeo e nem viram a nossa música.
0: Pode ser.
3: Mas é muito parecido. Então, tipo assim, ó, alguém da produção, alguém que deu o hit, alguém que falou pra elas gravarem, viu. Essa pessoa que viu tá nos devendo alguma coisa.
2: Eu falei pra vocês que muitas vezes nessa ânsia de fazer uma coisa popular, uma coisa simplificada, pra pegar mesmo, e pega, né, cara?
1: Música é chiclete,
2: né? Tu escuta uma vez, na segunda vez tu tá cantarolando a música.
0: Tchaca, tchaca, tchaca, tchaca.
2: Então, o que que acontece? Essa simplicidade, muitas vezes, cara, tu pode...
0: Tu acha em vários.
2: Pode não ser intencional, entendeu? E aquilo bater.
3: E a doideira, Neto, é que nesse vídeo elas mostram, inclusive, os clipes. A paleta de cores e os clipes, eles parecem ter sido inspirados.
1: Não. Aí alguém deu... Tem que ver quem é que fez a música.
3: Apesar delas estarem fazendo uma acusação, elas até brincam, dizendo, gente, por nós tá tudo certo, é só a Anitta e a Shakira gravarem com a gente.
0: Olha aí, ó. Olha aí.
2: Até que hoje de tarde, um advogado ligou pra ela, calma.
0: Calma que ele pode pingar.
2: Espera aí. Para com esse teu depoimento aí.
3: Não, mas elas falam numa boa, assim. Mas elas deixam claro, olha... Gente, elas podem não saber, elas podem ter sido pega com as calças na mão.
1: Isso é comum,
3: mas alguém sabia.
2: Mas a música delas vai estourar agora, né?
3: Vai.
0: É.
3: Vai.

0: O Rod Stewart roubou do Jorge Ben, o Guns roubou do Austrália Crowd.
1: É. Não é roubou, isso, né? Não, tem riffs bem parecidos.
0: Não, roubou. Se não botar aí, não vai que é um negócio.
1: O Foo Fighters, então, roubou do The Coach também, o XL Sanctuary do Times Like These, né? Tem muita coisa parecida.
0: Jimi Hendrix roubou do...
1: Não, é do Rapa, né? Hey Joe, é verdade. Passageiro de ônibus tem as cinzas da mãe! Ai. Roubadas em assalto!
2: Puta merda!
0: Achamos quem foi, tá
1: tossindo. Engoliu assim. Não é que forcei, mano.
2: São João de Meriti, no Rio de Janeiro. Passageiros de um ônibus de turismo foram assaltados na linha vermelha. Ô,
0: São João de Meriti,
2: Leste. Pararam um ônibus ali, pra quem tá vendo nas imagens, e fizeram o Rapa em geral. Roubaram,
1: falando no Rapa,
2: roubaram inclusive a chave do ônibus.
1: Meu Deus, tá?
0: Aí é trairagem.
1: Aí é trairagem, galera.
2: Não levaram o ônibus, mas a chave do ônibus foi levada. E todos os pertences de quem tava no ônibus, né? O bom e velho arrastão, digamos assim, o Rapa. Só que um dos passageiros estava carregando as cinzas da sua mãe. Ué. E aí ele tá tentando entrar em contato numa boa, assim, dizendo, bah, gente, olha só. Oh,
1: por favor.
2: Meu celular, o relógio, tá tudo bem, mas a mãe, vocês roubaram a mãe.
1: Mãe.
2: Então tem um, digamos assim, uma aliança, uma corrente na internet pra que chegue até os assaltantes e que eles devolvam a mãe do
0: cara,
2: rapaz.
0: Eu já, essa hora a mãe já virou outra coisa. Eu ia falar, a mãe dele já mudou no mapa lá, já.
1: Eles estavam. Os caras abriram ali a...
0: E viram que não era nada.
1: A combuquinha só... viu que vai, errou.
0: Vai, pô!
1: Ah, que loucura.
0: Farinha do Nabento aqui não, deixa eu falar, vamos jogar longe, né?
1: Idosa é multada após dirigir Porsche a 228 km por hora.
3: Cara, aqui não pode?
1: Cara, eu não sei onde é que foi isso, né? Quer dizer, mas acredito que não posso.
0: Tem alguma parente com Porsche ou não?
1: Não, não. Da família, os que tinham muita grana já subiram.
2: Na França.
1: Na França.
2: Uma Porsche 911 GT3. Foi flagrado em alta velocidade numa via autoexpressa.
3: Cara, mas lá tem a linha que dá para andar mais de 200.
2: Mas não era o caso. Exatamente. Nesse caso, Castelhano, era uma via expressa de 100 km por hora.
1: Aí foi para ela, ela só dobrou mais um pouquinho.
2: E aí, quando... Não, mas ela ainda
3: tem
2: não...
3: tem patinete também?
2: Ela ainda não tem. E ela ainda não tava tão veloz. Só que quando ela viu a polícia atrás dela, ela acelerou.
1: Ah, a vozinha...
2: E ela foi acelerando,
1: a polícia tá maluca.
2: E aí, quando a polícia conseguiu parar a Porsche... que estava a 228 quilômetros por hora, saiu uma senhora de 92 anos.
1: Ah, demais. Não dá pra multar uma mulher
2: anos?
1: Assim.
2: 92.
1: Ah, não. A 228, mano.
0: Idosos e Furiosos.
3: É o lançamento
2: do novo filme. Ela estava em Maine-et-Loire, na França, e acabou, obviamente, tendo que assinar um termo de conduta por condução perigosa. E por desobedecer as autoridades, que na verdade até a maior infração dela
0: não
2: foi
0: ouvi.
2: Correr.
1: Não foi parar, né?
2: Passou e não parar quando a polícia
1: tentou. Muito ruim quando
0: ela não ouviu,
1: não
0: para, né? É mesmo?
3: Cara, você que tem mais de 90 anos.
1: Isso, acelera.
3: Não acelere, sem a polícia mandar parar.
1: Ah, coisa linda. Que baita os destaques, hein? E último por aqui, mulher perde 10 anos de memória após fazer aquele cocôzinho com excesso de força.
0: Não, só
1: a pressão, né?
0: Já entendeu a coisa.
1: Ela foi aos pés.
0: Ela foi fazer um...
1: E eu acho que a pressão de liberar, afrouxar o paiol, fez
0: e
1: ela perder.
0: Às vezes uma... Não, pode estourou, tem uma interligação de veia.
2: Estourou o cabo do Wi-Fi. Isso é que nem vento quando tá nos fios.
1: Corta a internet.
2: Corta a internet.
1: Só não corta se for a mega net.
0: Quando o cara... É verdade. Aí eu corto. Ou quando o cara toma um foguetazo e desarma o Wi-Fi.
1: Também.
0: Se nesse caso dela.
2: Hong Kong.
0: Cocô.
2: Hong Kong da pena.
4: Ah,
2: Hong Kong.
4: Não, pessoal. Acredito. Hong Kong. Só comem muito rolinho primavera.
2: Uma senhora. Pouco tranca, né? uma senhora que a gente não sabe a idade aproximada, mas ela teve amnésia global transitória.
0: Acontece muito.
2: Ela tava fazendo o número 2.
4: Bota o Armandinho pra ela.
0: Qual?
2: Quando? Quando a pressão exercida durante o ato afetou temporariamente o fluxo sanguíneo.
3: Sim, fez muita
2: e oxigênio no cérebro.
0: Já aconteceu com um amigo meu já.
2: Ah, o que hoje?
0: Não, teve isso aí, o problema no lóbulo frontal.
2: Não, não falei lóbulo.
0: O que tu falou?
4: Isso é lóbulo anal.
2: Uhum. Fluxo de sangue de oxigênio no cérebro.
0: Ele já teve isso aí.
2: Tá. E aí ela acabou perdendo grande parte das memórias a curto prazo.
0: Tijolaço na
2: nuca. 1, 2, 5 e até 10 anos.
1: Bah,
2: só que com o tempo ela foi recuperando.
0: E ela se limpou?
1: Ela esqueceu.
2: Ela apagou inicialmente.
0: É. Não, há 10 anos com o mundo
1: vai brincar,
0: é um problema.
1: Não, ela não ficou 10 anos.
0: Falou que mandou cantar o Mandi.
1: Mas é que tu não, tem um.

0: O Tão que perdeu a memória, tu viu, não? E aí ele lembrou a música do Armandinho, ele canta e começa a chorar. É claro, sério, pô, cara.
1: Lembrou de uma música?
0: Tô te falando.
1: Tu não viu
0: é
1: isso?
0: Piada,
1: eu
0: cara,
1: vi,
0: é sério.
1: Eu vi na Cristina Rosolim.
0: Opa, fala baixo. Fala mais baixo que o produtor tá dormindo.
1: Quer um café? Vou ver um café pra ti.
0: Não, pega um café, um energético ali, um
1: café pra ti.
0: Dá uma cutucada. Pega lá.
1: Um café pra ti. Tá bonito,
0: hein? Tá bonito. Tá numa vibe Pearl Jam, assim, o Ed Vedder. Bom, foram os destaques do Pretinho, 6h26. 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
0: 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Vamos lá, Neto.
2: Meu querido, aqui, ó. Escrevendo novamente aqui de Quaraí.
0: Opa!
2: Artigas, perto do Uruguai. Sou parente do Luiz Menezes. Luiz Menezes, um grande compositor gaúcho aí, né? Já nos deixou. Poeta Luiz Menezes.
1: É cara o Mano que... Menezes.
2: Não é o Mano Menezes, é o Luiz Menezes. Grande Luiz figura Menezes. Mesmo. Nego velho. Aqui, ó, essa eu tenho que esperar o Léo.
0: Olha, Léo, tu precisa de tigre, então. Tu saiu e voltou.
1: Nada, virou
0: lá buscar bolacha e café.
2: Bota o fone.
0: Ah, ele tá comendo também, não? O momento ideal pra fazer isso. Momento ótimo.
2: O cara mandou lá de Quaraí essa piada aqui. Lá na fronteira com Artigas ali, quase no Uruguai. Meio Uruguai, meio Rio Grande do Sul. Nego velho com a patroa cavalada, castigando, gritaria, tapa, puxão de cabelo, gemidos. Ah, paizinho! Determinado momento, entra o filho do casal no quarto. Vê aquela cena, assustado, o guri sai correndo, chorando, apavorado. A mãe do menino fala pro marido, vai lá! Vai lá e diz pra ele que a gente tá brincando. Tu tem que acalmar o guri. O nego velho sai à procura do piá e não acha. De repente escuta uma gritaria. Ah, gemido! Ah, parecia que tava matando um porco num quarto. Ele entrou no quarto e tá o guri juntando a avó de 70 anos. Juntando no ovo, meu querido.
0: Ai.
2: Do mesmo jeito, tapa pro chão de cabelo. E aí o pai apavorado. Que é isso, guri? O que tu tá fazendo? Isso é pra tu sentir o que a gente sente quando alguém tá comendo a mãe da gente.
0: Meu Deus do céu, cara.
1: Olha só.
2: Foi o Marcelo Carvalho que mandou, mas com o aval de Rafa Gomes.
0: Olha, é bom, tá com o aval da produção. essa aí deu uma volta boa.
1: É, boa, né? Boa.
0: Tu gosta, né, Ivan?
1: Eu posso contar uma ruim?
0: Ruim?
1: Ah,
0: por favor.
1: Pode. Eu acho que tu vai me xingar, mas eu vou contar igual.
0: Ah, eu...
1: Tá de boa?
0: Tô de boa.
1: Essa é pro Rodrigo Adams, ele vai gostar.
2: Dois mendigos
1: estavam passando na rua quando encontraram um marmitex. Aí um deles falou...
2: Quem é o marmitex?
1: Não.
2: Encontraram
1: ah, desculpa, uma marmitex.
2: Tá.
1: Ô, gordão, tu sabe o que é marmitex.
2: Eu achei que era um apelido do amigo teu.
1: Um homem e outro homem estavam andando na rua quando encontraram uma marmitex.
0: Tá.
1: E aí um deles falou, olha, a marmitex tá cheia de macarrão. Tu quer um pouquinho? Aí o outro falou, não, tá muito gelado. Gelado eu não como. Aí o amiguinho começou a se botar a comer o macarrão. Daqui a pouco ele passou mal. E vomitou todo o macarrão. O outro que não quis olhar e falou: agora eu quero que tá quentinho.
2: Puta que pariu.
0: Nossa, que nojo. Que piada terrível. Não, tu falou que era. Nem o Adams, a expressão do Adams diz
2: olha,
0: tudo.
2: Olha o Adams.
1: Eu fiquei profundamente triste, cara.
0: É, eu também.
1: Por quê?
2: E eu achei muito cuzão. Não, o apresentador.
0: Eu achei.
2: Nem o

0: O Adams riu dessa.
1: Ah, é porque eu falei que era podre.
2: É que ele falou, Adams, é pra ti.
0: Eu achei que essa tu vai gostar.
1: E o Adams zerou. Mas sabe o que é isso? Errei.
2: E piada, é.
1: Errei.
2: Ah, tá, tu vai meter essa errei. Agora. Ah, do humildizão. Olha pra mim,
3: pede desculpa.
2: Ah, humildizão, errei. Olha, aí,
1: errei.
2: Me desculpa, Adam.
1: 6h40.
2: Não, 6h30 bateu o sinal da dama. Vamos ver, Adam. Salva o garotão.
0: Vamos então com uma piada aqui.
2: Olha aí, a piada.
0: Enviada pelo Denilson de Gramado.
2: Oi, joga Denilson. Muito. Gramado tá bom agora.
3: Fala, faixa.
0: Um homem. Ele encontrou um pato na parada de ônibus. E o pato começou a falar com ele. E ele ficou impressionado. Nunca tinha visto um pato falante. E lá, né, papo vai, papo vem, ele pato pediu vai, pato... que o pato fazia da vida. E o pato respondeu,
4: eu sou gesseiro, coloco forro de gesso em várias obras aqui na cidade.
0: O cara ficou impressionado, lembrou que tinha um amigo que tinha um circo, né, já pensou, pô, esse pato falante aí vai ser uma baita atração lá no circo. Ele olhou pro pato e perguntou se o pato tinha interesse em trabalhar no circo, né, porque ele tinha o telefone de um contato, de um amigo dele, que era dona do circo, e o pato...
4: Ah, mas deixa eu perguntar uma coisa. É aquele circo tradicional de lona?
0: O homem olhou... É esse aí mesmo. Sim. Aí o pato olhou pra ele...
4: Ah, mas então ele não vai querer colocar gesso lá?
3: Boa.
0: Denilson.
3: Né? Fala, Faixa.
2: Não, foi boa. Tem uma pergunta pro Rafinha aqui.
3: Alô, Rafinha.
2: Rafinha, você sabe quando sua namorada tá ficando gorda? Ah, manda aí,
1: Rafinha.
2: Não. Você não quer essas
1: piadas
2: pra mim.
1: Tá aí, como é que o cara sabe?
2: Rafinha, você sabe quando sua namorada tá ficando gorda? Não, eu não. Quando ela começa a usar as roupas da sua esposa. Ah, não, que grosseria não, do cara, aí. Meu.
1: Eu gostei.
2: Pelo amor de Deus. Rafinha, tu é melhor independente da posição na bancada ou como âncora, quando te boto, tá bom, tá, o Rodolfo Melo, meus ovos, obrigado Rodolfo, essa aqui eu achei que era uma baita numa parada, tu me botou nessa sinuca aqui.
1: A risadinha segura.
2: Não, meu, vai aí, é ruim. Vamos começar uma...
5: O assunto é...
3: É pessoas gordas.
5: Gordinha te pega, bro?
2: Não, eu fico nunca nervoso.
5: Tu nunca ficou com nenhuma gordinha?
0: Pois é, querido, tu já. Gosta, como é que é o bracinho que tu gosta?
2: Eu acho que já,
5: não sei. Tu ficou com uma gordinha?
2: Cozinheiro? Ah, não é isso, né?
5: Eu fiquei com medo de tirar o fone.
0: Tia da lanchonete?
5: Ela veio por cima.
2: E aí quando ela saiu de ti...
5: Botei a respirar.
2: Botou a respirar, tá bom.
5: Mas normalização aí... quase, né?
2: É que eu fico nervoso o assunto, assim, daí é mais sério.
5: Quando fala gorda, tu ri, é isso.
3: É. Suadinho. Oh, correção.
2: Por favor, Neto, ajuda.
3: Me chamo Guilherme Flores, eu sou de Santa Maria, no Rio Grande do Sul, no coração do Rio Grande.
5: Gorda.
3: Atualmente moro em Dourados, no Mato Grosso do Sul. Sou magro, acompanho vocês... Quanto tempo?
2: Sou magro, é foda.
3: E escuto diariamente.
1: Um magro.
3: Resolvi...
2: Um gordo.
5: O programa tá muito calmo. Tá muito calmo o programa. Tá muito calmo.
2: Aí o Rodolfo ferrou a barca.
3: Voltando então, Rodolfo. Guilherme Flores, natural de Santa Maria, magrinho, atualmente mora em Dourados, no Mato Grosso. Acompanho vocês há bastante tempo e escuto diariamente. Então, resolvi mandar essa mensagem apenas como uma contribuição.
2: Tá.
3: Mas também como uma correção sobre uma informação comentada no programa de hoje, dia 13. Né? Durante o programa foi citado que a música Você é Doida Demais seria do trio Parada Dura.
5: Bah, fui eu que falei.
3: Porém, essa informação não está correta. A canção é originalmente interpretada pelo cantor gaúcho Lindomar Castilho.
2: Olha aí, cara. Eu
3: não sabia disso. Para as novas gerações que não sabem quem é o Lindomar Castilho, tem um caso envolvendo ele que ficou bastante conhecido nacionalmente, porque ele foi condenado pelo assassinato da sua ex-esposa.
5: É verdade,
3: cara. A também cantora Eliane de Gramont. Crime ocorrido em 1981. Após cumprir pena e passar alguns anos preso, ele retorna à carreira musical. Recentemente, o Lindomar faleceu, o que acabou trazendo novamente seu nome e a sua história para muitas discussões e também muitas reportagens. Como gaúcho que sou, essa referência acabou me chamando a atenção bem na hora. Então, achei válido compartilhar com todos vocês essa correção. Então, grande abraço do sulista perdido no Centro-Oeste e muito obrigado pela companhia diária que ajuda todos a matar a saudade.
0: Música, do... Você é gorda demais.
2: Você é doida demais.
5: Doida, muito doida.
1: Era abertura dos normais.
3: É, aquela versão ali. popularizou mais essa música, né? Mas ela é realmente do Lindomar Castilho.

0: quero um conselho para um podcast. Fala, meu querido. 25 para 7. Me chamo Anderson Ferreira, sou de Caxias e tenho um Instagram chamado Papo de Banda. Papo de Banda, papo com o D mudo ali.
1: Pô, tu podia participar.
0: Nele falo curiosidades e posto vídeos de bandas do Sul.
1: Pô, meu, falar
0: estou migrando.
1: Lá,
0: é, filho. Podia, claro, estou à disposição, irmão. Tô migrando pro YouTube em forma de podcast. Em poucos dias começa as gravações. Mas aí vem o motivo do meu e-mail. Eu sou fascinado por todos. Na questão da comunicação, difícil ter um grupo tão bom ao mesmo tempo. Digo isso, pois trabalho como motora de aplicativo e escuto rádio o dia inteiro para aprender a cada dia mais com vocês. Gostaria de saber de toda a mesa. O Rodrigo Adams conduz o despertador e o bola nas costas brilhantemente. Olha. Mas no pretinho, ele dá uma segurada. Me vejo muito nele nessa parte. Sozinho eu sou um monstro para falar e me comunicar no microfone. Mas quando tem mais gente perto com nível acima, assim como vocês, me sinto um pouquinho acuado e não consigo ser eu.
1: O cara sozinho, você nunca ninguém brocha sozinho.
0: É, mas é que o Adams faz um programa com a Carol Sanches, né? Ele bola, não tá sozinho,
1: e
0: né?
1: E o bola tem 10 nego, meu. Da onde?
0: Qual conselho ou dica vocês podem me dar? Abraço e espero um dia estar com vocês no podcast.
2: É que por exemplo, no Pretinho, acho que eu me considero muito mais um ouvinte premiado, assim, aquele cara que tem a oportunidade de estar rindo ao vivo, do que um fazedor de graça. Eu acho que a gente tem os humoristas, os comediantes, e tem os caras que são meio que, meu, a escada, o cara que vai impulsionar.
0: Sim.
2: Por isso que eu gosto muito de interagir com o Ivan, daqui a pouco, até com o Peter, quando tá no ar e tal.
0: Querido, hoje eu tô fora.
2: Eu acho que eu vou mais nessa daí, e eu gosto de preencher muito o espaço com a risada, porque acho que a maneira da audiência tá aqui também.
1: Mas aí, pô.
0: Ah, dar um conselho pro Magrão, ele é pra ele se sentir à vontade, porque, né? Quanto mais solto, mais verdadeiro tu fica.
3: Na hora do microfone, todo mundo é teu melhor amigo.
1: Conhaque.
3: Larga o telefone.
0: Mas ele é motorista de aplicativo, ele só pode beber então quando largar, né?
1: Mudamos então, não podemos beber de
0: jeito mais. Ah, no podcast pode, mas depois, né? Depois.
3: Não, mas é melhor não.
0: Enfim.
1: Dirigindo, vai.
0: Agradecer a audiência do Magrão aqui. Boa sorte nesse podcast, videocast também, que agora ele tá migrando pro
3: primeiro
0: YouTube.
3: Episódio, Rafinha Menegas.
0: Não, pode ser. Nossa. O segundo, Léo Oliveira, pra falar de futebol.
3: Não, mas é de música o podcast.
0: Mas ele vai misturar música e futebol.
3: Não, ele quer só música.
0: Não, tu não sabe.
1: Mas tu é teu produtor?
0: É, tu é o produtor do podcast.
3: Ele mandou e-mail falando
0: que tá
3: papo
0: indo pro
3: de banda.
0: Tá, tudo bem, bandas do Sul. Agora ele tá migrando pro YouTube.
2: Papo de gorda?
0: Ah, não, mas aí tu tá de sacanagem.
1: Não,
0: aí
1: já tá sendo ofensivo pra agora. Amarelo. Era um baita gordão. Só porque ele faz agora tênis em quadra de tênis de salão.

0: 23 minutos para 7, tem mais uma aí. Dá apenas destaques, meu irmão!
1: Não, eu sempre tenho, meu irmão.
0: Sempre tem, meu irmão.
1: Ah, quando eu vejo ali Fetter fora, eu já vou lá no arquivo e a gente
0: e pega
1: busca,
0: os destaques, né, meu irmão.
1: Ah, e aí, meu irmão, tranquilo? Só convidar a galera agora, sabadão. Sabadão vai ter
0: sábado
1: um
0: agora.
1: Grande evento.
0: Pô, na Redenção, Kélis. Acho. Ah, não, eu não quero.
1: Na Redenção, não. Então, tem na Redenção.
0: Tem Fresno, né, de, gratuitamente pra galera da Grande Porto Alegre, Porto Alegre, região ali da banda, Fresno vai estar tocando ali. Banda, né, que sai daqui de Porto Alegre, do Rio Grande do Sul e desbravando o mundo todo, né?
1: O show do Tavares, do sábado?
0: Não tem como, né? Pô, mas o Tavares não faz mais parte da Fresno, né?
1: Não faz?
0: Não.
2: Só o Lucas, que eu não me
0: engano. É, o Lucas, entre outros, né? Ah, não gosto do Lucas. Bom,
1: prefiro o Di Ferreira.
0: Lançaram uma música, um disco novo, acho que uma carta.
1: Eu gosto da música dele com o Pablo Vittar, é muito bom.
0: De quem?
1: Da Fresno.
0: Qual?
1: Tem, tá no Spotify, meu irmão. Tocaram até no show, o Gordulão foi no Araújo Velho. Mas assim,
0: mas vamos
1: eu
0: lá.
1: Não gosto, eu só queria convidar a galera. Tipo, é cover bariátrico.
0: Pô, voltou.
1: Tocando grandes clássicos, agora tá de volta, né, meu irmão?
0: Voltou.
1: Sabadão ele tá com tudo, tocando grandes clássicos.
0: Do quê? Do grandes... Man at Work.
1: Não. Regzinho.
0: Hã?
1: Com, ele vai cantar junto com um convidado que é um gari amigo nosso. Trabalha contra a VIP e toca violão.
0: Ah, é?
1: Tony Varrido. Ele canta só clássicos do...
0: Hoje é...
1: Cidade de quem?
0: Cidade Negra.
1: Raça Negra.
0: Ah, não... do Raça Negra.
1: Versão reggae.
0: Tá, pô, ele que legal.
1: Canta... Cheia de mania. Tá dengado.
0: Muito
1: bacana. Então, só esse convite,
0: tá, esse convite foi.
1: Poucos destaques para não tomar tempo. Vi que está um pouquinho sem paciência.
0: Não,
1: então vamos lá, então. Disney, meu irmão. Disney vai lançar a história muito triste, cara. Uma personagem que entrou no crack. Uma coisa tristíssima.
0: Ah, porra, mas aí é foda.
3: Aí vem. Agora vem.
2: Vai, tá puto agora. Tá
3: me trouxe. Não, me trouxe de volta.
0: Sequência matadora, cara.
1: Ela começa a usar crack com os ursinhos. E a Disney vai lançar um filme da Cachimbos Dourados.
2: Mas que velho.
0: Tão imbecil, cara.
1: Acho que eu vou embora.
3: E o filho do Rei Leão lá que curte fumar um cigarro. O Guimba.
0: Tu vai trazer mais.
3: Achei que era o Fubasa.
0: Cachimbos do Armarro, meu, tá imbecil.
1: Acho que eu achava que essa era pior e fui primeiro. Aí me quebrei agora.
0: Ela é boa, né?
2: Que a premissa é
0: mais uma, então, só.
1: Premissa é melhor que a piada, né? Leandro Bortolassi, meu irmão, é contratado.
0: Ah, o Lelê?
1: Pra ser garoto propaganda de um salgadinho pra curar a hipotência.
2: Ah, por isso que ele não tá aqui hoje.
1: Isso aí, né? Vai ser garoto propaganda de um novo salgadinho. Embaixador.
0: Tá.
1: Salgadinho cura a hipotência.
0: Hã?
1: Doritos. Difícil acertar duas, passamos pra nós. Pra ver se eu acertei duas e não tinha mais gente no programa. Ô, meu irmão, eu vou.
0: Valeu, meu irmão.
1: Acho que eu vou nessa.
2: Não,
1: forte abraço. Não tem. Eu até tenho, mas aí.
2: Vai, bota a trilha.
1: Tá bom, só mais um.
0: Ele quer.
1: Não, nós estamos
2: entregues. Para, nós estamos entregues. Só te concentrar.
1: A pesquisa revela. Pesquisa, BGL, velho. Só convidar a galera que a gente vai estar dia 9 agora com o tributo ao Tony do Amuleto na Pedreira ali, meu irmão.
0: Pô, ali em Curitiba.
1: Não, na Farrapos. Amiga nossa, Giovana, ela tá viciada.
0: Achei que eu convidava pro sexto do Pretinho, né? Em Canoas ali, mas não.
3: É só chegar que o caminho.
1: Eu não tô no show, me cortaram?
0: Não acredito.
1: Eu era o segundo pior, deixa eu te falar, e me cortaram.
0: Tá bom, mas igual tem sexto do Pretinho no Boteco Comedy em Canoas.
1: Mas já não acabou os ingressos?
0: Eu não sei, se acabou é a segunda sessão.
2: Acabei de perguntar, fiquei com essa dúvida e não me respondeu.
0: Vamos esperar. 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

0: 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E para entrar no momento relax, Neto Fagundes. Que tu quer dar um recado,
1: cara,
0: aí, Neto?
1: Cara, quero dar um recado que a gente está comemorando 45 anos do Canto Alegretense esse ano.
0: Ô, louco, parabéns, velho.
1: Canto Alegretense do tio Nico, Antônio Augusto Fagundes, do meu pai, Bagre Fagundes. E a gente vai estar com um espetáculo chamado Canto Gauchesco e Brasileiro, que vai, inclusive, excursionar para outras capitais do Brasil.
0: Boa!
1: Tá? E vai estar em Porto Alegre, no dia 29 de maio, no Teatro Simões Lopes Neto, às 20 horas. Então, os ingressos já estão à venda e a gente agradece muito a colaboração da RBS TV, que também tá apoiando o espetáculo, Engenho da Arte também. E os ingressos estão à venda para assistir o Canto Gauchesco e Brasileiro e entoar conosco o Canto Alegretense, comemorando 45 anos de história. Uma história
0: coisa linda, maravilhosa, velho.
2: Ô, Neto, aproveitar que tu tá aqui, cara, mandar um abraço para um camarada que é o Vintasso nosso, mora em Madrid e hoje tá em Buenos Aires. E ele é top 30 no mundo no pádel, velho.
1: Olha aí.
2: Um cara chamado Lucas Campagnolo, que é do Alegrete. E o apelido dele no mundo do pádel é o Touro do Alegrete.
1: Touro do Alegrete!
2: E ele, Touro do Alegrete! E na camiseta dele tem escrito lá, não me perguntes onde fica o Alegre.
1: Caraca,
2: e hoje
1: legal.
2: Ele classificou aí para as oitavas, um abraço para ele estar jogando Premier em Buenos Aires e que tenho certeza que vai ficar
0: feliz. O esporte
2: feliz.
0: É muito legal, muito legal.
1: Hoje à noite tem no Grass também o tributo ao Steve Wonder.
0: Ah, que legal, hoje é aniversário
1: Juliano
0: dele.
1: Juliano Barreto, hoje é o aniversário dele, né, 13 de maio e muito, um bandão lá, o Paulinho, meu irmão, vai dar uma canja também. Juliano Barreto vai estar lá pra... Cara, é uma aula do Steve Wonder, assim, incrível, porque ele é um grande cantor internacional, né? Canta muito bem em inglês, vai estar com uma banda magnífica. Então, lá no Grass hoje à noite tem Juliano Barreto.
0: O Steve onde? Lá no Grass.
1: Steve onde?
0: Que piada de merda.
3: Steve onde? Steve onde?
0: Vai bater 15 minutos para 7. Vou também dar dois recados. O primeiro, agora, sexta-feira. São três. Sexta-feira, agora, depois de amanhã, na Grande Porto Alegre, em Canoas, tem mais uma edição do Sextou do Pretinho Básico. Esse novo show completamente diferente. Showdopretinho.com. Sem ser essa sexta, na outra tem ingresso ainda?
4: Eu ia dizer exatamente isso. Acabei de descobrir. São 30 ingressos que faltam.
0: Então tá.
4: E são mesas.
0: Pra segunda, sexta.
4: De quatro pessoas ou duplas compartilhadas.
0: Muito bem.
4: Então a segunda sessão das 10h30 da noite é o que tem ingresso ainda. A primeira sessão já está esgotada. Então 10h30 da noite, sexta-feira, o Sextou do PV.
0: Showdopretinho.com e na outra sexta-feira, sem essa, depois de amanhã, no Teatro Túlio Piva, em Porto Alegre, para a galera da capital gaúcha.
1: Que legal, hein?
0: No dia 25 agora de maio, vai cair numa segunda-feira. Eu vou estar na cidade de Farroupilha, subindo a serra aqui, gaúcha, um pouquinho antes de Caxias. Sim. Cidade muito legal, vai estar rolando um evento aí com uma galera que está fazendo um trampo muito legal, alguns influenciadores da região ali da serra, chamado Panelinha Digital. Tem gente ali da gastronomia, tem galera da fotografia e eu vou representar a galera da área da comunicação aqui, falando um pouquinho de rádio em Farroupilha, arroba Panelinha Digital. E no mês de junho, joguei ali nos stories a banda das Aranha. Eu também vou estar na área fazendo um som 20 de junho no Bar Opinião, tocando uma regueira das melhores, meu irmão. É isso aí.
3: É isso aí, meu irmão.
0: Tu queria falar alguma coisa?
3: Não, deixa pra lá.
1: Eu
3: te conto.
0: Tá bom.
5: É clá clá, é clá clá, é clá clá. Classificados do Pretinho.
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3: Meu brother é Marquisa.
0: O quê? Ah, da Redmac.
1: Era Marquinhos, cara.
3: Meu irmão, fechamento.
1: Comandante, né, cara?
0: Comandante. Um abraço para toda a equipe da Redmac. Vamos ver, Gomes.
4: Fala, Pretinhos. Me chamo Leonardo, sou engenheiro eletricista, militar do exército e piloto de avião. Venho por meio desse anunciar um monstro de computador que eu montei no ano passado para rodar alguns programas pesados e simulações. Atualmente eu não uso ele quase nunca, raramente para jogar, e decidi anunciar para venda.
3: Eu também, Neto, eu tô contigo. Eu achei que era um bailão de beira de estrada.
4: Claro,
3: eu achei.
4: Não, isso aí é a CPU, ela é toda montada, porque
1: agora entendi.
4: É transparente. O computador gamer, ele é tipo um carro tunado, assim. Tu compra a melhor memória, a melhor placa de vídeo, a melhor... E aí tu vai montando ele.
3: Vai trocando
4: ele
3: as coisas e botando coisas melhores.
4: Isso, tu vai tunando
1: ele. Cara, tu é gamer.
0: É o Velozes e Furiosos do gamer.
4: Não sou, eu admiro, mas não sou.
2: Mas parece a casa da sogra descendo ali na serra, né?
4: É verdade.
3: Pô,
4: é verdade.
3: Fui ali já.
4: Foi todo montado, olha aqui, ó, foi todo montado por mim. Possui uma placa de vídeo RTX 5090, processador Intel i9, RAM de 48 GB de altíssima qualidade. E

0: outros componentes top de linha que eu não vou ficar listando aqui por achar maçante. Fiz um site onde tem todas as informações completas do computador.
1: Ah, ele quer vender e vender não, bem.
0: E olha o site. meupcnopb.com.br.
1: Tá aí, deu aula, o Magrão deu aula.
0: Aula e aula.
1: Aula
0: muito
1: e aula.
0: Bem, muito meupcnopb.com.br. 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
0: 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Agradeço desde já pela ajuda de vocês. Gordo, Léo e Rafinha, sou o público de vocês.
2: Não, mas nós falamos que a gente pensou, tu não vai ser mais.
1: É.
0: Forte abraço do Leonardo, meupcnopb.com.br.
1: Ah, vai vender, cara.
2: 40 mil, todo mundo
1: mas tem. Mas pra quem é nerdzão, assim, dessa parada, vai comprar.
3: É, legal, é.
1: Olha aí.
4: Tá aí, ó. 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
14: ATL Run, corrida que inspira você a ir além. Aquecimento e desaquecimento são obrigatórios, nunca pule essas etapas. Mesmo sendo iniciante, comece cada sessão com 5 a 10 minutos de caminhada rápida ou trote leve para preparar o corpo e termine com uma caminhada lenta e alguns alongamentos leves. Esses cuidados simples ajudam a evitar lesões musculares e articulares, porque preparam o corpo para o exercício e ajudam a se recuperar gradualmente depois. Com o aquecimento, você aumenta a circulação sanguínea e a temperatura dos músculos, reduzindo o risco de distensões. Já o desaquecimento traz sua frequência cardíaca de volta ao normal, de forma segura. Curadoria de conteúdo de Alexandre Silvestrin. 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
29: Tamo de volta com o Pretinho Básico. 4 minutos para 7 para entregar aqui o craque do programa dessa edição para kto.bet.br. 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A KTO assinando o craque do programa. Teu voto, Neto Fagundes.
0: Cara, tem que votar direto no Léo Oliveira.
29: Léo Oliveira.
2: Obrigado, Burbu.
29: É o Léo, né? O da pena.
2: Obrigado, Neto.
0: Valeu, Léo. Era o Léo, né?
29: É, o Léo Oliveira. E tu, Léo?
2: Burbu, votei o Levelho.
29: Vai votar no da pena.
2: Votei tira.
29: Ah, vai votar em mim,
2: não,
29: da pena.
2: Não, não. Se o Léo votar no da pena, ele vai criar um problema pra ele, que ele não precisa, né? Eu voto em ti, Burbu.
29: Obrigado, porque da pena.
2: Se eu tô aqui hoje, Burbu, é porque tu me ouviu no banheiro hoje.
29: Que frase meio
2: eu
29: perdida.
2: Eu esqueço,
29: né?
2: Isso.
29: Tá certo.
2: Eu guardo aqui, ó.
29: Tu guarda no...
2: Se alguém olha, para, olha, vou vomitar aqui.
29: Ah, não. Bah, meu, que patuscada, meu. Bah, ele é um
2: velho com a calça...
29: Todo ferrado, meu. Bah, mas é brincadeira.
2: Tá sujo tua camisa, joga sanitária.
0: Ali babá.
29: Pelo amor de Deus, cara. Tá tudo errado, mano. Teu voto, Adams.
2: Vota em ti, Rafinha.
29: Obrigado, Adams. Teu voto, Rafael Gomes.
0: Voto no da pena.
2: Obrigado, meu irmão.
29: Da pena, vou votar em ti. Eu também da pena.
1: no banheiro. Não, e na hora enchi a boca d'água.
2: Aí vamos embora aqui.
29: É,
2: obrigado, meu irmão. Agora partiu o Benatwork.
29: Partiu o Benatwork, né?
2: Para o rabo do Lelê.

0: Um monte de hit, babanho, Lelê.
1: Ah, Lelê vai dormir.
0: Qual é aquela banda que copia o Ace? Como é que o Ace copiou?
1: Ah, o Beatles.
0: Não, essa é outra porcaria. Não, eu tô falando que esse cara de. Que ele gosta, só ele gosta.
2: Ah, os cachorro grande, querido.
0: Não, esse é legal porque assim.
1: Puta, vamos queimar.
0: Stone Rose,
2: não, pode não, ser. Não, aqui copia a comunidade ninjitsu.
1: Ah, é. Aí vai tudo. Tá demais, tá demais. Neto, obrigado pela presença. Valeu, voltamos amanhã. Grande beijo.
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5: 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E aí, por aqui, Thiago Zirbes, esse é o Te Liga no Campo, perguntando se você já imaginou usar abelhas para aumentar a produtividade de uma lavoura? Pois é, no Rio Grande do Sul, isso já é realidade. Em áreas de carinata, uma cultura de inverno que vem ganhando espaço, produtores estão apostando na chamada polinização assistida. Na prática, milhões de abelhas são levadas até a lavoura para ajudar no processo natural da polinização. E o resultado chama atenção. A produtividade pode aumentar em até 15%. Além disso, melhora a qualidade do óleo produzido e ainda reduz o impacto ambiental da produção. Só no ano passado, por exemplo, mais de 200 milhões de abelhas foram usadas em cerca de 870 hectares. A expectativa é crescer ainda mais nessa safra. É a prova de que no agro, inovação nem sempre vem só das máquinas. Quer saber mais? Acesse a coluna da Gisele Leblen em GZH. Até ele te liga no campo. 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Até a próxima.
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3: A gente já tá de volta pra tocar mais uma edição do nosso After, começando a partir de agora, sempre assim, de segunda a sexta-feira, depois do Pretinho das Seis. A gente entra no ar ao vivo pra todo o nosso mundão, e aqui na Rede Atlântida, especialmente no Rio Grande

todo mundo tá ouvindo a Rádio das Nossas Vidas e o som de Joe com End of Beginning, fechando mais um bloquinho de músicas, o primeiro de hoje aqui do nosso After, ao vivo para todo o nosso Rio Grande do Sul e também para todo mundão, através aqui da Rede Atlântida. Eminem rolou por aqui também com o Ed Sheeran.

0: River, nome da música. Música nova também da Olivia Rodrigo, que vai chegar com um novo álbum no próximo dia 12 de junho. O nome do som chama-se Drop Dead, que a gente já tá tocando na programação da Atlântida. E na primeira parte a gente ainda teve Maroon 5, Marcelo Falcão. Setembro vai tocar em Porto Alegre mais uma vez o Marcelo Falcão. Depois desse tempo todo aí parado, né, com o Rafa fazendo sua carreira solo, ele retorna a Porto Alegre com a turnê chamada Legado e vai fazer mais um showzaço na capital gaúcha. Você que tá nos ouvindo aí é fã, já se organiza. 4 de setembro no Araújo Viana. Promoção aqui da Atlântida, a gente vai falar mais ao longo da programação, só fica ligado. Teve ainda Jack Johnson com Never Know e lá no início a gente começou com a primeira de hoje, Lola Young com Messi. Agora 7h28, vem aí o show de intervalo, é jogo rápido e na sequência a gente já volta para continuar ouvindo mais músicas aqui no nosso After, que vai assim até as 8 da noite, ou seja, é tempo ainda de você pedir o seu som, pedir a sua música, mandar ver ali pra mim pelo arroba omicsilva, O-M-I-K Silva, facinho, se fosse fácil não precisava digitar, né? Ah, meu Deus do céu, mas é isso, galera, é o que temos. Arroba omicsilva, passa por ali, manda sua mensagem, manda o seu recado pra gente, a gente toca a sua música por aqui logo depois do show de intervalo, que é jogo rápido.
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5: Sabe aquele sonho de criança de ter um superpoder? Uns queriam voar, outros se teletransportar e muitos até ler mentes. A gente sabe que, infelizmente, ainda não tem

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6: Se tu já saiu pra trabalhar e quando voltou encontrou tua casa bem diferente de como tu deixou e ainda por cima o autor da bagunça tava te esperando bem faceiro, o adestramento talvez possa ser uma alternativa. Adestrar um cão vai muito além de ensinar a sentar, rolar e dar a patinha. O processo pode contribuir pra deixá-lo menos estressado. O ideal é iniciar o adestramento o mais cedo possível, mas é possível sim adestrar cães de qualquer idade e independente de raça. É também

0: importante é sempre ter paciência com o teu cãozinho, porque amor é isso, nunca desistir. E lembrar que o abandono não é uma alternativa, inclusive é crime no Brasil.
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Atlântida, todo mundo tá ouvindo a rádio das nossas vidas. Agora 17 minutos, faltando para as 8. A música segue aqui no nosso After, assim, até as 8 da noite, ao vivo para toda a nossa rede Atlântida. Depois de Matei com Don't Wait, JSJ com B.O.B. Price Tag. E a gente começou ainda com Doja Cat Vegas. A gente toca agora o som da Didi Paris com Sailor Song.

0: mais um bloquinho de músicas aqui no nosso After, com uma música chamada Flowers. Teve também por aqui Céu Azul, do Charlie Brown Jr., Shawn Mendes com Treat You Better. A gente viu ainda Didi Paris com Sailor Song. Começamos com Doja Cat, esse nosso último bloquinho de músicas do After. Tá ficando por aqui, mas amanhã tem tudo de novo. A partir das 19 horas, logo depois do Pretinho Básico das 6, a gente tá aqui ao vivo para toda a nossa rede Atlântida, para todo esse mundão, com o After fazendo a trilha sonora pra galera encaminhar muito bem a nossa noite. Hoje a gente ainda se encontra na programação aqui da Atlântida a partir das 11 da noite, em mais uma edição do My Club, fazendo o aquece da madrugada da nossa audiência em todo o sul do Brasil com música eletrônica. E amanhã a gente está de volta a partir das 19 horas com o nosso After. Eu chego um pouquinho antes na Grande Porto Alegre, aqui na Rede Atlântida, a partir das 3 da tarde, pra gente curtir juntos mais uma edição do Tá Vazando. E também a gente se encontra ali nas redes sociais pelo @omicsilva. Aquele abraço pra todo mundo, cuide-se por aí e até logo mais. Valeu!
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4: Quero lembrar a galera que o ar mais seco ele pode irritar nariz, garganta e olhos, especialmente em transições sazonais. Então, beber água regularmente é um aliado simples e eficaz. Mantenha ambientes arejados, limpos e com menos poeira. E use soro fisiológico nas narinas para alívio diário se necessário, também conhecido como a lavagem nasal. Redobre cuidado se você tem rinite, bronquite ou asma nesses períodos e evite fumaça e poluição nos dias mais sensíveis. Procure orientação médica em casos de sintomas persistentes. Respirar bem é fundamental para energia e qualidade de vida.
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8: Estamos no ar com a melhor vibe do FM pra gente abrir a noite da Atlântida com muita sonzeira. Este é o ATL DJ chegando pra fazer a sua festa nas noites. Eu sou arroba Guzanotto, sigo com você até as 9 da noite pra tocar muita música. Inclusive você pode participar comigo, eu espero sua participação no arroba ATL DJ oficial. Pra começar de sons, David Guetta, Hypaton, a faixa Walk It Away.

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3: A gente abre o Memories com a versão de instrumental de Exceder, somada aos vocais da faixa Perfect. O lançamento foi em janeiro de 2006.

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nas noites da Atlântida. Eu sou arroba Guzanotto, fecho por aqui essa edição, quero agradecer a sua parceria, ainda te convidar pra voltar comigo nos horários do Ateri DJ. Amanhã, a partir das 14h, a gente volta pra tocar muita música e a gente segue online também no arroba Ateri DJ Oficial. Lá você pode participar com a gente e também conferir a nossa playlist. Por aqui eu vou me despedindo de músicas, obrigado pela sua companhia. Pra fechar de sons, Jazz Fly com Alone. Uma ótima noite pra você, até amanhã.

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10: Olá, boa noite.
11: Boa noite para você que nos acompanha em todo o país.
10: Quarta-feira, 13 de maio de 2026.
11: E vamos ao destaque do dia, medida para conter a alta no preço do combustível.
10: O governo do Brasil anuncia subvenção a produtores e importadores de gasolina. Gabriela Noronha.
12: A expectativa é que essa subvenção reduza em até 62 centavos o preço do litro da gasolina ao consumidor após a mistura obrigatória de etanol.
11: E ainda, o número de empregos formais no país cresceu 5% no ano passado.
10: São quase 60 milhões de vínculos ativos entre trabalhadores dos setores público e privado. Pablo Mundim.
13: Nos últimos 3 anos, foram mais de 7 milhões e 800 mil novos vínculos registrados. O resultado confirma a continuidade da expansão do emprego formal no país.
11: Você vai ouvir também, Brasil registra o menor número de homicídios da década para os 3 primeiros meses do ano.
10: Aumenta também a apreensão de armas e munições.
11: Para falar como o país alcançou esses resultados, vamos conversar ao vivo com o secretário nacional de Segurança Pública, Chico Lucas.
10: Hoje, na apresentação da Voz do Brasil, eu, Mariana Jungmann e Nazi Brum.
11: E acompanhe a gente ao vivo, acesse radiogov.abc.com.br ou o canal Gov na sua TV aberta.
10: O governo do Brasil anunciou hoje mais uma medida para conter os impactos da alta dos combustíveis em razão dos conflitos no Oriente Médio.
11: A nova medida foi publicada agora há pouco em edição extra do Diário Oficial da União e vai garantir subsídios para a gasolina produzida aqui ou importada de outros países.
10: O valor do auxílio será definido por meio de portaria do Ministério da Fazenda.
14: Para conter a alta dos combustíveis provocada pela guerra no Oriente Médio, o governo do Brasil anunciou nesta quarta-feira uma subvenção